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6: Se a sua pele parece que está sempre brilhando, mas não de um jeito glamuroso, a culpa pode ser da produção excessiva de sebo. Isso acontece porque as glândulas sebáceas trabalham para poder manter a hidratação natural da pele, mas fatores como genética, hormônios e até mesmo o clima podem aumentar essa oleosidade. E o que fazer? A palavra-chave é equilíbrio. Lavar o rosto com um sabonete adequado, manter a hidratação e usar produtos livres de óleo. Tudo isso ajuda a controlar o brilho, mas sem ressecar a pele. E nada de exagerar na limpeza, viu? Retirar toda a oleosidade de uma vez pode causar um efeito rebote, fazendo a pele produzir ainda mais sebo. Com os cuidados certos, dá para manter a pele saudável, fresca e longe do excesso de brilho. Experimente e cuide-se bem.
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1: Quinta-feira, 2 de julho de 2026, está entrando no ar mais uma edição do Repórter Destaque. As principais notícias do Brasil e do mundo no seu rádio. O governo federal decidiu criar uma nova exigência para futuros médicos. A partir de agora, estudantes de medicina precisarão alcançar desempenho mínimo no Exame Nacional de Avaliação da Formação Médica, o INAMED, para obter o registro profissional por aqui. A regra valerá para quem ingressar no curso após a publicação da medida. Sem o registro no Conselho Regional de Medicina, o profissional não pode exercer legalmente a profissão no país. Segundo o Ministério da Educação, o objetivo é ampliar o controle sobre a qualidade da formação médica e garantir mais segurança aos pacientes. O exame será aplicado semestralmente pelo INEP a todos os concluintes de medicina. Quem não alcançar o resultado exigido poderá realizar novas tentativas nas edições seguintes da prova. A expectativa é que a medida fortaleça a avaliação dos cursos e ajude a elevar o padrão da formação médica no Brasil. Eu sou Kleber Salles e volto daqui a pouco com mais informações no seu rádio. Fique ligado.
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1: A Hora do Consumidor chegando nesta quinta-feira, esclarecendo aqui a dúvida do nosso ouvinte Marcelo, de Presidente Prudente, no interior de São Paulo. Ele disse que um restaurante cobrou um valor maior do que o informado no cardápio. Qual preço vale? A gente até comentou sobre isso algumas vezes por aqui, viu, Marcelo? Mas olha só, o consumidor tem direito de pagar o valor que foi claramente informado antes da compra. O consumidor tem direito de pagar o valor que foi claramente informado

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3: Nove e nove.

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1: As denúncias de violência contra mulheres no ambiente digital cresceram quase 189% em apenas um ano, segundo dados divulgados pelo Ministério das Mulheres. Entre janeiro e maio deste ano, o Ligue 180 recebeu mais de 16 mil registros desse tipo de ocorrência. A violência digital inclui situações como ameaças, perseguição, exposição indevida, chantagem, intimidação e humilhações praticadas por meio de redes sociais, aplicativos de mensagens e outras plataformas online. Os dados mostram ainda que mulheres entre 25 e 49 anos concentram mais da metade das denúncias registradas. Para o Ministério, o aumento pode estar ligado não apenas ao crescimento dos casos, mas também à maior confiança nas vítimas em denunciar e buscar ajuda. Atualmente, a Central de Atendimento à Mulher registra cerca de 3 mil atendimentos por dia em todo o país. Eu sou Kleber Salles e volto daqui a pouco com mais informações no seu rádio. Fique ligado.
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4: Reduza o consumo de frituras. As frituras devem ser evitadas mesmo por quem não está em processo de emagrecimento, pois contribuem para o aumento do colesterol ruim, o LDL, que pode acarretar em doenças cardíacas e alguns tipos de câncer. Além disso, esse excesso de gordura fica acumulado na região abdominal, que costuma ser o principal foco de muitas pessoas que querem emagrecer.
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6: Nove trinta e um. 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

0: Louvado seja nosso Senhor Jesus Cristo, para sempre seja louvado, queridos filhos e filhas. Hoje, quinta-feira eucarística, e nada como dizermos graças e louvores se deem a todo momento ao Santíssimo e Diviníssimo Sacramento. Filhos queridos, quinta-feira, nós estamos em plena novena de São Bento, quarto dia. São Bento, livrai-nos de todo o mal. Nós estamos pedindo a Deus, aparte de nós, todo inimigo, toda a influência do mal em nossa vida e as brechas que deixamos para que o mal haja. Amado povo de Deus, eu quero saudar a todos. Saúdo a partir da Rádio Evangelizar, de onde tudo começa. As rádios irmãs, cujos nomes cito neste momento. Saúdo a você pela TV Evangelizar, sinal digital em todo o país, em várias cidades, canal aberto, pelo YouTube Padre Manzotti Oficial e também pelo aplicativo da Associação Evangelizar é Preciso e todas as plataformas digitais. Filhos queridos, povo amado de Deus, Jesus disse: onde dois ou três estiverem reunidos em meu nome, eu estarei no meio deles. Então, somos muito mais que dois ou três. Estamos reunidos em nome do Pai, do Filho e do Espírito Santo. Amém. Naquele tempo, entrando em um barco, Jesus atravessou para outra margem do lago e foi para a cidade. Apresentaram-lhe aí, então, um paralítico, deitado numa cama. Entra na cena. O sacristão começou certo: faça um milagre, é o que vamos rezar depois. Faça um milagre em toda a minha vida. Veja, apresentaram-lhe um paralítico numa cama. Quem você apresenta a Jesus? Pensa agora, alguém que está na tua casa, numa cadeira de rodas, alguém que está com uma deficiência, uma falta de mobilidade. Senhor, olha esta pessoa. Eu continuo o evangelho que diz que, vendo a fé que eles tinham, Jesus disse ao paralítico: coragem, filho, os teus pecados estão perdoados. Então, alguns mestres da lei pensaram: este homem está blasfemando. Mas Jesus, conhecendo o pensamento deles, disse: por que tendes esses maus pensamentos em vossos corações? O que é mais fácil dizer: os teus pecados estão perdoados, ou dizer: levanta-te e anda? Pois bem, para que saibais que o Filho do Homem tem na terra o poder de perdoar os pecados, disse ao paralítico: levanta-te, pega a tua cama, vai para tua casa. O paralítico então se levantou, foi para casa. Vendo isso, a multidão ficou com medo, glorificando a Deus por ter dado tal poder aos homens. Vai rezando comigo. A dor está batendo no teu peito hoje. E às vezes não é só por nossos problemas, são problemas na família. São pessoas que nós gostamos, amigos, que estejam doentes, numa cama. Uma cama significa prostração, uma cama significa momento de recuperação, momento de fragilidade, momento de enfermidade. Chega perto de Jesus e diga: faça um milagre, Jesus. Nesta quinta eucarística, olha para a fé destas pessoas, Senhor, a necessidade que elas têm. O paralítico andar. O evangelho de hoje: um homem estava numa cama e estava paralisado, e Jesus diz com uma palavra forte: levanta-te, pega a tua cama e vai para casa. Jesus está dizendo para você hoje, Ele está entrando na tua vida. Ele, mais do que ninguém, sabe o que você está precisando. E por que você está me ouvindo hoje? Não é por acaso. Sempre me escuta, mas hoje o Evangelho está falando com você. Levanta-te, levanta desse sofá, levanta dessa mesa, levanta dessa cama, levanta deste estado de dormência na fé, levanta, põe-se de pé. Nós somos feitos para estar de pé, como Maria ao pé da cruz de Jesus, de pé. Levanta-te, toma a tua cama. Jesus, o teu nome tem poder. Clame comigo, cante comigo, Jesus. Jesus, o teu nome é poderoso, Jesus. Faça um milagre hoje, agora. Você que está na enfermaria, num hospital. Você que tem alguém na UTI que vai visitar à tarde. E os prognósticos não são bons. Não são pelos médicos, mas você vai se surpreender hoje à tarde quando for na visita. Marque a hora agora, marque, olhe no relógio. Olha, hoje dia 2 de junho, você vai no horário de visita. Ontem estava de um jeito, hoje é outro quadro, porque o Senhor está lá, agindo na vida dessa pessoa. Grave que eu estou te dizendo. Sacristão, fique atento, muitos testemunhos virão desta palavra de Deus e dessa palavra de poder que o Senhor está dizendo hoje. Faça um milagre, levanta-te. E é o que Deus está fazendo, mudando o diagnóstico, curando tumores, curando feridas, tirando as células cancerígenas. O Senhor está agindo neste momento porque Ele quer, Ele é misericordioso, Ele é bondoso. Faça um milagre, Jesus, em toda a minha vida. Faça um milagre, Senhor, e cure, cure. Fez o cego enxergar, o paralítico andar. Então, Senhor, é isso que mais nós te pedimos, Senhor. Muito mais. Nós ouviremos falar, muito mais. O Senhor está fazendo mais do que você está pedindo, mais do que eu consigo imaginar. A obra é dEle, a vontade é dEle, o querer é dEle. Jesus, pelas tuas santas chagas, dolorosas, gloriosas, muito mais milagres Ele fará. Hoje é para você. Se olhou no relógio, marcou? Você vai testemunhar. Você vai testemunhar. Marque esse dia. Você vai gravar um áudio. 41-3221-6060. 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

0: dos filhos e filhas, você sabe, 10 da manhã, 10 da noite, tem reprise. Perdeu 10 da manhã, 10 da noite pela TV Evangelizar, mas também fica no YouTube Padre Manzotti. Inclusive, eu convido você a se inscrever no YouTube. Você acompanha, vê os vídeos, acompanha a experiência, mas faça uma delicadeza. Eu estou te pedindo com muito carinho. Pede para alguém, padre, como é que eu faço, fulano, como é que eu faço para me inscrever no canal do YouTube? Vai lá, não é difícil não, é no passo a passo. Vai lá, se inscreva, como é que faz? A gente vai até preparar um materialzinho no futuro, porque tem gente que quer fazer e não sabe. Mas eu pede para alguém te ajudar. Como se inscrever no YouTube Padre Manzotti? Porque aí você dá credibilidade à evangelização. Aquilo que é postado alcança mais pessoas. É por isso que eu insisto. Não é que eu fico atrás de números, mas é em vista da evangelização. Quero lembrar, dia 18 de julho eu estarei em Guarapuava. Dia 18 de julho em Guarapuava, 60 anos da Diocese de Guarapuava. 17 horas Santa Missa, às 18h30 um show de evangelização. Atenção Estados Unidos, por enquanto estou dizendo esses dois eventos, outros virão. Mas o que é certo, dia 15 e 16 de agosto, atenção Estados Unidos, eu estarei em Hudson, Massachusetts. Retiro Evangelizar é Preciso, Estados Unidos, no sábado, o horário das 8h30 às 5 da tarde, e domingo das 8h30 às 5 da tarde. É no Clube Português. Eu digo que todo ano eu estou nesse mesmo lugar, no Clube Português, dia 15 e 16 de agosto. As inscrições já estão abertas. Onde? As inscrições você faz no padrereginaldomanzotti.com.br. padrereginaldomanzotti.com.br ou na Missão Estados Unidos, que o Instagram é @missão.usa. Dia 22 de agosto estarei em Delhan, em New Jersey, com momento de espiritualidade inabalável, com fé, a tempestade vai passar. É na escola, é uma escola, o horário é das 8 às 5 da tarde, dia 22 de agosto. Mais informação você tem nos canais que eu te falei. Filha de Deus, que a paz de Jesus esteja com você.
1: Amém, sua bênção, padre.
0: Você fala de onde, filha?
1: Eu falo de algum lugar do Paraná.
0: Filha de Deus, de algum lugar do Paraná, o que está acontecendo?
1: Primeiro eu quero dar um testemunho e depois um aconselhamento, padre. Pedir um aconselhamento.
0: Tá bom, você pode falar mais alto, por favor?
1: Posso sim.
0: O que é o testemunho primeiro?
1: Meu testemunho é que eu fiquei por 7 anos alcoólatra, todos os dias.
0: Meu Deus.
1: Sou mãe. Tenho 2 filhos.
0: Certo.
1: Um de 28 e uma moça de 14.
0: É.
1: Quando entrei no alcoolismo, ela estava com 6 anos.
0: Sim.
1: Antes de entrar no alcoolismo, tive uma depressão profunda. Um diagnóstico de bipolaridade.
0: Certo.
1: Minha filha também.
0: Sim.
1: E entrei nesse maldito vício que eu já tinha já na adolescência.
0: Tá.
1: Mas ao me casar com meu esposo, que é o pai da minha filha hoje, eu parei e quando ela tinha 6 anos eu comecei a beber sem parar.
0: Entendo. Acolho. E aí, o que aconteceu?
1: E num dia 15 de outubro de 2023...
0: Olha aí, ela lembra o dia. Vai.
1: Eu fui liberta desse maldito vício.
0: Amém.
1: Num único pedido.
0: Sério, filho?
1: Porque eu não tinha vontade de parar.
0: É.
1: Eu só queria a morte.
0: Meu Deus.
1: Pra mim já tava tudo acabado.
0: Tá.
1: Tentei vários suicídios.
0: Certo.
1: E nesse dia 15...
0: O que aconteceu?
1: De outubro, eu acordei e vi minha filha viva em cima de uma cama depois de ter vindo de um dia de bebedeira com meu marido. fui levá-lo na catequese. E na frente da igreja, Deus falou, sua filha está viva por mim. Porque a gente não se lembrava como tinha chegado em casa, do trajeto, nem nada.
0: Entendo.
1: E eu falei com muito, muito, muita fé para o Senhor. Senhor, eu não quero mais a bebida na minha vida.
0: Pois
1: amanheceu
0: não.
1: O dia, eu não lembro mais do gosto.
0: Ô, filha.
1: Eu não tive abstinência.
0: Louvado seja Deus.
1: É como se eu nunca tivesse bebido.
0: Amém.
1: Eu posso ficar em lugares com bebida, posso ter festa, pode ter na minha geladeira.
0: Amém. Amém.
1: Amém.
0: Graça
1: Amém.
0: Recebida.
1: Graça testemunhada.
0: Certo. E o aconselhamento, querida?
1: E o aconselhamento é que meu marido é alcoólatra.
0: É.
1: Estamos passando por grandes problemas no matrimônio. Inclusive muitas brigas. E depois que eu parei de beber, como se eu tivesse ficado insuportável ao álcool da parte dele.
0: Tá.
1: Ele bebe diariamente, todos os dias que sai do serviço, vai direto beber.
0: Tá.
1: Quando volta, volta alcoolizado. Eu não tenho paciência e eu agrido ele.
0: Tá.
1: Tanto batendo ou com palavras ou amaldiçoando.
0: Ô, filha, não, não, não. Isso não é o caminho.
1: Padre, mas eu não aguento mais pedir para ele parar. E ele falou que ele não vai parar.
0: Filha, nada justifica a violência. Então, primeiro ponto, bater jamais. Isso inclusive é um crime. Bater, ou seja, por palavras, você, por mais que não tenha paciência, você não acha que ele vai amadurecer? Ele não, você não chegou num dia que largou? Ele não vai chegar?
1: Padre, ele já fez vários acampamentos. Ele fez um último agora, está com 20 dias e saiu muito, muito pior.
0: Vocês são casados?
1: Ele não aceita tratamento.
0: Não aceita?
1: Não. Ele não aceita que ele bebe, que ele é alcoólatra.
0: Tá.
1: Ele é um pai ausente, ele é muito trabalhador. Ele acha que é só apanhar comida dentro de casa e pagar as contas. Nunca deixou faltar nada. Nunca. Mas a ausência dele está matando.
0: E qual é a tua... O que que teu coração está dizendo?
1: Meu coração está em dúvida.
0: Dúvida em relação...
1: Se eu devo continuar nesse matrimônio ou não.
0: Certo. Filha, se for para agressão dentro de casa, se isso continuar, é melhor separar. É melhor a separação de corpos do que teus filhos verem o que está acontecendo. Isso não é edificante. E só que do outro lado, ao você se separar, você não está jogando ele na sarjeta?
1: Ele escolheu.
0: Tá bom. Entendo. Entendo. E você já falou isso para ele?
1: Já.
0: De separar e como ele reagiu?
1: Ele fala assim, se você quer separar, vamos separar.
0: Entendo.
1: E ao mesmo tempo ele chega bêbado, aí ele quer beijar, fala que ama.
0: É.
1: Para mim é difícil. Para mim tá muito difícil. Eu sei que eu tenho meus problemas mentais, minha filha também tem. Mas está muito difícil. Eu estou tendo que tomar remédio para dormir. Ou eu não tomo para me ver. Eu tenho medo dele me bater, porque aconteceu uma vez de eu bater nele, ele revidou.
0: Então, nessa altura do desgaste, não tem outro caminho, né? Não tem outro caminho. No momento, tentar que isso não se torne e acabe sendo um motivo de morte. Você sabe o caminho a tomar. Infelizmente, sabe. Que Deus abençoe e vamos rezar na sua intenção. Eu vou para o intervalo. Eu volto já. Volte comigo, povo de Deus. Querido povo de Deus, com grande alegria quero convidar você e sua família para a 11ª Festa de Jesus das Santas Chagas, que acontecerá no dia 21 a 27 de setembro, no Santuário de Nossa Senhora de Guadalupe e Jesus das Santas Chagas, aqui em Curitiba. 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Unidos, vamos celebrar o amor de Cristo manifestado em suas santas chagas, fonte de misericórdia, cura, esperança e renovação espiritual. Venha viver momentos de oração, celebração e profunda experiência com Deus. Organize sua caravana, traga sua família, chame seus amigos. Eu espero por vocês. 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
1: 9:56. 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

0: É um caso difícil, por isso a gente tem que rezar para que tenha o discernimento. Porque ao mesmo tempo, você percebe que é um histórico de alcoolismo. Alguém se regenerou, outro ficou. Só que o nível de agressividade me parece ser muito grande. Então, antes que aconteça uma morte, é preciso preservar a vida. Do outro lado, se percebe que se ele fez um acampamento, já fez vários, que mesmo ele não admitindo, lá no fundo ele quer sair, é uma linguagem subliminar. Tem algum aprisionamento, tem algo que está dentro dele que está impedindo ele de enxergar. Tomara que veja lá rápido. Só que este casal precisaria passar por um retiro de casais, um processo de amorização, de perdão, porque a história vem com desgaste matrimonial. Filhos queridos, eu não escolhi o texto. Eu vou, inclusive, lembrar, ontem foi dia 1º, nós fizemos 1 Coríntios, capítulo 6, de 12 a 20. Por que o senhor está falando isso, padre? Hoje, eu não escolhi o texto, mas tem a ver com a partilha que vamos ouvir, ou que acabamos de ouvir. Você vê o que é a providência divina. Bíblia aberta, cartilha de oração. Palavras que não passam, palavras que libertam. 1 Coríntios, capítulo 7, versículo 1. Gente, eu não escolhi esse texto. Eu estou fazendo gradativo. Mas muito tem a ver com a partilha que acabamos de ouvir. Abra os ouvidos, dilate o coração. Agora, Paulo dizendo à comunidade de Corinto: vou tratar de assuntos a respeito do que vocês me escreveram. Qual a impressão? Impressão não. Ele está afirmando o quê? Certamente foram visitar Paulo e levaram alguns questionamentos. Levaram a ele alguns problemas que a comunidade está enfrentando. E ele vai responder neste capítulo. Vamos ver o que é. Vocês dizem que o homem faz bem em não casar. Vocês dizem que o homem faz bem em não casar, mas eu digo, já que existe tanta imoralidade sexual, cada homem deve ter a sua própria esposa e cada mulher o seu próprio marido. Provavelmente, na comunidade, estavam defendendo o celibato. Celibato no sentido a castidade, viver sozinho. Mas Paulo percebe, e Coríntios é uma cidade muito fogosa. É uma cidade, é verdade, de lugar de muita promiscuidade, imoralidade. Então Paulo diz, já que existe essa imoralidade, é bom que o homem tenha sua esposa e uma mulher tenha seu esposo, seu marido. O homem deve cumprir o seu dever de marido. Atenção, não é só casar. Não é só na igreja não, meu filho. De noivo, de terninho, com daminha. Não. Tem gente que casa, quer levar a vida de solteiro, quer ser Dom Juan da vida. Largue mão, seu infeliz. Não é assim que funciona. O homem deve cumprir seu papel de marido e a mulher cumprir seu papel como esposa. A esposa não manda no seu próprio corpo, quem manda é seu marido. Assim também não diga, epa, já escutei o sacristão e o coroinha aqui cochichando, pode parar. Porque não está. Preste atenção no texto inteiro. a esposa não manda no seu próprio corpo, quem manda é o marido. Assim também, o marido não manda no seu próprio corpo, quem manda é sua esposa. Percebe? O respeito, então. Se um pertence ao outro, vamos falar nesse linguajar, tem que ter o respeito. Respeito de marido, respeito de esposa. Não se trata de um objeto sexual. Não adianta nada a pessoa brigar o dia inteiro, chegar à noite e querer transar. Opa, 10 horas da manhã, lamento, meu filho, lamento. Tem verdades que não tem hora para dizer. Você pega a televisão, tem umas baixarias fora de hora e ninguém fala nada. Então deixa eu falar o que a palavra de Deus está falando. Tem que ter respeito. O outro não é um objeto sexual. Respeito. Versículo 5. Que os dois não se neguem um ao outro. Paulo está estimulando a relação sexual. Que não se negue um ao outro, a não ser que concordem em não ter relação por algum tempo, a fim de dedicar a oração. Paulo está dizendo algo que pouca gente faz. Por exemplo, marido e mulher juntos, abdicar da relação sexual por um tempo, para poder rezar melhor, para poder ter mais intimidade com Deus. Mas que isso, preste atenção, Paulo continua, mas depois, preste atenção, devem voltar a ter relações, a fim de não caírem nas tentações de Satanás, por não poderem se dominar. Provavelmente, havia casais que faziam a separação de corpos em nome de penitência. Mas o perigo é, ao se afastar sexualmente, se torna presa do diabo. Olha o que Paulo vai dizer. Ele tem coragem de falar essas coisas. Ele entra na vida do casal. Paulo era um celibatário, mas ele orienta assim: que os dois não se neguem um ao outro, marido e mulher, a não ser que concordem em não ter relações por um tempo, a fim de se dedicar à oração, mas depois devem voltar a ter relações, a fim de não caírem nas tentações de Satanás, por não poderem se dominar. O autodomínio, como é importante. Percebe que aqui não está colocando como negativa a relação sexual, não. Não está. Está dizendo que faz parte da vida conjugal. Eu diria que até está enaltecendo a importância marido e mulher terem uma vida marital. Só que tem que ter respeito, sensibilidade. Gente, porque é o corpo do outro. E é uma coisa tão íntima, que se não houver o dia na vida, carinho, admiração, não, nunca deixe perder a admiração. Mulher, não deixe teu marido perder a admiração por você. Marido, não deixe tua mulher perder a admiração por você. Admiração do carinho, admiração do zelo, admiração em todos os aspectos. Se perder isso, perde-se muito. Esta foi a leitura orante de hoje. Vai dar o que falar. Vida sexual. Eu vou me intervalar.
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0: passou a enviar notificações pelo WhatsApp e pela caixa postal da plataforma. A identidade digital tem a mesma validade da versão impressa e pode ser usada em viagens, eventos e outras situações que exigem identificação oficial. Até junho, mais de 55 milhões de brasileiros já haviam emitido a nova SIM, que adota o CPF como número único de identificação em todo o país. O aplicativo também permite reunir outros documentos em um único lugar, facilitando o acesso às informações pelo celular. Termina aqui mais uma edição do Repórter Destaque desta quinta-feira. Com a apresentação e a produção de Kleber Salles, o Repórter Destaque volta amanhã. Um grande abraço para você e até lá.
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0: padre, o senhor não vai continuar, não. Amanhã tem mais. Ah, tem mais e vai ser chicotada pra tudo que é lado, meu filho. São Paulo não mede palavras, não. Por hoje é isso. Sobre a vida sexual do casal. Começou o assunto. Então você perdeu, agora tem reprise. Indica pra alguém. Às vezes não tem coragem de falar isso com o marido, com a esposa. Bota o padre no meio. Diga ali, ó o texto. Ah, padre, o programa é muito inteiro, a pessoa não vai escutar. Vai ter o recorte às 20 horas. É 20 horas, né, equipe? 20 horas. Vocês estão vendo ali, ó. Pode jogar na tela. Entra a leitura orante. Aí eles vão fazer o recorte do tema de hoje. Vida sexual do casal. Eita, padre. Sim, senhor. Precisa falar da vida sexual dentro do casamento, minha filha. Tem que falar, marido e mulher tem que conversar. A ponto de perguntar, você está feliz sexualmente comigo? Ah, não tenho coragem. Não tem coragem? Aí depois, do nada me largou, do nada. Não, tem que conversar. Sexualmente, você está feliz comigo no matrimônio, mulher? Você está feliz comigo sexualmente no matrimônio, marido? Conversem, gente. Tire esse tabu. Tire esse tabu da vida. Não fique conversando com as coleguinhas, os coleguinhas. Conversa com quem é de direito. Não tenha vergonha de falar sobre isso. Deus abençoou. Deus fez o ato sexual e é bom dentro do matrimônio. É algo abençoado por Deus. Tenho dito, por ora. Maísa, que a paz de Jesus esteja com você.
1: Com o senhor também, padre. Bom dia.
0: Bom dia. De onde você fala?
1: Eu falo de Goiânia, Goiás.
0: Goiânia, Goiás. Como é que você me acompanha?
1: Então, padre, eu gosto muito de ver o senhor. Então, eu assisto ou pelo site, lá no ao vivo, que a gente clica lá no site, ou pelo app mesmo.
0: Tá certo, minha querida. Então, você vê que o padre às vezes fica... Não fico bravo. Eu fico enfático, né? Eu falo com as mãos, eu gesticulo, é meu jeito de ser.
1: É,
0: né?
1: Ótimo ver o senhor.
0: Tá bom, querido.
1: Aliás, padre, aqui na minha casa, eu não sei nem como o senhor não fica rouco de tanto cantar, porque a minha filha ama o senhor. A gente
0: Obrigado.
1: Tá todas as músicas.
0: Que bom.
1: Se o senhor um dia precisar de a gente substituir o backing vocal do senhor, pode chamar nós duas, porque nós sabemos todas as
0: músicas. Inclusive a nova Inabalável?
1: Inclusive a nova.
0: Ah, depois você podia gravar um videozinho e mandar pra mim, tem um número que eu vou te passar pra eu postar. Você faz?
1: Faço com ela, faço sim.
0: Tá
1: ela
0: bom.
1: Ama o senhor.
0: Eles vão passar um número aqui que eu esqueci, é onde eles mandam as fotos nas terças-feiras. Vai lá, Maísa.
1: Ô, padre, eu quero dar um testemunho de São José. Eu sempre faço todas as novenas junto com o senhor, porque eu assisto o senhor todos os dias. Aí eu comecei a fazer o cordão de São José. Eu fiz o do ano passado pelo meu esposo. Meu esposo teve uns 3 anos de depressão. Foi
0: Sim.
1: um período muito difícil. Meu esposo

0: Guilherme. E ele foi um período muito difícil, padre, até que a gente conseguiu o tratamento psicológico, psiquiátrico e de oração, né, padre? Nós somos casal equipistas, nós
1: participamos
0: há quase 11 anos das equipes de Nossa Senhora, o senhor deve conhecer.
1: Sim, claro.
0: Inclusive, a leitura orante de hoje foi muito falando dos casais, né?
1: Certo.
0: Então, foi bem compatível com as equipes.
1: Que bom.
0: E aí, ele estava nesse período, ele ficou muito tempo desempregado, né? Por conta da depressão também. E eu fui fazendo o cordão de São José, pedindo um emprego para ele, e ele conseguiu.
1: Louvado seja Deus,
0: São José rogou, São José providenciou, toca o sino, sacristão.
1: Louvado seja Deus, querida, louvado
0: Padre,
1: seja Deus.
0: Eu quero pedir oração para minha filha Isabela.
1: A Beck Vocal.
0: A Beck Vocal.
1: Tá bom.
0: Ela está fazendo uns exames que a gente está investigando uma espinha bífida oculta.
1: Tá.
0: E a gente queria que o senhor rezasse por ela, por favor,
1: tá
0: pelo
1: bom.
0: Meu esposo, pelos meus familiares, pelos meus amigos da equipe de Nossa Senhora.
1: Tá bom.
0: Que inclusive, padre, foi a minha comadre das equipes de Nossa Senhora, madrinha da Isabela, Cláudia e o César, que me apresentaram o senhor. Eles tiveram um testemunho muito lindo do senhor, que ele, há muitos anos, inclusive eles escreveram até no diário anual, teve um ano que teve pedindo testemunhos e ela escreveu o testemunho. Foi muito lindo, foi ela que me apresentou o senhor.
1: Amém.
0: É uma alegria muito grande. É Cláudia e César.
1: Um abraço, Cláudia. Um abraço, César. Olha os frutos aí da evangelização.
0: Ô, padre, eu queria pedir um favor.
1: Pois não.
0: Eu quero comprar, eu e meu esposo queremos comprar o livro Inabalável e nós queremos comprar a primeira Bíblia para a Isabela. Mas a gente queria que o senhor autografasse. Como que a gente faz?
1: Então, filha... Já que você me pediu isso, então eles vão puxar a linha e aí você fala com eles, eu faço a dedicatória, não é costume fazer isso não, mas você me pegou no ar ao vivo, aí eu faço a dedicatória e o pessoal dos produtos que evangelizam
0: Sim.
1: vão mandar para você, tá bom?
0: Tá bom.
1: Eles vão enviar para você produtos que evangelizam.
0: A gente compra por lá, a gente
1: então,
0: já comprou várias coisas. Mas eu queria que o senhor autografasse.
1: Vou fazer isso. Então anote o telefone para você mandar o back vocal ali do Inabalável.
0: Eu vou mandar.
1: 419-98-791-2787.
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1: Tá bom, um abraço, Deus abençoe, gente. Ó, equipe, organiza isso que eu prometi no ar e quero cumprir. Meu abraço a Maísa de Goiânia, Goiás, acompanha pelo site, arcebispo Dom João Justino Medeiros da Silva, da Arquidiocese de Goiânia. Solange, que a paz de Jesus esteja com você.
2: Amém, padre. Benção, padre.
1: Deus abençoe. Deixa eu só baixar um pouquinho o som aqui no meu ouvido. Vai lá, Solange, você fala de onde?
2: Eu falo aqui de Itaquera, São Paulo.
1: Itaquera, São Paulo. Como é que você me acompanha?
2: Eu acompanho da antena parabólica, canal 12.
1: Opa, parabólica digital, canal 12. Diga lá, minha querida, antes que o sacristão tire a gente do ar, a palavra é sua.
2: Obrigado, padre. Padre, eu queria agradecer a Deus plenamente que eu e meu marido já tinha mais de 12 anos, a gente estava tentando comprar o nosso cantinho. E graças a Deus a gente conseguiu comprar, né?
1: Opa.
2: E graças ao pai. E também e pelos três processos dele, padre, que está na justiça, até hoje, eles estão recorrendo. Ele ganha, só que recorre, né?
1: Entendi.
2: E a gente está esperando essa graça para a gente poder quitar essa dívida, né?
1: Entendi. Entendi.
2: E tem outro também, padre, outro pedido que eu queria pedir é um primo meu, que ele sofreu um acidente de moto sexta-feira.
1: Tá.
2: Ele mora na Bahia.
1: Como é que é o nome dele?
2: É Wesley Souza Santos.
1: Tá. Anotei. Então, primeiro diga assim: obrigado, Jesus, pela graça recebida.
2: Obrigado, Jesus, pela graça recebida.
1: Amém, que é o seu cantinho. Inclusive, eu vou colocar as duas outras intenções, as causas na justiça e pelo Wesley Souza, tá bom?
2: Ô, padre, só uma coisinha. Eu queria te mandar uma foto. Eu fiz uma capela aqui em casa. Não é capela que fala,
1: capela, oratório.
2: É, então. E eu queria tirar uma foto para mandar pro senhor. É, tinha como eu estar fazendo isso?
1: Tem, filha. É naquele número que eu acabei de dizer. Anote ali. Acabei de dizer para outra filha. Para mandar foto.
2: Pega um pouquinho só.
1: Pega lá,
2: só
1: pega lá. Sacristão, aí, pá, tá bom, aí. Filho. O sacristão, segura um pouquinho aí que a mulher foi pegar uma caneta, homem de Deus.
2: Pera aí, padre.
1: Vai lá, minha filha.
2: Pode falar, padre. 041.
1: 041. 9.
2: Hã?
1: 98791.
2: Ah, tá ok.
1: 2787. A telefonista passa. 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
9: Dez e vinte e dois.
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Hoje é aniversário da cidade Águas de Lindóia, São Paulo, onde nós temos a TV Evangelizar, canal 29.1. Rádio Abelha Dourada FM, Itiúba, Bahia. Cultura FM, Santana do Pirapama, Minas Gerais. Líder FM de Colíder, Mato Grosso. TV Evangelizar, canal 15.1 de Patos de Minas, Minas Gerais. 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Adquira e presenteie as pessoas. Inclusive, eu quero lembrar, é um presente para você e para quem você quer que seja fortalecido na fé inabalável. Dai-me, Senhor, a fé inabalável de Jó. Dai-me, Senhor, a fé inabalável de Jó. E sempre tem orações. Mas, por exemplo, quantas vezes, estou lendo um trechinho, quantas vezes já ouvimos dizer coisas parecidas como foi vontade de Deus? Ou ainda, você precisa ter mais fé. Deus está te castigando, você está pagando alguma coisa. São palavras que ferem. O senhor concorda com isso, padre? Então leia Inabalável, por exemplo, na página 85. Você acha isso certo? Eu reflito isso. Como dizer para uma pessoa, você está sofrendo porque merece? Isso é cristão? Inabalável, respostas a questionamentos como esse em todo o Brasil. Escute esse testemunho, por favor. Produtosqueevangelizam.com.br. Hoje até uma pessoa conseguiu de mim uma assinatura. Vai autografado. São Paulo, se essa moda pega, hein? São Paulo, Padre Reginaldo, a sua bênção. Venho por meio dessa carta contar o meu testemunho. Sou casada há 32 anos. Em 2019, descobri a traição do meu esposo com uma colega de trabalho. Só o fato que eles trabalhavam juntos no mesmo setor e de ele precisar sair de casa todos os dias para ir ao trabalho já me causava muita dor. Sempre tivemos um bom relacionamento, vivíamos em harmonia. Após a descoberta, ele dizia não saber mais o que sentia por mim. Me humilhou com palavras e me feriram muito. Diante de tanta dor, pedi a São José que providenciasse o melhor, e ele providenciou. Ela, esta mulher, foi transferida da empresa. Meu esposo insistia na relação. Ele passou a bancar as despesas dela e acabou tendo muitas dívidas. Até que um dia disse para ele: amor sem dinheiro não é amor. Ela disse para ele: amor sem dinheiro não é amor. Eita! Foi preciso ouvir isso para que ele criasse vergonha na cara. Tô lendo, gente. Tô lendo a carta. Ela escreveu isso. Vou fazer o quê? Ela tinha metade da idade dele. Diante da tempestade, Deus nos uniu. Continuamos casados. Ele se arrependeu profundamente e reconheceu que eu não merecia ter passado por tudo aquilo. Confesso que a confiança foi quebrada. Quando me lembro de tudo o que aconteceu, ouço a voz do Senhor sempre falando: perdoa, filha, o perdão cura. Obrigado, Padre, por me ensinar a ser uma pessoa melhor e a colocar Deus no centro da vida. Graça alcançada, graça testemunhada. Teresa Maria, da cidade de São Paulo. Forte testemunho, hein? Misericórdia de Deus. Juntos, novena de São Bento. A cruz sagrada seja minha luz. Não seja o dragão meu guia. Sai de retro, Satanás. Nunca me aconselhes coisas vãs. É mal que tu me ofereces. Bebe tu mesmo teu veneno. A cruz sagrada seja minha luz. Não seja o dragão meu guia. Sai de retro, Satanás. Nunca me aconselhes coisas vãs. É mal que tu me ofereces. Bebe tu mesmo o teu veneno. Ó glorioso São Bento,
que sempre se mostrou compassivo com os necessitados. Fazei que também nós, recorrendo à vossa poderosa intercessão, obtenhamos o auxílio em todas as nossas aflições. Que em nossas famílias reine a paz, a tranquilidade, e que se afastem todas as desgraças, sejam elas corporais, temporais, espirituais, especialmente o pecado. Alcançai, São Bento, do Senhor Deus Onipotente, a graça que necessitamos. Qual é a graça? São Bento, dai-nos a graça de, ao terminar nossa vida neste vale de lágrimas, possamos louvar a Deus e viver convosco no paraíso. Rogai por nós, ó glorioso Patriarca São Bento, para que sejamos dignos das promessas de Cristo. São Bento, livrai-nos do mal. São Bento, livrai-nos da inveja. São Bento, livrai-nos do medo. São Bento, livrai-nos do pecado. O Senhor esteja convosco. Ele está no meio de nós. Abençoai, Senhor, a água, a roupa dos enfermos, as fotos de família. Abençoai os remédios e aqueles que mais precisam da vossa infinita misericórdia, por intercessão de Nossa Senhora do Carmo, São Pio de Pietrelcina, nos méritos das santas chagas, em nome do Pai, do Filho e do Espírito Santo. Amém. E eu me despeço com um clipe inabalável. 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Evangelizar é preciso.

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7: 10h50.

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1: 11,5.

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1: 11:20.

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1: 11:37.

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1: Meia-noite e 28.

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1: Meia-noite, 43.

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1: Uma hora.

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1: 1:17.

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1: 1h37. 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

0: Creio em Deus Pai Todo-Poderoso, Criador do céu e da terra, e em Jesus Cristo, seu único Filho, nosso Senhor, que foi concebido pelo poder do Espírito Santo, nasceu da Virgem Maria, padeceu sob Pôncio Pilatos, foi crucificado, morto e sepultado, desceu à mansão dos mortos, ressuscitou ao terceiro dia, subiu aos céus e está sentado à direita de Deus Pai Todo-Poderoso, donde há de vir a julgar os vivos e os mortos. Creio no Espírito Santo, na Santa Igreja Católica, na comunhão dos santos, na remissão dos pecados, na ressurreição da carne, na vida eterna. Amém. Pai nosso que estais no céu, santificado seja o vosso nome. Venha a nós o vosso reino, seja feita a vossa vontade, assim na terra como no céu.
1: O pão nosso de cada dia nos dai hoje. Perdoai-nos as nossas ofensas, assim como nós perdoamos a quem nos tem ofendido. E não nos deixeis cair em tentação, mas livrai-nos do mal. Amém.
0: Ave Maria, cheia de graça, o Senhor é convosco. Bendita sois vós entre as mulheres, e bendito é o fruto do vosso ventre, Jesus.
1: Santa Maria, Mãe de Deus, rogai por nós, pecadores, agora e na hora de nossa morte. Amém.
0: Ave Maria, cheia de graça, o Senhor é convosco. Bendita sois vós entre as mulheres, e bendito é o fruto do vosso ventre, Jesus.
1: Santa Maria, Mãe de Deus, rogai por nós, pecadores, agora e na hora de nossa morte. Amém.
0: Ave Maria, cheia de graça, o Senhor é convosco. Bendita sois vós entre as mulheres, e bendito é o fruto do vosso ventre, Jesus.
1: Santa Maria, Mãe de Deus, rogai por nós, pecadores,

0: Pai nosso que estais no céu, santificado seja o vosso nome. Venha a nós o vosso reino, seja feita a vossa vontade, assim na terra como no céu.
1: O pão nosso de cada dia nos dai hoje. Perdoai-nos as nossas ofensas, assim como nós perdoamos a quem nos tem ofendido. E não nos deixeis cair em tentação, mas livrai-nos do mal. Amém.
0: Ave Maria, cheia de graça, o Senhor é convosco. Bendita sois vós entre as mulheres, e bendito é o fruto do vosso ventre, Jesus.
1: Santa Maria, Mãe de Deus, rogai por nós, pecadores, agora e na hora de nossa morte. Amém.
0: Ave Maria, cheia de graça, o Senhor é convosco. Bendita sois vós entre as mulheres, e bendito é o fruto do vosso ventre, Jesus.
1: Santa Maria, Mãe de Deus, rogai por nós, pecadores, agora e na hora de nossa morte. Amém.
0: Ave Maria, cheia de graça, o Senhor é convosco. Bendita sois vós entre as mulheres, e bendito é o fruto do vosso ventre, Jesus.
1: Santa Maria, Mãe de Deus, rogai por nós, pecadores, agora e na hora de nossa morte. Amém.
0: Ave Maria, cheia de graça, o Senhor é convosco. Bendita sois vós entre as mulheres, e bendito é o fruto do vosso ventre, Jesus.
1: Santa Maria, Mãe de Deus, rogai por nós, pecadores, agora e na hora de nossa morte. Amém.
0: Ave Maria, cheia de graça, o Senhor é convosco. Bendita sois vós entre as mulheres, e bendito é o fruto do vosso ventre, Jesus.
1: Santa Maria, Mãe de Deus, rogai por nós, pecadores, agora e na hora de nossa morte. Amém.
0: Ave Maria, cheia de graça, o Senhor é convosco. Bendita sois vós entre as mulheres, e bendito é o fruto do vosso ventre, Jesus.
1: Santa Maria, Mãe de Deus, rogai por nós, pecadores, agora e na hora de nossa morte. Amém.
0: Ave Maria, cheia de graça, o Senhor é convosco. Bendita sois vós entre as mulheres, e bendito é o fruto do vosso ventre, Jesus.
1: Santa Maria, Mãe de Deus, rogai por nós, pecadores, agora e na hora de nossa morte. Amém.
0: Ave Maria, cheia de graça, o Senhor é convosco. Bendita sois vós entre as mulheres, e bendito é o fruto do vosso ventre, Jesus.
1: Santa Maria, Mãe de Deus, rogai por nós, pecadores, agora e na hora de nossa morte. Amém.
0: Ave Maria, cheia de graça, o Senhor é convosco. Bendita sois vós entre as mulheres, e bendito é o fruto do vosso ventre, Jesus.
1: Santa Maria, Mãe de Deus, rogai por nós, pecadores, agora e na hora de nossa morte. Amém.
0: Ave Maria, cheia de graça, o Senhor é convosco. Bendita sois vós entre as mulheres, e bendito é o fruto do vosso ventre, Jesus.
1: Santa Maria, Mãe de Deus, rogai por nós, pecadores, agora e na hora de nossa morte. Amém.
0: Glória ao Pai, ao Filho e ao Espírito Santo.
1: Como era no princípio, agora e sempre. Amém.

0: Pai nosso que estais no céu, santificado seja o vosso nome. Venha a nós o vosso reino, seja feita a vossa vontade, assim na terra como no céu.
1: O pão nosso de cada dia nos dai hoje. Perdoai-nos as nossas ofensas, assim como nós perdoamos a quem nos tem ofendido. E não nos deixeis cair em tentação, mas livrai-nos do mal. Amém.
0: Ave Maria, cheia de graça, o Senhor é convosco. Bendita sois vós entre as mulheres, e bendito é o fruto do vosso ventre, Jesus.
1: Santa Maria, Mãe de Deus, rogai por nós, pecadores, agora e na hora de nossa morte. Amém.
0: Ave Maria, cheia de graça, o Senhor é convosco. Bendita sois vós entre as mulheres, e bendito é o fruto do vosso ventre, Jesus.
1: Santa Maria, Mãe de Deus, rogai por nós, pecadores, agora e na hora de nossa morte. Amém.
0: Ave Maria, cheia de graça, o Senhor é convosco. Bendita sois vós entre as mulheres, e bendito é o fruto do vosso ventre, Jesus.
1: Santa Maria, Mãe de Deus, rogai por nós, pecadores, agora e na hora de nossa morte. Amém.
0: Ave Maria, cheia de graça, o Senhor é convosco. Bendita sois vós entre as mulheres, e bendito é o fruto do vosso ventre, Jesus.
1: Santa Maria, Mãe de Deus, rogai por nós, pecadores, agora e na hora de nossa morte. Amém.
0: Ave Maria, cheia de graça, o Senhor é convosco. Bendita sois vós entre as mulheres, e bendito é o fruto do vosso ventre, Jesus.
1: Santa Maria, Mãe de Deus, rogai por nós, pecadores, agora e na hora de nossa morte. Amém.
0: Ave Maria, cheia de graça, o Senhor é convosco. Bendita sois vós entre as mulheres, e bendito é o fruto do vosso ventre, Jesus.
1: Santa Maria, Mãe de Deus, rogai por nós, pecadores, agora e na hora de nossa morte. Amém.
0: Ave Maria, cheia de graça, o Senhor é convosco. Bendita sois vós entre as mulheres, e bendito é o fruto do vosso ventre, Jesus.
1: Santa Maria, Mãe de Deus, rogai por nós, pecadores, agora e na hora de nossa morte. Amém.
0: Ave Maria, cheia de graça, o Senhor é convosco. Bendita sois vós entre as mulheres, e bendito é o fruto do vosso ventre, Jesus.
1: Santa Maria, Mãe de Deus, rogai por nós, pecadores, agora e na hora de nossa morte. Amém.
0: Ave Maria, cheia de graça, o Senhor é convosco. Bendita sois vós entre as mulheres, e bendito é o fruto do vosso ventre, Jesus.
1: Santa Maria, Mãe de Deus, rogai por nós, pecadores, agora e na hora de nossa morte. Amém.
0: Ave Maria, cheia de graça, o Senhor é convosco. Bendita sois vós entre as mulheres, e bendito é o fruto do vosso ventre, Jesus.
1: Santa Maria, Mãe de Deus, rogai por nós, pecadores, agora e na hora de nossa morte. Amém.
0: Glória ao Pai, ao Filho e ao Espírito Santo,
1: como era

0: Pai nosso que estais no céu, santificado seja o vosso nome. Venha a nós o vosso reino, seja feita a vossa vontade, assim na terra como no céu.
1: O pão nosso de cada dia nos dai hoje, perdoai-nos as nossas ofensas, assim como nós perdoamos a quem nos tem ofendido. E não nos deixeis cair em tentação, mas livrai-nos do mal. Amém.
0: Ave Maria, cheia de graça, o Senhor é convosco. Bendita sois vós entre as mulheres, e bendito é o fruto do vosso ventre, Jesus.
1: Santa Maria, Mãe de Deus, rogai por nós, pecadores, agora e na hora de nossa morte. Amém.
0: Ave Maria, cheia de graça, o Senhor é convosco. Bendita sois vós entre as mulheres, e bendito é o fruto do vosso ventre, Jesus.
1: Santa Maria, Mãe de Deus, rogai por nós, pecadores, agora e na hora de nossa morte. Amém.
0: Ave Maria, cheia de graça, o Senhor é convosco. Bendita sois vós entre as mulheres, e bendito é o fruto do vosso ventre, Jesus.
1: Santa Maria, Mãe de Deus, rogai por nós, pecadores, agora e na hora de nossa morte. Amém.
0: Ave Maria, cheia de graça, o Senhor é convosco. Bendita sois vós entre as mulheres, e bendito é o fruto do vosso ventre, Jesus.
1: Santa Maria, Mãe de Deus, rogai por nós, pecadores, agora e na hora de nossa morte. Amém.
0: Ave Maria, cheia de graça, o Senhor é convosco. Bendita sois vós entre as mulheres, e bendito é o fruto do vosso ventre, Jesus.
1: Santa Maria, Mãe de Deus, rogai por nós, pecadores, agora e na hora de nossa morte. Amém.
0: Ave Maria, cheia de graça, o Senhor é convosco. Bendita sois vós entre as mulheres, e bendito é o fruto do vosso ventre, Jesus.
1: Santa Maria, Mãe de Deus, rogai por nós, pecadores, agora e na hora de nossa morte. Amém.
0: Ave Maria, cheia de graça, o Senhor é convosco. Bendita sois vós entre as mulheres, e bendito é o fruto do vosso ventre, Jesus.
1: Santa Maria, Mãe de Deus, rogai por nós, pecadores, agora e na hora de nossa morte. Amém.
0: Ave Maria, cheia de graça, o Senhor é convosco. Bendita sois vós entre as mulheres, e bendito é o fruto do vosso ventre, Jesus.
1: Santa Maria, Mãe de Deus, rogai por nós, pecadores, agora e na hora de nossa morte. Amém.
0: Ave Maria, cheia de graça, o Senhor é convosco. Bendita sois vós entre as mulheres, e bendito é o fruto do vosso ventre, Jesus.
1: Santa Maria, Mãe de Deus, rogai por nós, pecadores, agora e na hora de nossa morte. Amém.
0: Ave Maria, cheia de graça, o Senhor é convosco. Bendita sois vós entre as mulheres, e bendito é o fruto do vosso ventre, Jesus.
1: Santa Maria, Mãe de Deus, rogai por nós, pecadores, agora e na hora de nossa morte. Amém.
0: Glória ao Pai, ao Filho e ao Espírito Santo.
1: Como era

0: Pai nosso que estais no céu, santificado seja o vosso nome. Venha a nós o vosso reino, seja feita a vossa vontade, assim na terra como no céu.
1: O pão

0: Amém.
1: Ave Maria, cheia de graça, o Senhor é convosco. Bendita sois vós entre as mulheres, e bendito é o fruto do vosso ventre, Jesus.
0: Santa Maria, Mãe de Deus, rogai por nós, pecadores, agora e na hora de nossa morte. Amém.
1: Ave Maria, cheia de graça, o Senhor é convosco. Bendita sois vós entre as mulheres, e bendito é o fruto do vosso ventre, Jesus.
0: Santa Maria, Mãe de Deus, rogai por nós, pecadores, agora e na hora de nossa morte. Amém.
1: Ave Maria, cheia de graça, o Senhor é convosco. Bendita sois vós entre as mulheres, e bendito é o fruto do vosso ventre, Jesus.
0: Santa Maria, Mãe de Deus, rogai por nós, pecadores, agora e na hora de nossa morte. Amém.
1: Ave Maria, cheia de graça, o Senhor é convosco. Bendita sois vós entre as mulheres, e bendito é o fruto do vosso ventre, Jesus.
0: Santa Maria, Mãe de Deus, rogai por nós, pecadores, agora e na hora de nossa morte. Amém.
1: Ave Maria, cheia de graça, o Senhor é convosco. Bendita sois vós entre as mulheres, e bendito é o fruto do vosso ventre, Jesus.
0: Santa Maria, Mãe de Deus, rogai por nós, pecadores, agora e na hora de nossa morte. Amém.
1: Ave Maria, cheia de graça, o Senhor é convosco. Bendita sois vós entre as mulheres, e bendito é o fruto do vosso ventre, Jesus.
0: Santa Maria, Mãe de Deus, rogai por nós, pecadores, agora e na hora de nossa morte. Amém.
1: Ave Maria, cheia de graça, o Senhor é convosco. Bendita sois vós entre as mulheres, e bendito é o fruto do vosso ventre, Jesus.
0: Santa Maria, Mãe de Deus, rogai por nós, pecadores, agora e na hora de nossa morte. Amém.
1: Ave Maria, cheia de graça, o Senhor é convosco. Bendita sois vós entre as mulheres, e bendito é o fruto do vosso ventre, Jesus.
0: Santa Maria, Mãe de Deus, rogai por nós, pecadores, agora e na hora de nossa morte. Amém.
1: Ave Maria, cheia de graça, o Senhor é convosco. Bendita sois vós entre as mulheres, e bendito é o fruto do vosso ventre, Jesus.
0: Santa Maria, Mãe de Deus, rogai por nós, pecadores, agora e na hora de nossa morte. Amém.
1: Ave Maria, cheia de graça, o Senhor é convosco. Bendita sois vós entre as mulheres, e bendito é o fruto do vosso ventre, Jesus.
0: Santa Maria, Mãe de Deus, rogai por nós, pecadores, agora e na hora de nossa morte. Amém.
1: Glória ao Pai, ao Filho e ao Espírito Santo,

Pai nosso que estais no céu, santificado seja o vosso nome. Venha a nós o vosso reino, seja feita a vossa vontade, assim na terra como no céu.

0: mal. Amém.
1: Ave Maria, cheia de graça, o Senhor é convosco. Bendita sois vós entre as mulheres e bendito é o fruto do vosso ventre, Jesus.
0: Santa Maria, Mãe de Deus, rogai por nós, pecadores, agora e na hora de nossa morte. Amém.
1: Ave Maria, cheia de graça, o Senhor é convosco. Bendita sois vós entre as mulheres e bendito é o fruto do vosso ventre, Jesus.
0: Santa Maria, Mãe de Deus, rogai por nós, pecadores, agora e na hora de nossa morte. Amém.
1: Ave Maria, cheia de graça, o Senhor é convosco. Bendita sois vós entre as mulheres e bendito é o fruto do vosso ventre, Jesus.
0: Santa Maria, Mãe de Deus, rogai por nós, pecadores, agora e na hora de nossa morte. Amém.
1: Ave Maria, cheia de graça, o Senhor é convosco. Bendita sois vós entre as mulheres e bendito é o fruto do vosso ventre, Jesus.
0: Santa Maria, Mãe de Deus, rogai por nós, pecadores, agora e na hora de nossa morte. Amém.
1: Ave Maria, cheia de graça, o Senhor é convosco. Bendita sois vós entre as mulheres e bendito é o fruto do vosso ventre, Jesus.
0: Santa Maria, Mãe de Deus, rogai por nós, pecadores, agora e na hora de nossa morte. Amém.
1: Ave Maria, cheia de graça, o Senhor é convosco. Bendita sois vós entre as mulheres e bendito é o fruto do vosso ventre, Jesus.
0: Santa Maria, Mãe de Deus, rogai por nós, pecadores, agora e na hora de nossa morte. Amém.
1: Ave Maria, cheia de graça, o Senhor é convosco. Bendita sois vós entre as mulheres e bendito é o fruto do vosso ventre, Jesus.
0: Santa Maria, Mãe de Deus, rogai por nós, pecadores, agora e na hora de nossa morte. Amém.
1: Ave Maria, cheia de graça, o Senhor é convosco. Bendita sois vós entre as mulheres e bendito é o fruto do vosso ventre, Jesus.
0: Santa Maria, Mãe de Deus, rogai por nós, pecadores, agora e na hora de nossa morte. Amém.
1: Ave Maria, cheia de graça, o Senhor é convosco. Bendita sois vós entre as mulheres e bendito é o fruto do vosso ventre, Jesus.
0: Santa Maria, Mãe de Deus, rogai por nós, pecadores, agora e na hora de nossa morte. Amém.
1: Ave Maria, cheia de graça, o Senhor é convosco. Bendita sois vós entre as mulheres e bendito é o fruto do vosso ventre, Jesus.
0: Santa Maria, Mãe de Deus, rogai por nós, pecadores, agora e na hora de nossa morte. Amém.

0: Pai nosso que estais nos céus, santificado seja o vosso nome. Venha a nós o vosso reino, seja feita a vossa vontade, assim na terra como no céu.
1: O pão nosso de cada dia nos dai hoje. Perdoai-nos as nossas ofensas, assim como nós perdoamos a quem nos tem ofendido. E não nos deixeis cair em tentação, mas livrai-nos do mal. Amém.
0: Ave Maria, cheia de graça, o Senhor é convosco. Bendita sois vós entre as mulheres e bendito é o fruto do vosso ventre, Jesus.
1: Santa Maria, Mãe de Deus, rogai por nós, pecadores, agora e na hora de nossa morte. Amém.
0: Ave Maria, cheia de graça, o Senhor é convosco. Bendita sois vós entre as mulheres e bendito é o fruto do vosso ventre, Jesus.
1: Santa Maria, Mãe de Deus, rogai por nós, pecadores, agora e na hora de nossa morte. Amém.
0: Ave Maria, cheia de graça, o Senhor é convosco. Bendita sois vós entre as mulheres e bendito é o fruto do vosso ventre, Jesus.
1: Santa Maria, Mãe de Deus, rogai por nós, pecadores, agora e na hora de nossa morte. Amém.
0: Ave Maria, cheia de graça, o Senhor é convosco. Bendita sois vós entre as mulheres e bendito é o fruto do vosso ventre, Jesus.
1: Santa Maria, Mãe de Deus, rogai por nós, pecadores, agora e na hora de nossa morte. Amém.
0: Ave Maria, cheia de graça, o Senhor é convosco. Bendita sois vós entre as mulheres e bendito é o fruto do vosso ventre, Jesus.
1: Santa Maria, Mãe de Deus, rogai por nós, pecadores, agora e na hora de nossa morte. Amém.
0: Ave Maria, cheia de graça, o Senhor é convosco. Bendita sois vós entre as mulheres e bendito é o fruto do vosso ventre, Jesus.
1: Santa Maria, Mãe de Deus, rogai por nós, pecadores, agora e na hora de nossa morte. Amém.
0: Ave Maria, cheia de graça, o Senhor é convosco. Bendita sois vós entre as mulheres e bendito é o fruto do vosso ventre, Jesus.
1: Santa Maria, Mãe de Deus, rogai por nós, pecadores, agora e na hora de nossa morte. Amém.
0: Ave Maria, cheia de graça, o Senhor é convosco. Bendita sois vós entre as mulheres e bendito é o fruto do vosso ventre, Jesus.
1: Santa Maria, Mãe de Deus, rogai por nós, pecadores, agora e na hora de nossa morte. Amém.
0: Ave Maria, cheia de graça, o Senhor é convosco. Bendita sois vós entre as mulheres e bendito é o fruto do vosso ventre, Jesus.
1: Santa Maria, Mãe de Deus, rogai por nós, pecadores, agora e na hora de nossa morte. Amém.
0: Ave Maria, cheia de graça, o Senhor é convosco. Bendita sois vós entre as mulheres e bendito é o fruto do vosso ventre, Jesus.
1: Santa Maria, Mãe de Deus, rogai por nós, pecadores, agora e na hora de nossa morte. Amém.
0: Glória ao Pai, ao Filho e ao Espírito Santo.
1: Como era no princípio, agora e sempre. Amém.
0: Ó meu Jesus,
2: perdoai-nos, livrai-nos do fogo do inferno, levai as almas todas para o céu e socorrei principalmente as que mais precisarem.

0: Pai nosso que estais nos céus, santificado seja o vosso nome. Venha a nós o vosso reino, seja feita a vossa vontade, assim na terra como no céu.
1: O pão nosso de cada dia nos dai hoje. Perdoai-nos as nossas ofensas, assim como nós perdoamos a quem nos tem ofendido. E não nos deixeis cair em tentação, mas livrai-nos do mal. Amém.
0: Ave Maria, cheia de graça, o Senhor é convosco. Bendita sois vós entre as mulheres, e bendito é o fruto do vosso ventre, Jesus.
1: Santa Maria, Mãe de Deus, rogai por nós, pecadores, agora e na hora de nossa morte. Amém.
0: Ave Maria, cheia de graça, o Senhor é convosco. Bendita sois vós entre as mulheres, e bendito é o fruto do vosso ventre, Jesus.
1: Santa Maria, Mãe de Deus, rogai por nós, pecadores, agora e na hora de nossa morte. Amém.
0: Ave Maria, cheia de graça, o Senhor é convosco. Bendita sois vós entre as mulheres, e bendito é o fruto do vosso ventre, Jesus.
1: Santa Maria, Mãe de Deus, rogai por nós, pecadores, agora e na hora de nossa morte. Amém.
0: Ave Maria, cheia de graça, o Senhor é convosco. Bendita sois vós entre as mulheres, e bendito é o fruto do vosso ventre, Jesus.
1: Santa Maria, Mãe de Deus, rogai por nós, pecadores, agora e na hora de nossa morte. Amém.
0: Ave Maria, cheia de graça, o Senhor é convosco. Bendita sois vós entre as mulheres, e bendito é o fruto do vosso ventre, Jesus.
1: Santa Maria, Mãe de Deus, rogai por nós, pecadores, agora e na hora de nossa morte. Amém.
0: Ave Maria, cheia de graça, o Senhor é convosco. Bendita sois vós entre as mulheres, e bendito é o fruto do vosso ventre, Jesus.
1: Santa Maria, Mãe de Deus, rogai por nós, pecadores, agora e na hora de nossa morte. Amém.
0: Ave Maria, cheia de graça, o Senhor é convosco. Bendita sois vós entre as mulheres, e bendito é o fruto do vosso ventre, Jesus.
1: Santa Maria, Mãe de Deus, rogai por nós, pecadores, agora e na hora de nossa morte. Amém.
0: Ave Maria, cheia de graça, o Senhor é convosco. Bendita sois vós entre as mulheres, e bendito é o fruto do vosso ventre, Jesus.
1: Santa Maria, Mãe de Deus, rogai por nós, pecadores, agora e na hora de nossa morte. Amém.
0: Ave Maria, cheia de graça, o Senhor é convosco. Bendita sois vós entre as mulheres, e bendito é o fruto do vosso ventre, Jesus.
1: Santa Maria, Mãe de Deus, rogai por nós, pecadores, agora e na hora de nossa morte. Amém.
0: Ave Maria, cheia de graça, o Senhor é convosco. Bendita sois vós entre as mulheres, e bendito é o fruto do vosso ventre, Jesus.
1: Santa Maria, Mãe de Deus, rogai por nós, pecadores, agora e na hora de nossa morte. Amém.
0: Glória ao Pai, ao Filho e ao Espírito Santo.
1: Como era no princípio, agora e sempre. Amém.
0: Ó meu Jesus, perdoai-nos, livrai-nos do fogo do inferno,

0: Pai nosso que estais nos céus, santificado seja o vosso nome. Venha a nós o vosso reino, seja feita a vossa vontade, assim na terra como no céu.
1: O pão nosso de cada dia nos dai hoje. Perdoai-nos as nossas ofensas, assim como nós perdoamos a quem nos tem ofendido. E não nos deixeis cair em tentação, mas livrai-nos do mal. Amém.
0: Ave Maria, cheia de graça, o Senhor é convosco. Bendita sois vós entre as mulheres, e bendito é o fruto do vosso ventre, Jesus.
1: Santa Maria, Mãe de Deus, rogai por nós, pecadores, agora e na hora de nossa morte. Amém.
0: Ave Maria, cheia de graça, o Senhor é convosco. Bendita sois vós entre as mulheres, e bendito é o fruto do vosso ventre, Jesus.
1: Santa Maria, Mãe de Deus, rogai por nós, pecadores, agora e na hora de nossa morte. Amém.
0: Ave Maria, cheia de graça, o Senhor é convosco. Bendita sois vós entre as mulheres, e bendito é o fruto do vosso ventre, Jesus.
1: Santa Maria, Mãe de Deus, rogai por nós, pecadores, agora e na hora de nossa morte. Amém.
0: Ave Maria, cheia de graça, o Senhor é convosco. Bendita sois vós entre as mulheres, e bendito é o fruto do vosso ventre, Jesus.
1: Santa Maria, Mãe de Deus, rogai por nós, pecadores, agora e na hora de nossa morte. Amém.
0: Ave Maria, cheia de graça, o Senhor é convosco. Bendita sois vós entre as mulheres, e bendito é o fruto do vosso ventre, Jesus.
1: Santa Maria, Mãe de Deus, rogai por nós, pecadores, agora e na hora de nossa morte. Amém.
0: Ave Maria, cheia de graça, o Senhor é convosco. Bendita sois vós entre as mulheres, e bendito é o fruto do vosso ventre, Jesus.
1: Santa Maria, Mãe de Deus, rogai por nós, pecadores, agora e na hora de nossa morte. Amém.
0: Ave Maria, cheia de graça, o Senhor é convosco. Bendita sois vós entre as mulheres, e bendito é o fruto do vosso ventre, Jesus.
1: Santa Maria, Mãe de Deus, rogai por nós, pecadores, agora e na hora de nossa morte. Amém.
0: Ave Maria, cheia de graça, o Senhor é convosco. Bendita sois vós entre as mulheres, e bendito é o fruto do vosso ventre, Jesus.
1: Santa Maria, Mãe de Deus, rogai por nós, pecadores, agora e na hora de nossa morte. Amém.
0: Ave Maria, cheia de graça, o Senhor é convosco. Bendita sois vós entre as mulheres, e bendito é o fruto do vosso ventre, Jesus.
1: Santa Maria, Mãe de Deus, rogai por nós, pecadores, agora e na hora de nossa morte. Amém.
0: Ave Maria, cheia de graça, o Senhor é convosco. Bendita sois vós entre as mulheres, e bendito é o fruto do vosso ventre, Jesus.
1: Santa Maria, Mãe de Deus, rogai por nós, pecadores, agora e na hora de nossa morte. Amém.
0: Glória ao Pai, ao Filho e ao Espírito Santo.
1: Como era no princípio, agora e sempre. Amém.
0: Ó meu Jesus,
1: perdoai-nos, livrai-nos do fogo do inferno, levai as almas todas para o céu, e socorrei principalmente as que mais precisam. Fogo do inferno, levai as almas todas para o céu, e socorrei principalmente as

0: santificado seja o vosso nome. Venha a nós o vosso reino, seja feita a vossa vontade, assim na terra como no céu.
1: O pão nosso de cada dia nos dai hoje. Perdoai-nos as nossas ofensas, assim como nós perdoamos a quem nos tem ofendido. E não nos deixeis cair em tentação, mas livrai-nos do mal. Amém.
0: Ave Maria, cheia de graça, o Senhor é convosco. Bendita sois vós entre as mulheres, e bendito é o fruto do vosso ventre, Jesus.
1: Santa Maria, Mãe de Deus, rogai por nós, pecadores, agora e na hora de nossa morte. Amém.
0: Ave Maria, cheia de graça, o Senhor é convosco. Bendita sois vós entre as mulheres, e bendito é o fruto do vosso ventre, Jesus.
1: Santa Maria, Mãe de Deus, rogai por nós, pecadores, agora e na hora de nossa morte. Amém.
0: Ave Maria, cheia de graça, o Senhor é convosco. Bendita sois vós entre as mulheres, e bendito é o fruto do vosso ventre, Jesus.
1: Santa Maria, Mãe de Deus, rogai por nós, pecadores, agora e na hora de nossa morte. Amém.
0: Ave Maria, cheia de graça, o Senhor é convosco. Bendita sois vós entre as mulheres, e bendito é o fruto do vosso ventre, Jesus.
1: Santa Maria, Mãe de Deus, rogai por nós, pecadores, agora e na hora de nossa morte. Amém.
0: Ave Maria, cheia de graça, o Senhor é convosco. Bendita sois vós entre as mulheres, e bendito é o fruto do vosso ventre, Jesus.
1: Santa Maria, Mãe de Deus, rogai por nós, pecadores, agora e na hora de nossa morte. Amém.
0: Ave Maria, cheia de graça, o Senhor é convosco. Bendita sois vós entre as mulheres, e bendito é o fruto do vosso ventre, Jesus.
1: Santa Maria, Mãe de Deus, rogai por nós, pecadores, agora e na hora de nossa morte. Amém.
0: Ave Maria, cheia de graça, o Senhor é convosco. Bendita sois vós entre as mulheres, e bendito é o fruto do vosso ventre, Jesus.
1: Santa Maria, Mãe de Deus, rogai por nós, pecadores, agora e na hora de nossa morte. Amém.
0: Ave Maria, cheia de graça, o Senhor é convosco. Bendita sois vós entre as mulheres, e bendito é o fruto do vosso ventre, Jesus.
1: Santa Maria, Mãe de Deus, rogai por nós, pecadores, agora e na hora de nossa morte. Amém.
0: Ave Maria, cheia de graça, o Senhor é convosco. Bendita sois vós entre as mulheres, e bendito é o fruto do vosso ventre, Jesus.
1: Santa Maria, Mãe de Deus, rogai por nós, pecadores, agora e na hora de nossa morte. Amém.
0: Ave Maria, cheia de graça, o Senhor é convosco. Bendita sois vós entre as mulheres, e bendito é o fruto do vosso ventre, Jesus.
1: Santa Maria, Mãe de Deus, rogai por nós, pecadores, agora e na hora de nossa morte. Amém.
0: Glória ao Pai, ao Filho e ao Espírito Santo.
1: Como era no princípio, agora e sempre. Amém.
0: Ó meu Jesus,
1: perdoai-nos e livrai-nos do fogo do inferno.
0: Levai as almas todas para o céu,
1: e socorrei principalmente as que mais precisarem.

0: Pai nosso que estais nos céus, santificado seja o vosso nome. Venha a nós o vosso reino, seja feita a vossa vontade, assim na terra como no céu.
1: O pão nosso de cada dia nos dai hoje. Perdoai-nos as nossas ofensas, assim como nós perdoamos a quem nos tem ofendido. E não nos deixeis cair em tentação, mas livrai-nos do mal. Amém.
0: Ave Maria, cheia de graça, o Senhor é convosco. Bendita sois vós entre as mulheres, e bendito é o fruto do vosso ventre, Jesus.
1: Santa Maria, Mãe de Deus, rogai por nós, pecadores, agora e na hora de nossa morte. Amém.
0: Ave Maria, cheia de graça, o Senhor é convosco. Bendita sois vós entre as mulheres, e bendito é o fruto do vosso ventre, Jesus.
1: Santa Maria, Mãe de Deus, rogai por nós, pecadores, agora e na hora de nossa morte. Amém.
0: Ave Maria, cheia de graça, o Senhor é convosco. Bendita sois vós entre as mulheres, e bendito é o fruto do vosso ventre, Jesus.

0: nossa morte. Amém.
1: Ave Maria, cheia de graça, o Senhor é convosco. Bendita sois vós entre as mulheres. E bendito é o fruto do vosso ventre, Jesus.
0: Santa Maria, Mãe de Deus, rogai por nós, pecadores, agora e na hora de nossa morte. Amém.
1: Ave Maria, cheia de graça, o Senhor é convosco. Bendita sois vós entre as mulheres. E bendito é o fruto do vosso ventre, Jesus.
0: Santa Maria, Mãe de Deus, rogai por nós, pecadores, agora e na hora de nossa morte. Amém.
1: Ave Maria, cheia de graça, o Senhor é convosco. Bendita sois vós entre as mulheres. E bendito é o fruto do vosso ventre, Jesus.
0: Santa Maria, Mãe de Deus, rogai por nós, pecadores, agora e na hora de nossa morte. Amém.
1: Ave Maria, cheia de graça, o Senhor é convosco. Bendita sois vós entre as mulheres. E bendito é o fruto do vosso ventre, Jesus.
0: Santa Maria, Mãe de Deus, rogai por nós, pecadores, agora e na hora de nossa morte. Amém.
1: Ave Maria, cheia de graça, o Senhor é convosco. Bendita sois vós entre as mulheres. E bendito é o fruto do vosso ventre, Jesus.
0: Santa Maria, Mãe de Deus, rogai por nós, pecadores, agora e na hora de nossa morte. Amém.
1: Ave Maria, cheia de graça, o Senhor é convosco. Bendita sois vós entre as mulheres. E bendito é o fruto do vosso ventre, Jesus.
0: Santa Maria, Mãe de Deus, rogai por nós, pecadores, agora e na hora de nossa morte. Amém.
1: Ave Maria, cheia de graça, o Senhor é convosco. Bendita sois vós entre as mulheres. E bendito é o fruto do vosso ventre, Jesus.
0: Santa Maria, Mãe de Deus, rogai por nós, pecadores, agora e na hora de nossa morte. Amém.
1: Glória ao Pai, ao Filho e ao Espírito Santo.
0: Como era no princípio, agora e sempre. Amém.
1: Ó meu Jesus, perdoai-nos, livrai-nos do fogo do inferno, levai as almas todas para o céu e

0: Pai nosso que estais no céu, santificado seja o vosso nome. Venha a nós o vosso reino, seja feita a vossa vontade, assim na terra como no céu.
1: O pão nosso de cada dia nos dai hoje. Perdoai-nos as nossas ofensas, assim como nós perdoamos a quem nos tem ofendido. E não nos deixeis cair em tentação, mas livrai-nos do mal. Amém.
0: Ave Maria, cheia de graça, o Senhor é convosco. Bendita sois vós entre as mulheres, e bendito é o fruto do vosso ventre, Jesus.
1: Santa Maria, Mãe de Deus, rogai por nós, pecadores, agora e na hora de nossa morte. Amém.
0: Ave Maria, cheia de graça, o Senhor é convosco. Bendita sois vós entre as mulheres, e bendito é o fruto do vosso ventre, Jesus.
1: Santa Maria, Mãe de Deus, rogai por nós, pecadores, agora e na hora de nossa morte. Amém.
0: Ave Maria, cheia de graça, o Senhor é convosco. Bendita sois vós entre as mulheres, e bendito é o fruto do vosso ventre, Jesus.
1: Santa Maria, Mãe de Deus, rogai por nós, pecadores, agora e na hora de nossa morte. Amém.
0: Ave Maria, cheia de graça, o Senhor é convosco. Bendita sois vós entre as mulheres, e bendito é o fruto do vosso ventre, Jesus.
1: Santa Maria, Mãe de Deus, rogai por nós, pecadores, agora e na hora de nossa morte. Amém.
0: Ave Maria, cheia de graça, o Senhor é convosco. Bendita sois vós entre as mulheres, e bendito é o fruto do vosso ventre, Jesus.
1: Santa Maria, Mãe de Deus, rogai por nós, pecadores, agora e na hora de nossa morte. Amém.
0: Ave Maria, cheia de graça, o Senhor é convosco. Bendita sois vós entre as mulheres, e bendito é o fruto do vosso ventre, Jesus.
1: Santa Maria, Mãe de Deus, rogai por nós, pecadores, agora e na hora de nossa morte. Amém.
0: Ave Maria, cheia de graça, o Senhor é convosco. Bendita sois vós entre as mulheres, e bendito é o fruto do vosso ventre, Jesus.
1: Santa Maria, Mãe de Deus, rogai por nós, pecadores, agora e na hora de nossa morte. Amém.
0: Ave Maria, cheia de graça, o Senhor é convosco. Bendita sois vós entre as mulheres, e bendito é o fruto do vosso ventre, Jesus.
1: Santa Maria, Mãe de Deus, rogai por nós, pecadores, agora e na hora de nossa morte. Amém.
0: Ave Maria, cheia de graça, o Senhor é convosco. Bendita sois vós entre as mulheres, e bendito é o fruto do vosso ventre, Jesus.
1: Santa Maria, Mãe de Deus, rogai por nós, pecadores, agora e na hora de nossa morte. Amém.
0: Ave Maria, cheia de graça, o Senhor é convosco. Bendita sois vós entre as mulheres, e bendito é o fruto do vosso ventre, Jesus.
1: Santa Maria, Mãe de Deus, rogai por nós, pecadores, agora e na hora de nossa morte. Amém.
0: Glória ao Pai, ao Filho e ao Espírito Santo,
1: como era no princípio, agora e sempre. Amém.

0: Pai nosso que estais no céu, santificado seja o vosso nome. Venha a nós o vosso reino, seja feita a vossa vontade, assim na terra como no céu.
1: O pão nosso de cada dia nos dai hoje. Perdoai-nos as nossas ofensas, assim como nós perdoamos a quem nos tem ofendido. E não nos deixeis cair em tentação, mas livrai-nos do mal. Amém.
0: Ave Maria, cheia de graça, o Senhor é convosco. Bendita sois vós entre as mulheres, e bendito é o fruto do vosso ventre, Jesus.
1: Santa Maria, Mãe de Deus, rogai por nós, pecadores, agora e na hora de nossa morte. Amém.
0: Ave Maria, cheia de graça, o Senhor é convosco. Bendita sois vós entre as mulheres, e bendito é o fruto do vosso ventre, Jesus.
1: Santa Maria, Mãe de Deus, rogai por nós, pecadores, agora e na hora de nossa morte. Amém.
0: Ave Maria, cheia de graça, o Senhor é convosco. Bendita sois vós entre as mulheres, e bendito é o fruto do vosso ventre, Jesus.
1: Santa Maria, Mãe de Deus, rogai por nós, pecadores, agora e na hora de nossa morte. Amém.
0: Ave Maria, cheia de graça, o Senhor é convosco. Bendita sois vós entre as mulheres, e bendito é o fruto do vosso ventre, Jesus.
1: Santa Maria, Mãe de Deus, rogai por nós, pecadores, agora e na hora de nossa morte. Amém.
0: Ave Maria, cheia de graça, o Senhor é convosco. Bendita sois vós entre as mulheres, e bendito é o fruto do vosso ventre, Jesus.
1: Santa Maria, Mãe de Deus, rogai por nós, pecadores, agora e na hora de nossa morte. Amém.
0: Ave Maria, cheia de graça, o Senhor é convosco. Bendita sois vós entre as mulheres, e bendito é o fruto do vosso ventre, Jesus.
1: Santa Maria, Mãe de Deus, rogai por nós, pecadores, agora e na hora de nossa morte. Amém.
0: Ave Maria, cheia de graça, o Senhor é convosco. Bendita sois vós entre as mulheres, e bendito é o fruto do vosso ventre, Jesus.
1: Santa Maria, Mãe de Deus, rogai por nós, pecadores, agora e na hora de nossa morte. Amém.
0: Ave Maria, cheia de graça, o Senhor é convosco. Bendita sois vós entre as mulheres, e bendito é o fruto do vosso ventre, Jesus.
1: Santa Maria, Mãe de Deus, rogai por nós, pecadores, agora e na hora de nossa morte. Amém.
0: Ave Maria, cheia de graça, o Senhor é convosco. Bendita sois vós entre as mulheres, e bendito é o fruto do vosso ventre, Jesus.
1: Santa Maria, Mãe de Deus, rogai por nós, pecadores, agora e na hora de nossa morte. Amém.
0: Ave Maria, cheia de graça, o Senhor é convosco. Bendita sois vós entre as mulheres, e bendito é o fruto do vosso ventre, Jesus.
1: Santa Maria, Mãe de Deus, rogai por nós, pecadores, agora e na hora de nossa morte. Amém.
0: Glória ao Pai, ao Filho e ao Espírito Santo,
1: como era no princípio, agora e sempre. Amém.

0: Pai nosso que estais no céu, santificado seja o vosso nome. Venha a nós o vosso reino, seja feita a vossa vontade, assim na terra como no céu.
1: O pão nosso de cada dia nos dai hoje, perdoai-nos as nossas ofensas, assim como nós perdoamos a quem nos tem ofendido. E não nos deixeis cair em tentação, mas livrai-nos do mal. Amém.
0: Ave Maria, cheia de graça, o Senhor é convosco. Bendita sois vós entre as mulheres, e bendito é o fruto do vosso ventre, Jesus.
1: Santa Maria, Mãe de Deus, rogai por nós, pecadores, agora e na hora de nossa morte. Amém.
0: Ave Maria, cheia de graça, o Senhor é convosco. Bendita sois vós entre as mulheres, e bendito é o fruto do vosso ventre, Jesus.
1: Santa Maria, Mãe de Deus, rogai por nós, pecadores, agora e na hora de nossa morte. Amém.
0: Ave Maria, cheia de graça, o Senhor é convosco. Bendita sois vós entre as mulheres, e bendito é o fruto do vosso ventre, Jesus.
1: Santa Maria, Mãe de Deus, rogai por nós, pecadores, agora e na hora de nossa morte. Amém.
0: Ave Maria, cheia de graça, o Senhor é convosco. Bendita sois vós entre as mulheres, e bendito é o fruto do vosso ventre, Jesus.
1: Santa Maria, Mãe de Deus, rogai por nós, pecadores, agora e na hora de nossa morte. Amém.
0: Ave Maria, cheia de graça, o Senhor é convosco. Bendita sois vós entre as mulheres, e bendito é o fruto do vosso ventre, Jesus.
1: Santa Maria, Mãe de Deus, rogai por nós, pecadores, agora e na hora de nossa morte. Amém.
0: Ave Maria, cheia de graça, o Senhor é convosco. Bendita sois vós entre as mulheres, e bendito é o fruto do vosso ventre, Jesus.
1: Santa Maria, Mãe de Deus, rogai por nós, pecadores, agora e na hora de nossa morte. Amém.
0: Ave Maria, cheia de graça, o Senhor é convosco. Bendita sois vós entre as mulheres, e bendito é o fruto do vosso ventre, Jesus.
1: Santa Maria, Mãe de Deus, rogai por nós, pecadores, agora e na hora de nossa morte. Amém.
0: Ave Maria, cheia de graça, o Senhor é convosco. Bendita sois vós entre as mulheres, e bendito é o fruto do vosso ventre, Jesus.
1: Santa Maria, Mãe de Deus, rogai por nós, pecadores, agora e na hora de nossa morte. Amém.
0: Ave Maria, cheia de graça, o Senhor é convosco. Bendita sois vós entre as mulheres, e bendito é o fruto do vosso ventre, Jesus.
1: Santa Maria, Mãe de Deus, rogai por nós, pecadores, agora e na hora de nossa morte. Amém.
0: Ave Maria, cheia de graça, o Senhor é convosco. Bendita sois vós entre as mulheres, e bendito é o fruto do vosso ventre, Jesus.
1: Santa Maria, Mãe de Deus, rogai por nós, pecadores, agora e na hora de nossa morte. Amém.
0: Glória ao Pai, ao Filho e ao Espírito Santo,
1: como era no princípio, agora e sempre. Amém.

0: Pai nosso que estais no céu, santificado seja o vosso nome. Venha a nós o vosso reino, seja feita a vossa vontade, assim na terra como no céu.
1: O pão nosso de cada dia nos dai hoje. Perdoai-nos as nossas ofensas, assim como nós perdoamos a quem nos tem ofendido. E não nos deixeis cair em tentação, mas livrai-nos do mal. Amém.
0: Ave Maria, cheia de graça, o Senhor é convosco. Bendita sois vós entre as mulheres, e bendito é o fruto do vosso ventre, Jesus.
1: Santa Maria, Mãe de Deus, rogai por nós, pecadores, agora e na hora de nossa morte. Amém.
0: Ave Maria, cheia de graça, o Senhor é convosco. Bendita sois vós entre as mulheres, e bendito é o fruto do vosso ventre, Jesus.
1: Santa Maria, Mãe de Deus, rogai por nós, pecadores, agora e na hora de nossa morte. Amém.
0: Ave Maria, cheia de graça, o Senhor é convosco. Bendita sois vós entre as mulheres, e bendito é o fruto do vosso ventre, Jesus.
1: Santa Maria, Mãe de Deus, rogai por nós, pecadores, agora e na hora de nossa morte. Amém.
0: Ave Maria, cheia de graça, o Senhor é convosco. Bendita sois vós entre as mulheres, e bendito é o fruto do vosso ventre, Jesus.
1: Santa Maria, Mãe de Deus, rogai por nós, pecadores, agora e na hora de nossa morte. Amém.
0: Ave Maria, cheia de graça, o Senhor é convosco. Bendita sois vós entre as mulheres, e bendito é o fruto do vosso ventre, Jesus.
1: Santa Maria, Mãe de Deus, rogai por nós, pecadores, agora e na hora de nossa morte. Amém.
0: Ave Maria, cheia de graça, o Senhor é convosco. Bendita sois vós entre as mulheres, e bendito é o fruto do vosso ventre, Jesus.
1: Santa Maria, Mãe de Deus, rogai por nós, pecadores, agora e na hora de nossa morte. Amém.
0: Ave Maria, cheia de graça, o Senhor é convosco. Bendita sois vós entre as mulheres, e bendito é o fruto do vosso ventre, Jesus.
1: Santa Maria, Mãe de Deus, rogai por nós, pecadores, agora e na hora de nossa morte. Amém.
0: Ave Maria, cheia de graça, o Senhor é convosco. Bendita sois vós entre as mulheres, e bendito é o fruto do vosso ventre, Jesus.
1: Santa Maria, Mãe de Deus, rogai por nós, pecadores, agora e na hora de nossa morte. Amém.
0: Ave Maria, cheia de graça, o Senhor é convosco. Bendita sois vós entre as mulheres, e bendito é o fruto do vosso ventre, Jesus.
1: Santa Maria, Mãe de Deus, rogai por nós, pecadores, agora e na hora de nossa morte. Amém.
0: Ave Maria, cheia de graça, o Senhor é convosco. Bendita sois vós entre as mulheres, e bendito é o fruto do vosso ventre, Jesus.
1: Santa Maria, Mãe de Deus, rogai por nós, pecadores, agora e na hora de nossa morte. Amém.
0: Glória ao Pai, ao Filho e ao Espírito Santo,
1: como era no princípio, agora e sempre. Amém.

0: Pai nosso que estais nos céus, santificado seja o vosso nome. Venha a nós o vosso reino, seja feita a vossa vontade, assim na terra como no céu.
1: O pão nosso de cada dia nos dai hoje, perdoai-nos as nossas ofensas, assim como nós perdoamos a quem nos tem ofendido. E não nos deixeis cair em tentação, mas livrai-nos do mal. Amém.
0: Ave Maria, cheia de graça, o Senhor é convosco. Bendita sois vós entre as mulheres, e bendito é o fruto do vosso ventre, Jesus.
1: Santa Maria, Mãe de Deus, rogai por nós, pecadores, agora e na hora de nossa morte. Amém.
0: Ave Maria, cheia de graça, o Senhor é convosco. Bendita sois vós entre as mulheres, e bendito é o fruto do vosso ventre, Jesus.
1: Santa Maria, Mãe de Deus, rogai por nós, pecadores, agora e na hora de nossa morte. Amém.
0: Ave Maria, cheia de graça, o Senhor é convosco. Bendita sois vós entre as mulheres, e bendito é o fruto do vosso ventre, Jesus.
1: Santa Maria, Mãe de Deus, rogai por nós, pecadores, agora e na hora de nossa morte. Amém.
0: Ave Maria, cheia de graça, o Senhor é convosco. Bendita sois vós entre as mulheres, e bendito é o fruto do vosso ventre, Jesus.
1: Santa Maria, Mãe de Deus, rogai por nós, pecadores, agora e na hora de nossa morte. Amém.
0: Ave Maria, cheia de graça, o Senhor é convosco. Bendita sois vós entre as mulheres, e bendito é o fruto do vosso ventre, Jesus.
1: Santa Maria, Mãe de Deus, rogai por nós, pecadores, agora e na hora de nossa morte. Amém.
0: Ave Maria, cheia de graça, o Senhor é convosco. Bendita sois vós entre as mulheres, e bendito é o fruto do vosso ventre, Jesus.
1: Santa Maria, Mãe de Deus, rogai por nós, pecadores, agora e na hora de nossa morte. Amém.
0: Ave Maria, cheia de graça, o Senhor é convosco. Bendita sois vós entre as mulheres, e bendito é o fruto do vosso ventre, Jesus.
1: Santa Maria, Mãe de Deus, rogai por nós, pecadores, agora e na hora de nossa morte. Amém.
0: Ave Maria, cheia de graça, o Senhor é convosco. Bendita sois vós entre as mulheres, e bendito é o fruto do vosso ventre, Jesus.
1: Santa Maria, Mãe de Deus, rogai por nós, pecadores, agora e na hora de nossa morte. Amém.
0: Ave Maria, cheia de graça, o Senhor é convosco. Bendita sois vós entre as mulheres, e bendito é o fruto do vosso ventre, Jesus.
1: Santa Maria, Mãe de Deus, rogai por nós, pecadores, agora e na hora de nossa morte. Amém.
0: Ave Maria, cheia de graça, o Senhor é convosco. Bendita sois vós entre as mulheres, e bendito é o fruto do vosso ventre, Jesus.
1: Santa Maria, Mãe de Deus, rogai por nós, pecadores, agora e na hora de nossa morte. Amém.

Pai nosso que estás no céu, santificado seja o vosso nome. Venha a nós o vosso reino, seja feita a vossa vontade, assim na terra como no céu.

0: hora. Amém.
1: Ave Maria, cheia de graça, o Senhor é convosco. Bendita sois vós entre as mulheres e bendito é o fruto do vosso ventre, Jesus.
0: Santa Maria, Mãe de Deus, rogai por nós, pecadores, agora e na hora de nossa morte. Amém.
1: Ave Maria, cheia de graça, o Senhor é convosco. Bendita sois vós entre as mulheres e bendito é o fruto do vosso ventre, Jesus.
0: Santa Maria, Mãe de Deus, rogai por nós, pecadores, agora e na hora de nossa morte. Amém.
1: Ave Maria, cheia de graça, o Senhor é convosco. Bendita sois vós entre as mulheres e bendito é o fruto do vosso ventre, Jesus.
0: Santa Maria, Mãe de Deus, rogai por nós, pecadores, agora e na hora de nossa morte. Amém.
1: Ave Maria, cheia de graça, o Senhor é convosco. Bendita sois vós entre as mulheres e bendito é o fruto do vosso ventre, Jesus.
0: Santa Maria, Mãe de Deus, rogai por nós, pecadores, agora e na hora de nossa morte. Amém.
1: Ave Maria, cheia de graça, o Senhor é convosco. Bendita sois vós entre as mulheres e bendito é o fruto do vosso ventre, Jesus.
0: Santa Maria, Mãe de Deus, rogai por nós, pecadores, agora e na hora de nossa morte. Amém.
1: Ave Maria, cheia de graça, o Senhor é convosco. Bendita sois vós entre as mulheres e bendito é o fruto do vosso ventre, Jesus.
0: Santa Maria, Mãe de Deus, rogai por nós, pecadores, agora e na hora de nossa morte. Amém.
1: Ave Maria, cheia de graça, o Senhor é convosco. Bendita sois vós entre as mulheres e bendito é o fruto do vosso ventre, Jesus.
0: Santa Maria, Mãe de Deus, rogai por nós, pecadores, agora e na hora de nossa morte. Amém.
1: Ave Maria, cheia de graça, o Senhor é convosco. Bendita sois vós entre as mulheres e bendito é o fruto do vosso ventre, Jesus.
0: Santa Maria, Mãe de Deus, rogai por nós, pecadores, agora e na hora de nossa morte. Amém.
1: Ave Maria, cheia de graça, o Senhor é convosco. Bendita sois vós entre as mulheres e bendito é o fruto do vosso ventre, Jesus.
0: Santa Maria, Mãe de Deus, rogai por nós, pecadores, agora e na hora de nossa morte. Amém.
1: Ave Maria, cheia de graça, o Senhor é convosco. Bendita sois vós entre as mulheres e bendito é o fruto do vosso ventre, Jesus.
0: Santa Maria, Mãe de Deus, rogai por nós, pecadores, agora e na hora de nossa morte. Amém.
1: Glória ao Pai, ao Filho e ao Espírito Santo,
0: como era no princípio, agora e sempre. Amém.

0: Pai nosso que estais no céu, santificado seja o vosso nome. Venha a nós o vosso reino, seja feita a vossa vontade, assim na terra como no céu.
1: O pão nosso de cada dia nos dai hoje. Perdoai-nos as nossas ofensas, assim como nós perdoamos a quem nos tem ofendido. E não nos deixeis cair em tentação, mas livrai-nos do mal. Amém.
0: Ave Maria, cheia de graça, o Senhor é convosco. Bendita sois vós entre as mulheres e bendito é o fruto do vosso ventre, Jesus.
1: Santa Maria, Mãe de Deus, rogai por nós, pecadores, agora e na hora de nossa morte. Amém.
0: Ave Maria, cheia de graça, o Senhor é convosco. Bendita sois vós entre as mulheres e bendito é o fruto do vosso ventre, Jesus.
1: Santa Maria, Mãe de Deus, rogai por nós, pecadores, agora e na hora de nossa morte. Amém.
0: Ave Maria, cheia de graça, o Senhor é convosco. Bendita sois vós entre as mulheres e bendito é o fruto do vosso ventre, Jesus.
1: Santa Maria, Mãe de Deus, rogai por nós, pecadores, agora e na hora de nossa morte. Amém.
0: Ave Maria, cheia de graça, o Senhor é convosco. Bendita sois vós entre as mulheres e bendito é o fruto do vosso ventre, Jesus.
1: Santa Maria, Mãe de Deus, rogai por nós, pecadores, agora e na hora de nossa morte. Amém.
0: Ave Maria, cheia de graça, o Senhor é convosco. Bendita sois vós entre as mulheres e bendito é o fruto do vosso ventre, Jesus.
1: Santa Maria, Mãe de Deus, rogai por nós, pecadores, agora e na hora de nossa morte. Amém.
0: Ave Maria, cheia de graça, o Senhor é convosco. Bendita sois vós entre as mulheres e bendito é o fruto do vosso ventre, Jesus.
1: Santa Maria, Mãe de Deus, rogai por nós, pecadores, agora e na hora de nossa morte. Amém.
0: Ave Maria, cheia de graça, o Senhor é convosco. Bendita sois vós entre as mulheres e bendito é o fruto do vosso ventre, Jesus.
1: Santa Maria, Mãe de Deus, rogai por nós, pecadores, agora e na hora de nossa morte. Amém.
0: Ave Maria, cheia de graça, o Senhor é convosco. Bendita sois vós entre as mulheres e bendito é o fruto do vosso ventre, Jesus.
1: Santa Maria, Mãe de Deus, rogai por nós, pecadores, agora e na hora de nossa morte. Amém.
0: Ave Maria, cheia de graça, o Senhor é convosco. Bendita sois vós entre as mulheres e bendito é o fruto do vosso ventre, Jesus.
1: Santa Maria, Mãe de Deus, rogai por nós, pecadores, agora e na hora de nossa morte. Amém.
0: Ave Maria, cheia de graça, o Senhor é convosco. Bendita sois vós entre as mulheres e bendito é o fruto do vosso ventre, Jesus.
1: Santa Maria, Mãe de Deus, rogai por nós, pecadores, agora e na hora de nossa morte. Amém.
0: Glória ao Pai, ao Filho e ao Espírito Santo,
1: como era no princípio, agora e sempre. Amém.

0: Pai nosso que estais no céu, santificado seja o vosso nome. Venha a nós o vosso reino, seja feita a vossa vontade, assim na terra como no céu.
1: O pão nosso de cada dia nos dai hoje. Perdoai-nos as nossas ofensas, assim como nós perdoamos a quem nos tem ofendido. E não nos deixeis cair em tentação, mas livrai-nos do mal. Amém.
0: Ave Maria, cheia de graça, o Senhor é convosco. Bendita sois vós entre as mulheres, e bendito é o fruto do vosso ventre, Jesus.
1: Santa Maria, Mãe de Deus, rogai por nós, pecadores, agora e na hora de nossa morte. Amém.
0: Ave Maria, cheia de graça, o Senhor é convosco. Bendita sois vós entre as mulheres, e bendito é o fruto do vosso ventre, Jesus.
1: Santa Maria, Mãe de Deus, rogai por nós, pecadores, agora e na hora de nossa morte. Amém.
0: Ave Maria, cheia de graça, o Senhor é convosco. Bendita sois vós entre as mulheres, e bendito é o fruto do vosso ventre, Jesus.
1: Santa Maria, Mãe de Deus, rogai por nós, pecadores, agora e na hora de nossa morte. Amém.
0: Ave Maria, cheia de graça, o Senhor é convosco. Bendita sois vós entre as mulheres, e bendito é o fruto do vosso ventre, Jesus.
1: Santa Maria, Mãe de Deus, rogai por nós, pecadores, agora e na hora de nossa morte. Amém.
0: Ave Maria, cheia de graça, o Senhor é convosco. Bendita sois vós entre as mulheres, e bendito é o fruto do vosso ventre, Jesus.
1: Santa Maria, Mãe de Deus, rogai por nós, pecadores, agora e na hora de nossa morte. Amém.
0: Ave Maria, cheia de graça, o Senhor é convosco. Bendita sois vós entre as mulheres, e bendito é o fruto do vosso ventre, Jesus.
1: Santa Maria, Mãe de Deus, rogai por nós, pecadores, agora e na hora de nossa morte. Amém.
0: Ave Maria, cheia de graça, o Senhor é convosco. Bendita sois vós entre as mulheres, e bendito é o fruto do vosso ventre, Jesus.
1: Santa Maria, Mãe de Deus, rogai por nós, pecadores, agora e na hora de nossa morte. Amém.
0: Ave Maria, cheia de graça, o Senhor é convosco. Bendita sois vós entre as mulheres, e bendito é o fruto do vosso ventre, Jesus.
1: Santa Maria, Mãe de Deus, rogai por nós, pecadores, agora e na hora de nossa morte. Amém.
0: Ave Maria, cheia de graça, o Senhor é convosco. Bendita sois vós entre as mulheres, e bendito é o fruto do vosso ventre, Jesus.
1: Santa Maria, Mãe de Deus, rogai por nós, pecadores, agora e na hora de nossa morte. Amém.
0: Ave Maria, cheia de graça, o Senhor é convosco. Bendita sois vós entre as mulheres, e bendito é o fruto do vosso ventre, Jesus.
1: Santa Maria, Mãe de Deus, rogai por nós, pecadores, agora e na hora de nossa morte. Amém.
0: Glória ao Pai, ao Filho e ao Espírito Santo,
1: como era no princípio, agora e sempre. Amém.

0: Pai nosso que estais no céu, santificado seja o vosso nome. Venha a nós o vosso reino, seja feita a vossa vontade, assim na terra como no céu.
1: O pão nosso de cada dia nos dai.

0: do mal. Amém.
1: Ave Maria, cheia de graça, o Senhor é convosco. Bendita sois vós entre as mulheres e bendito é o fruto do vosso ventre, Jesus.
0: Santa Maria, Mãe de Deus, rogai por nós, pecadores, agora e na hora de nossa morte. Amém.
1: Ave Maria, cheia de graça, o Senhor é convosco. Bendita sois vós entre as mulheres e bendito é o fruto do vosso ventre, Jesus.
0: Santa Maria, Mãe de Deus, rogai por nós, pecadores, agora e na hora de nossa morte. Amém.
1: Ave Maria, cheia de graça, o Senhor é convosco. Bendita sois vós entre as mulheres e bendito é o fruto do vosso ventre, Jesus.
0: Santa Maria, Mãe de Deus, rogai por nós, pecadores, agora e na hora de nossa morte. Amém.
1: Ave Maria, cheia de graça, o Senhor é convosco. Bendita sois vós entre as mulheres e bendito é o fruto do vosso ventre, Jesus.
0: Santa Maria, Mãe de Deus, rogai por nós, pecadores, agora e na hora de nossa morte. Amém.
1: Ave Maria, cheia de graça, o Senhor é convosco. Bendita sois vós entre as mulheres e bendito é o fruto do vosso ventre, Jesus.
0: Santa Maria, Mãe de Deus, rogai por nós, pecadores, agora e na hora de nossa morte. Amém.
1: Ave Maria, cheia de graça, o Senhor é convosco. Bendita sois vós entre as mulheres e bendito é o fruto do vosso ventre, Jesus.
0: Santa Maria, Mãe de Deus, rogai por nós, pecadores, agora e na hora de nossa morte. Amém.
1: Ave Maria, cheia de graça, o Senhor é convosco. Bendita sois vós entre as mulheres e bendito é o fruto do vosso ventre, Jesus.
0: Santa Maria, Mãe de Deus, rogai por nós, pecadores, agora e na hora de nossa morte. Amém.
1: Ave Maria, cheia de graça, o Senhor é convosco. Bendita sois vós entre as mulheres e bendito é o fruto do vosso ventre, Jesus.
0: Santa Maria, Mãe de Deus, rogai por nós, pecadores, agora e na hora de nossa morte. Amém.
1: Ave Maria, cheia de graça, o Senhor é convosco. Bendita sois vós entre as mulheres e bendito é o fruto do vosso ventre, Jesus.
0: Santa Maria, Mãe de Deus, rogai por nós, pecadores, agora e na hora de nossa morte. Amém.
1: Ave Maria, cheia de graça, o Senhor é convosco. Bendita sois vós entre as mulheres e bendito é o fruto do vosso ventre, Jesus.
0: Santa Maria, Mãe de Deus, rogai por nós, pecadores, agora e na hora de nossa morte. Amém.
1: Glória ao Pai, ao Filho e ao Espírito Santo,
0: como era no princípio, agora e sempre. Amém.

0: Pai nosso que estais no céu, santificado seja o vosso nome. Venha a nós o vosso reino, seja feita a vossa vontade, assim na terra como no céu.
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0: do mal. Amém.
1: Ave Maria, cheia de graça, o Senhor é convosco. Bendita sois vós entre as mulheres e bendito é o fruto do vosso ventre, Jesus.
0: Santa Maria, Mãe de Deus, rogai por nós, pecadores, agora e na hora de nossa morte. Amém.
1: Ave Maria, cheia de graça, o Senhor é convosco. Bendita sois vós entre as mulheres e bendito é o fruto do vosso ventre, Jesus.
0: Santa Maria, Mãe de Deus, rogai por nós, pecadores, agora e na hora de nossa morte. Amém.
1: Ave Maria, cheia de graça, o Senhor é convosco. Bendita sois vós entre as mulheres e bendito é o fruto do vosso ventre, Jesus.
0: Santa Maria, Mãe de Deus, rogai por nós, pecadores, agora e na hora de nossa morte. Amém.
1: Ave Maria, cheia de graça, o Senhor é convosco. Bendita sois vós entre as mulheres e bendito é o fruto do vosso ventre, Jesus.
0: Santa Maria, Mãe de Deus, rogai por nós, pecadores, agora e na hora de nossa morte. Amém.
1: Ave Maria, cheia de graça, o Senhor é convosco. Bendita sois vós entre as mulheres e bendito é o fruto do vosso ventre, Jesus.
0: Santa Maria, Mãe de Deus, rogai por nós, pecadores, agora e na hora de nossa morte. Amém.
1: Ave Maria, cheia de graça, o Senhor é convosco. Bendita sois vós entre as mulheres e bendito é o fruto do vosso ventre, Jesus.
0: Santa Maria, Mãe de Deus, rogai por nós, pecadores, agora e na hora de nossa morte. Amém.
1: Ave Maria, cheia de graça, o Senhor é convosco. Bendita sois vós entre as mulheres e bendito é o fruto do vosso ventre, Jesus.
0: Santa Maria, Mãe de Deus, rogai por nós, pecadores, agora e na hora de nossa morte. Amém.
1: Ave Maria, cheia de graça, o Senhor é convosco. Bendita sois vós entre as mulheres e bendito é o fruto do vosso ventre, Jesus.
0: Santa Maria, Mãe de Deus, rogai por nós, pecadores, agora e na hora de nossa morte. Amém.
1: Ave Maria, cheia de graça, o Senhor é convosco. Bendita sois vós entre as mulheres e bendito é o fruto do vosso ventre, Jesus.
0: Santa Maria, Mãe de Deus, rogai por nós, pecadores, agora e na hora de nossa morte. Amém.
1: Ave Maria, cheia de graça, o Senhor é convosco. Bendita sois vós entre as mulheres e bendito é o fruto do vosso ventre, Jesus.
0: Santa Maria, Mãe de Deus, rogai por nós, pecadores, agora e na hora de nossa morte. Amém.
1: Glória ao Pai, ao Filho e ao Espírito Santo,
0: como era no princípio, agora e sempre. Amém.

0: 2h55.
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diante de nós como um renovo, como raiz em terra árida. Não tinha beleza nem esplendor que pudesse atrair o nosso olhar, nem formosura capaz de nos deleitar. Era desprezado e abandonado pelos homens, homem das dores, familiarizado com o sofrimento, como pessoa de quem todos escondem o rosto. Desprezado, não fazíamos caso.

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1: 13:18

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1: 13h41.

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5: 4 e 5.

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5: 4:19.
6: Eu sou o rei soberano, dono da maior riqueza da terra. Tenho tudo o que desejo, mas sou um homem infeliz. Chame o meu primeiro-ministro imediatamente.
7: Pronto, majestade. Estou às suas ordens.
6: Por que sou um rei infeliz? O que devo fazer?
7: Majestade, os antigos diziam que para o rei ser completamente feliz, ele precisa usar a camisa de um homem feliz.
6: Então reúna toda a cavalaria do reinado e que sigam em busca da camisa do homem.

0: Senhor comandante, ali naquele riacho tem dois pescadores. Vamos perguntar a eles?
1: Você aí, pescador, você é feliz?
2: Não sou feliz, senhor comandante. Ganho muito pouco para tratar da família.
1: E você aí, é feliz?
3: Eu também não sou. Não tenho boa saúde e sofro muito.
1: Meu Deus, já não tenho mais a quem perguntar. Já estou na fronteira do reinado.
4: Comandante, embaixo daquela árvore tem um pastor. Está tocando uma gaitinha de boca. Vamos perguntar a ele?

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0: Bom dia! Uma super e abençoada manhã de sexta-feira, dia 3 de julho de 2026. Sejam todos bem-vindos e bem-vindas outra vez ao nosso encontro Brasil Sertanejo de todas as manhãs, de segunda a sexta, a partir das 4h30 até às 6h30 da manhã. Às 4h36, entramos no ar outra vez para juntos realizarmos esse maravilhoso programa, esse encontro matinal que nos dá muita energia positiva, muitas informações, a oração, a palavra de Deus e, é claro, o recado dos nossos apoiadores e também a boa música raiz sertaneja. 4h37, muito bom dia a todos vocês de perto, a vocês de longe, gente do coração da gente. Estamos a serviço do reino. Glória a Deus nas alturas e paz aos homens aqui na terra. Que Deus nos abençoe hoje e sempre. Que a Santíssima Trindade possa reinar em nossos lares, em nossos locais de trabalho, aonde quer que estejamos. Com a fé e a Mãe Nossa Senhora Aparecida nos cobrindo com o seu manto sagrado. Em nome do Pai, do Filho e do Espírito Santo. Amém. A vida é um dom de Deus e nós, servidores da vida e da esperança. Oi, gente! Alegria, alegria, alegria e alto astral tomam conta do seu rádio a partir de agora.
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0: 4h38, acerte o seu relógio com o nosso.
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0: E juntos até às 6h30, com muita boa música. Hoje, dia 3/7, marcado como dia do Tratado de Cooperação Amazônica, que foi assinado em 1978 entre as repúblicas da Bolívia, do Brasil, da Colômbia, do Equador, da Guiana Francesa, do Peru, do Suriname e da Venezuela para promover o desenvolvimento harmônico da Amazônica. Hoje, dia dos incrédulos. Criação do jogo do bicho. O New York Times anunciou um estranho câncer em gays. 1981, as primeiras referências a AIDS. O primeiro coração artificial foi implantado totalmente autônomo em um paciente nos Estados Unidos em 2001. Hoje, dia de São Tomé Apóstolo. Bom dia, amados e amadas. Povo da madrugada, cheguei chegando porque sextou, bebê. É, sextou. E com ela, as alegrias e as bênçãos de Deus estejam com todos vocês, filhos e filhas de Deus. Muito bom dia a vocês de perto, a vocês de longe, gente do coração da gente, a você que nos acompanha através do site, através do aplicativo, em casa, no trabalho, na cidade ou no sertão, aonde quer que você esteja, é nós que vamos até você para lhe fazermos a melhor companhia do seu dia.
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0: 4h40, 4h40, informando a hora certa. Participe você também do nosso programa. Através dos telefones fixe o WhatsApp 66-3566-2702. Também o 66-99632-3840, que é o nosso STEP oficial do Brasil Sertanejo. A direção-geral, a presidência da Fundação Rádio e TV Educativa, sempre aos comandos do nosso bispo diocesano, Dom Nery José Tondello. A direção administrativa, executiva e de toda a programação é de Sidete Strapasson. Os trabalhos técnicos e a comunicação é desse que vos fala, Júnior Lopes, o seu amigo das madrugadas. E aqui estou, pontualmente às 4h30.
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1: Vamos abrindo o nosso encontro, já mandando um cordial bom dia para o amigo Edivaldo Rig, o Magrão. Também o Natalino Lopes da CFC Liderança. Já já eu ouço o seu áudio. Bom dia, seu Haroldo. Lá no assentamento 1, né? Lá no assentamento 1, lá em Castanheira. Também um abraço ao seu Silvino, já tá lá assuntando o programa, lá no Vale do Seringal, no quarto assentamento. 4h42. Bom dia, amados e amadas. Povo da madrugada. Padre Alessandro Campos, canta Estrada da Vida. Na sequência, Teodoro Sampaio, os quatro cantos da casa. Para todos os ouvintes, para todas as famílias que estão sintonizadas na melhor e mais ouvida, Nazaré FM, a sua melhor companhia.

0: E ao som do milionário José Rico, vamos dando continuidade aqui no programa Brasil Sertanejo. Já quero aqui registrar a participação aqui, além do amigo Edivaldo Rig, também do Natalino Lopes, da Dona Maria de Lourdes, do seu João Alves, da amiga Noélia, do Ademir Batista de Aguiar, da Sandra de Terra Roxa, da amiga Lúcia Hermes, também do amigo Tião Vida Boa, Valdecir Segurança. Um bom dia também ao padre Jefferson e a todos os colaboradores e também os voluntários da AME, que já estão aí com certeza desde a madrugada, né? Com muito trabalho aí, fazendo translado também dos dois que faleceram na capital, né? O nosso pioneiro aí, seu José Antônio Mufato, e também o David Noato, né? Que se envolveu em um acidente no dia 13 de junho e acabou falecendo na capital Cuiabá. Daqui a pouco eu trago mais informações sobre a nota de falecimento desses dois, desse pioneiro e também desse filho de pioneiro aqui de nossa cidade. Com muito pesar, a gente sente aí a família enlutada, as nossas condolências. 4h52, vamos prosseguindo com o Brasil Sertanejo. 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Destaca a hora certa, 4h53, a pedido do seu João Alves, trio Parada Dura, Castelo de Amor. Bom dia, Juína. Bom dia, região.
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1: Olha a hora, minha gente, são 4 horas 56 minutos, 4h56. Bom dia para você que já preparou o café, para você que já está com o mate pronto, né? Aquele bom e maravilhoso chimarrão, né? Um bom mate para todos vocês na companhia do melhor da música sertaneja, né?

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1: Eu mandar um abraço ao amigo Jair, lá da Fazenda Safra, do Grupo Brilhante, também acompanhando a programação.
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1: Lembrando que amanhã é um grande dia do Arraiá da Paróquia Santo Agostinho, será dia 4 de julho, portanto amanhã a partir das 6 da noite haverá casamento caipira, quadrilha junina, comidas típicas, haverá canjica, quentão e muito mais. A animação fica por conta de Hildo Santos e a equipe JL Sonorização e LED, trazendo muita música e alegria para toda a família. Arraiá da Paróquia Santo Agostinho é dia 4 de julho, portanto amanhã a partir das 18 horas, não se esqueça, venha, traga os amigos, os vizinhos, a sogra, né? É, também até o cachorrinho para passear, né? Com certeza vai ser uma noite maravilhosa na companhia de Hildo Santos e DJ Gabriel Agostini.

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0: Vamos trazendo Mocoque Moraci, Pranto Escondido. E após o intervalo, vamos trazendo aqui Lio e Léo, Legítimo Doutor. Já já tem Esteio de Aroeira, já já tem Capial e muito mais na programação do Brasil Sertanejo, nesta manhã maravilhosa de sexta-feira, dia 3 de julho.

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0: nota de falecimento.
1: É com profundo pesar que comunicamos o falecimento de José Antônio Muffato. O seu velório será realizado na Capela Mortuária Ministério da Esperança, no bairro São José Operário, ao lado do Colégio São Gonçalo, início às 7 horas da manhã. O horário do sepultamento ainda será definido pela família e será divulgado aqui na programação da Rádio Maria de Nazaré. E também noticiamos o falecimento do David Noato, ele que se envolveu num acidente de moto no dia 13 de junho, foi transferido para Cuiabá em avião UTI, ficou até ontem internado, mas infelizmente veio a falecer. A família lutada, as nossas condolências, nossos sentimentos, ele que é sobrinho da nossa diretora Sidete Strapasson, filho do nosso amigo Neivo, Neivo Noato, e também da Marley, a vocês, filho do nosso amigo Neivo, Neivo Noato, e também da Marley, a vocês,

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2: Olha a hora, minha gente. São 5:17, 5:17. Quero mandar um bom dia pro amigo Edson.

0: das frutas lá no módulo 6, né? Ontem estive ali em sua banca ali perto, em frente à Lagoa da Garça, rapaz. Enquanto ele me entregava uma penguinha de banana, o macaquinho desceu lá e levou uma mão embora, né? Macaco ladrão de mamão, rapaz. É, aqui em Juína tem de tudo, né? E foi ali no piscar de olhos, né, amigo Edson? Grande abraço. Obrigado pelo carinho da sintonia.
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0: Um abraço também pro amigo Léo, lá na comunidade Cristo Rei, ele que pede a mala amarela. É daqui pro finalzinho do programa, a gente vamos trazer aqui, Léo, que hoje, graças a Deus, bastante participação, o povo desde as 4h15 participando, né? Desde quando eu chegar na rádio, muitas participações aqui, mas isso é gratificante, né? E seríamos de nós aqui, locutores, se não fossem os nossos queridos ouvintes, famílias, nossos trabalhadores, né? Giovanni Guterres está lá mateando o chimarrão. Adenor Rigotti partiu o Rio Juruena, rapaz. Olha só que maravilha, hein? Tá nervoso hoje, né? 5h19, com apoio da Hidrossan, serviços hidráulicos. 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
0: 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Estamos atendendo aqui os nossos ouvintes. O meu amigo César Cowboy está dizendo aí com o amigo Neivo, né? Ele também trabalha no grupo Vanzela.
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0: Dando aí um abraço a toda a família, que Deus conforte o coração de todos. 5h22, vamos prosseguindo com o Brasil Sertanejo. Vamos trazendo aqui, a pedido do amigo César Cowboy, a música do Amado Batista, Menininha Meu Amor. Na sequência, vamos trazendo também música, a música Esteio de Aroeira com Zé Fortuna e Pitangueira, a pedido do amigo, nosso amigo Edivaldo Rig, o Magrão. Bom dia, Juína. Bom dia, região.
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1: É muita música sertaneja aqui no Brasil Sertanejo. 5 horas, 5 horas, 29 minutos. Para você que nos dá carona em seu carro, em seu caminhão, obrigado pela carona da sintonia. Vamos que vamos até às 6h30 com o melhor da música raiz sertaneja. 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Vamos trazendo música para o povo de Deus, vamos trazendo aqui Tonico e Tinoco, a pedido da Noélia, para sua mãe, Dona Lília, aqui no módulo 2. A Noélia, que está em Rondônia, curte a programação e pede Rio Pequeno com Tonico e Tinoco para a mãe, Dona Lília, aqui no módulo 2, em Juína. Também para Lúcia Hermes, Marta Lúcia, Marley, também para a Dona Efigênia, para o Serjão e para todos que estão na programação do Brasil Sertanejo. Após o intervalo, vamos trazendo aqui com João Mulato e Pardinho Capial, a pedido da Dona Maria de Lourdes Moreno Brandão, e também já já no oferecimento de Loja Saúde aqui, do amigo Isaías, Novo Eletro, a Loja do Gringo, e também do Canário Supermercado, da família Santana. 5h32, bom dia, povo de Deus!

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0: mais ou menos assim, Juína. 5 horas 44 minutos, 5h44. Bom dia, Rodrigo. E a todos aí do Favorito Supermercados. Bora pra cima, meu amigo. Bom dia, povo de Deus. Dona Nina Ferreira também acompanhando o nosso programa. Primeira sexta-feira do mês. Hoje, às 16 horas, da Paróquia Santo Agostinho, haverá a Santa Missa da Saúde. E você é nosso convidado especial. E amanhã tem o Arraiá da Paróquia Santo Agostinho. E você também está sendo convidado, você e sua família.
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0: 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Vamos trazendo aqui Amor a Três, a pedido da nossa ouvinte de carteirinha. É a nossa ouvinte que pediu aí a música Amor a Três. Alô, Jair, Fazenda Safra, Grupo Brilhante, famoso Lobinho acompanhando a programação. Vamos ver aqui quem foi que pediu aqui o Amor a Três.
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0: Perdi aqui, rapaz, nas participações, né? A amiga Juliana Aparecida dos Santos pede e oferece para todos que estão ligados na programação. Já já tem Caçador com Breno Reis e Marcos Viola. Daqui a pouquinho na sequência. Também a pedido da nossa amiga Sandra, lá de Terra Roxa. Bom dia, Sandra. Tudo certo? Vamos trazer para toda a sua família, para todos os ouvintes. Também para a família Nazaré de Comunicação. Para melhor, o ouvinte da 89.5. Bom dia, alegria. Sextou, minha amiga. E vamos que vamos. Amor a Três e Caçador na sequência.

0: Olha a hora, minha gente, olha a hora, 5h56, se aproximando aí do momento da oração da manhã, na nossa manhã de sexta-feira. Bom dia, povo de Deus. Eu quero agradecer a todos vocês que estão ligando, participando, interagindo conosco. A Ana Maria da Fazenda Londrina, o amigo José Vitorino, bom dia a todos lá no Barroso, amigo Nonô e família, toda a família Aguiar, sempre sintonizados na 89.5. 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Vamos prosseguindo com o momento da oração da manhã. Mas antes, trazendo o compadre Reginaldo Manzotti, obrigado Deus, a pedido da amiga Lúcia Hermes, oferecendo para Marta Lúcia, para Marley, para Dona Lili, para Noélia, também a Dona Efigênia, para o Sergão e para todos que estão sintonizados na programação. Após a oração da manhã, um rápido intervalo, vamos trazendo aqui a pedido do amigo Mirão, né? O Mirão lá da Cristo Rei, oferecendo para todos os familiares, parentes e amigos e para todos da Nazaré FM, para todos das fazendas, Tião Carreiro e Pardinho, Rei do Gado. Bom dia, povo de Deus.
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0: anjo do Senhor anunciou a Maria, e ela concebeu do Espírito Santo. Ave Maria, cheia de graça, o Senhor é convosco. Bendita sois vós entre as mulheres, e bendito é o fruto do vosso ventre, Jesus. Santa Maria, Mãe de Deus, rogai por nós, pecadores, agora e na hora de nossa morte. Amém. Eis aqui a serva do Senhor, faça-se em mim segundo a vossa palavra. Ave Maria, cheia de graça, o Senhor é convosco. Bendita sois vós entre as mulheres, e bendito é o fruto do vosso ventre, Jesus. Santa Maria, Mãe de Deus, rogai por nós, pecadores, agora e na hora de nossa morte. Amém. E o Verbo divino se fez homem e habitou entre nós. Ave Maria, cheia de graça, o Senhor é convosco. Bendita sois vós entre as mulheres, e bendito é o fruto do vosso ventre, Jesus. Santa Maria, Mãe de Deus, rogai por nós, pecadores, agora e na hora de nossa morte. Amém. Rogai por nós, Santa Mãe de Deus, para que sejamos dignos das promessas de Cristo.
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2: É com pesar que noticiamos o falecimento de duas pessoas que fazem parte da nossa sociedade. O pioneiro, o Sr. José Antônio Muffato. Comunicamos aí com profundo pesar o seu falecimento. O seu corpo estará sendo velado a partir das 7 horas da manhã na Capela Mortuária Ministério da Esperança, bairro São José Operário, ao lado do Colégio São Gonçalo. O horário do sepultamento ainda a definir pela família, estaremos passando aqui na programação. E também com pesar que noticiamos o falecimento do David Noato, assim como é conhecido, sobrinho da nossa diretora Cidete Trapasson. Seu corpo está quase chegando aqui na cidade de Juína para os últimos preparativos. Será sendo velado também na Capela da AME. Só falta confirmar se é no módulo 5 ou até mesmo ali no bairro São José Operário. A família Noato, as nossas condolências, famílias pioneiras de nossa cidade. Que Deus abençoe a todos, conforte o coração de familiares, parentes e amigos. E também o horário do sepultamento do David também será anunciado aqui no decorrer da programação. A família enlutada, as nossas condolências.
1: Falecimento.

aí vamos de Xalana. 6:14, 6:14. Alô, Lucinei do Carmo, da Fazenda Bernec, acompanhando a programação, amigo Daitinho. Já, já, vamos ver se dá tempo de trazer aqui o Catibau e Rosinha. José Vitorino partiu Fazenda, né? Hoje várias participações, não sei se consigo atender a todos. Alô, amigo Goiaba, da Casa da Usinagem, sempre acompanhando o nosso programa. Alô, Nego d'Água e Maria, lá no módulo 6, bom dia. Bom dia também, amigo Darcy Sec, ali no Brecharmes, acompanhando a programação. Também um bom dia para o amigo Simprão. Bom dia, bom dia. Bom dia também vinculado, sua mãe, sempre na sintonia da Rádio Maria de Nazaré. Um abraço a todos aí no módulo 5, aos amigos do Clube do Evangelizador. E hoje está a Luzia Mariano, né? Luzia Bespaluc Mariano, da Catedral Sagrado Coração de Jesus, né? E amanhã estará a Maria de Fátima Malaquias Silva, da Paróquia Santo Agostinho, de aniversário, celebrando o dom da vida. Parabéns a vocês, que Deus abençoe a todas, muita saúde, felicidades. Miki, claro, essa data se repita por muitos e muitos anos, são os votos da família Nazaré de Comunicação. 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Alô, César Mineiro, bom dia, bom dia. Bora trazendo aqui Rainha do Paraná, com Lourenço Lorival, a pedido da amiga Nina Ferreira, acompanhando aí a programação do Brasil Sertanejo. Vamos que vamos, minha gente. Até às 6:30 tem muita música por aqui.

Aí, Maurício Glorival, rainha do Paraná, alô Sandrinho, palmeirense bem com a vida, homem do GL Espetos, e também lá do Bezerra, Autopeças, um grande abraço, obrigado pelo carinho da sintonia. 6:18 no oferecimento, é claro, de Novo Eletro, a loja do gringo, 20 anos de confiança. 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

Tá aí na sequência, 6h20, um pedacinho do catimbau aqui e também Daniel Malamarela a pedido dos nossos ouvintes, o amigo da Iting pediu catimbau e também o meu amigo Léo Durigan pra curtir aí Malamarela.

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2: E um pedacinho aqui do Velho Casarão pro amigo César Mineiro, pra toda a gauchada amiga e pra todos que estão envolvidos lá na realização do torneio leiteiro em Castanheira. 38º aniversário de Castanheira. Amanhã a equipe JL estará por lá na praça, né? Com a realização do bolo de aniversário, oferecimento do Pascoaloto Supermercados em Castanheira. E hoje tem show de Jade Jadson.

o som do Teixeirinha. Vamos ficando por aqui. Homenagem ao programa Carência Amada, que domingueira haverá aí a participação, né? Aliás, a apresentação do Carlos Pedroso, né? Será apresentando aí a partir das 10 horas da manhã aqui, o Carência Amada, a partir das 10 horas da manhã, né? Mas se precisar, o Júnior Lupes dá um pulo aqui também, né? Pra reforçar a prosa, né? Alô, Laurenice Leal de Terra Roxa, bom dia, bom dia! Estamos chegando ao final de mais uma edição do programa Brasil Sertanejo. A você que esteve conosco desde as 4h29 da manhã. Quero aqui agradecer a você que ligou, que participou, os nossos parceiros, o nosso muito obrigado à Hidrossan, à Nova Eletro, à Orlando Mecânica, aos escritórios Leitão Franco, à JNA, à Unifael. 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A todos um forte abraço. Fiquem bem, fiquem com Deus. A última de hoje, Jade Jadson, que será em Castanheira logo mais à noite. E com certeza a gente volta na segunda-feira a partir das 4h30 da manhã. Na sequência, a transmissão da Santa Missa e vem aí o show da manhã. Tchau, tchau.

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2: Irmãos e irmãs, passe bem.
3: Passe bem.
2: Celebramos nesta liturgia a festa do apóstolo São Tomé. Contemos com sua intercessão para que suplique ao Pai do Céu as graças e bênçãos de que tanto necessitamos. Celebremos com fé e alegria.

0: Irmãos e irmãs, sejam todos bem-vindos a esta celebração. Coloquemos nesta Santa Missa nossas intenções, aquelas que trazemos em nossos corações, também aquelas que nos recomendaram para que rezassem por ela e por ele. Rezemos também pela intenção do Santo Padre, o Papa, para este mês, e pelos falecidos de nossas comunidades. E hoje, de forma especial, na festa de São Tomé, rezemos por aqueles que não têm fé. Iniciemos a Santa Missa com o sinal da nossa fé. Em nome do Pai, e do Filho, e do Espírito Santo.
1: Amém.
0: A graça e a paz de nosso Senhor Jesus Cristo, o amor do Pai e a comunhão do Espírito Santo estejam convosco.
1: Bendito seja Deus que nos reuniu no nome de Cristo.
0: Irmãos e irmãs, ao reconhecer que somos pecadores, possamos despertar, acordar o nosso coração para que ele possa experimentar a misericórdia do Pai. Nesse momento, nesse espírito penitencial, imploremos ao Pai o teu perdão.

0: Todo-Poderoso, tenha compaixão de nós, perdoe os nossos pecados e nos conduza à vida eterna. Oremos. Glória a Deus nas alturas e paz na terra aos homens por Ele amados. Senhor Deus, Cordeiro de Deus, vós que tirais o pecado do mundo, tende piedade de nós. Vós que tirais o pecado do mundo, acolhei a nossa súplica. Vós que estais à direita do Pai, só vós sois o Santo, só vós o Altíssimo, com o Espírito Santo, na glória de Deus Pai. Amém. Esqueci que hoje tem glória porque é festa, né? Festas e solenidades, dias de semana, rezemos o glória. Agora sim, oremos. Concedei-nos, Deus Todo-Poderoso, celebrar com alegria a festa de São Tomé, para que sejamos sempre sustentados por sua proteção. E tenhamos a vida pela fé no nome de Jesus Cristo, que o apóstolo reconheceu como Senhor. Ele, que é Deus e convosco vive e reina, na unidade do Espírito Santo por todos os séculos dos séculos.
1: Leitura da Carta de São Paulo aos Efésios. Irmãos, já não sois mais estrangeiros nem migrantes, mas concidadãos dos santos. Sois da família de Deus. Vós fostes integrados no edifício, que tem como fundamento os apóstolos e os profetas, e o próprio Jesus Cristo como pedra principal. É nele que toda construção se ajusta e se eleva, para formar um

0: Senhor esteja convosco.
1: Ele está no meio de nós.
0: Proclamação do Evangelho de Jesus Cristo segundo São João.
1: Glória a vós, Senhor.
0: Tomé, chamado Dídimo, que era um dos doze, não estava com eles quando Jesus veio. Os outros discípulos contaram-lhe depois: vimos o Senhor. Mas Tomé disse-lhes: se eu não vir as marcas dos pregos em suas mãos, se eu não puser o dedo nas marcas dos pregos, e não puser a mão no seu lado, não acreditarei. 8 dias depois, encontrava-se os discípulos novamente reunidos em casa e Tomé estava com eles. Estando fechadas as portas, Jesus entrou, pôs-se no meio deles e disse: a paz esteja convosco. Depois disse a Tomé: põe o teu dedo aqui e olha as minhas mãos. Estende a tua mão e coloca-a no meu lado. Não sejas incrédulo, mas fiel. Tomé respondeu: meu Senhor e meu Deus. Jesus lhe disse: acreditaste porque me viste? Bem-aventurados os que creem sem terem visto. Palavra da salvação.
1: Glória ao Senhor.
0: Celebramos hoje a festa de São Tomé. Para aqueles que nos acompanham através da Rádio Maria de Nazaré, estão em casa, no trabalho, aí no caminhão, indo a trabalhar, e nós que estamos aqui no mosteiro, talvez algo muito típico de nós, né, brasileiros, é dizer, né, olha, não seja como Tomé, não tenha fé, olha, está parecendo Tomé. Mas veja, isso é um erro nosso. No Evangelho não narra dizendo que Tomé não tinha fé. Tomé era um homem de fé, Tomé tinha fé. Mas às vezes na caminhada de fé, na caminhada da comunidade em que fazemos, surgem as dúvidas. Surgem os desafios, surgem as experiências dos quais a vida nos coloca, e coloca em prova, e surgem as dúvidas. Será que isto é verdade? Será que aconteceu? O que está acontecendo? Só que aqui algo de forma muito especial: a dúvida de Tomé acontece logo após a morte de Jesus. Então Tomé, veja, a primeira coisa que o Evangelho nos chama a atenção é: Tomé não estava na comunidade. Tomé estava longe da comunidade, Tomé estava afastado da igreja. Talvez pensemos em igreja só nesse contexto aqui, né? Ah, então aqueles que estão agora nos ouvindo na rádio não é igreja, é só nós que estamos aqui. Isso é errado. Existe igreja doméstica, existe a igreja particular, existe a igreja templo. Então veja, quando estamos afastados da igreja, corremos o risco de perder a fé. Vocês viram aí esses dias, né? A excomunhão de um grupo que não quer comunhão com a Igreja de Cristo. E acontece o quê? Aquilo que aconteceu com o Tomé. Passa a se tornar incrédulo, passa a duvidar, passa a não acreditar no testemunho da segunda parte do Evangelho, que narra para nós, em que a comunidade testemunha que Cristo esteve presente no meio deles. E passamos a colocar em dúvida, será que é verdade? Talvez cabe nós até aquele meme agora, né? Será? Será que ele está vivo mesmo? Aí passamos a duvidar da comunidade, por não testemunhar, por não vivenciar, por não estar no meio da comunidade, colocamos a comunidade também em prova. Será que é verdade que vocês estão falando? Eu não acredito. Será que é verdade aquilo que o padre falou na homilia? A pessoa não está na comunidade, mas também não acredita naqueles que estão presentes nela. Aí começa a duvidar, será que as irmãs? Não, as irmãs não acordam muito cedo, mas nunca vêm ao mosteiro para ver, né? Ah, mas será que o padre rezou a missa naquele dia? Não, não foi esse padre. E a pessoa está dizendo, foi? Não, não foi. Foi, não foi? Aí começa a duvidar, né? E começa também a colocar a comunidade em conflito. Por quê? Começa a duvidar da própria comunidade que faz a testemunha de que Cristo ressuscitou. Porém, a terceira parte do Evangelho narra a humildade de Tomé. Narrando a humildade de Tomé, a terceira parte do Evangelho, narra para nós dizendo, Tomé retorna para a comunidade, mesmo com uma fé no tamanho do grão de mostarda. Quando Tomé retorna, Tomé faz um gesto de humildade que cabe também a nós. Na dúvida, por mais que às vezes eu duvido da comunidade, é necessária a humildade para retornar à fé. Se o nosso coração for um coração muito duro, talvez se a gente, em momento da nossa vida, sermos orgulhosos na fé, não seremos capazes de retornar à comunidade. Não seremos capazes nem sequer de querer ouvir o que o outro tem a nos dizer sobre a fé que professa. E Tomé, como um gesto de humildade, Tomé retorna à comunidade, e Cristo, vendo em que Tomé, e Jesus coloca e retorna de novo à comunidade. Lembra que ouvimos lá, logo quando, na experiência, no período da Páscoa, que Jesus retorna 3 vezes à comunidade? E hoje novamente, olha, ouvimos em que Cristo retorna à comunidade, e como um gesto de fé, mas também um gesto de amor, Cristo saúda a comunidade novamente, dizendo o quê? A paz esteja convosco. Mais ou menos querendo dizer assim, Tomé, fique calmo. Tomé, acalme teu coração. E Cristo também nos convida hoje, Cristo fala conosco hoje, acalme vossos corações. Porque aquilo que falamos na missa, eu não estou acima de vós, eu estou no meio de vós. E Cristo aparece aonde? No centro, no meio da comunidade. Porque quem é o centro da nossa fé? Cristo. E para concluir, o Evangelho, Tomé narra como um dos gestos da profissão de fé mais humilde e mais profunda que ouvimos no Evangelho de João. E Tomé narra dizendo, meu Senhor e meu Deus. Ouvimos isso no domingo, um pouco parecido, né? Como um gesto de Pedro, narrando, né? Tu és o Messias, o Filho de Deus, o enviado do Pai. Porém, hoje é um gesto mais concreto de Tomé, dizendo, meu Senhor e meu Deus. Pronto, não disse mais nada. Jesus diz para Tomé, acreditastes porque me viste? Às vezes nos tornamos Tomé da fé. Participamos da comunidade, vivemos na comunidade, e aí no momento da dificuldade, saímos da comunidade. E a comunidade nos testemunha, às vezes, grandes feitos que aconteceram, né? Olha, naquele dia que você não veio, meu irmão, foi tão boa, nossa, o coral cantou tão bem, me senti tão bem com aquele coral, a catequista fez uma catequese maravilhosa, no dia que você faltou o encontro, a formação da comunidade, nossa, precisava ver, a formação foi muito boa. E a resposta da pessoa é esta: ah, será? Mas aquele dia lá, eu acho que não poderia ter sido melhor. Então que possamos, ao professar a nossa fé, antes disso, abrir o nosso coração e sermos humildes para escutar que Cristo continua vivo e caminha no meio de nós. Meu Senhor e meu Deus. Exatamente aquilo que falamos, e muito típico aqui no Mato Grosso, que vocês costumam a pronunciar quando nós padres elevemos o corpo de Cristo: meu Senhor e meu Deus, eu creio, mas aumentai a minha fé.

0: irmãos e irmãs, de pé levemos a Deus as nossas preces e peçamos a Ele após cada prece.
1: Lembrai-vos, Senhor, da vossa igreja.
0: Lembrai-vos, Senhor, da vossa igreja.
1: Para que o Espírito ajude a reconhecer o dom dos diferentes carismas nas comunidades cristãs e a descobrir a riqueza das diferentes tradições rituais num seio da Igreja Católica, oremos.
2: Lembrai-vos, Senhor, da vossa Igreja.
1: Para que todas as pessoas que sofrem discriminações e perseguições religiosas encontrem nas sociedades onde vivem o reconhecimento dos próprios direitos e da dignidade que nasce de ser irmãos e irmãs, oremos.
2: Lembrai-vos, Senhor, da vossa Igreja.
1: Pelas famílias cristãs de todo o mundo, para que com gestos concretos vivam a gratuidade do amor e a santidade na vida cotidiana, oremos. Pelas pessoas que pedem nossas orações, oremos.
0: Vamos rezar por aqueles que estão com dúvida da fé que professa, por aqueles que estão afastados de nossas comunidades, quanto nossas comunidades paroquiais, mas também nossas comunidades domésticas. Roguemos ao Senhor.
2: Lembrai-vos, Senhor, da vossa Igreja.
0: Tudo isso nós vos pedimos por Jesus Cristo, nosso Senhor.
2: Amém.

0: curai, irmãos e irmãs, para que o meu e o vosso sacrifício seja aceito por Deus Pai Todo-Poderoso. Na celebração da profissão de fé do apóstolo São Tomé, nós vos oferecemos, Senhor, este sacrifício de louvor, prestando-vos nosso culto de servos, e pedimos humildemente que conserveis em nós os vossos dons. Por Cristo nosso Senhor.
1: Amém.
0: O Senhor esteja convosco. Corações ao alto. Demos graças ao Senhor nosso Deus.
1: É nosso dever e nossa salvação.
0: Na verdade, é digno e justo. É nosso dever e salvação dar-vos graças sempre em todo lugar, Senhor, Pai Santo, Deus Eterno e Todo-Poderoso, por Cristo, Senhor nosso. Vós fundastes a Igreja sobre o alicerce dos apóstolos, a fim de que ela seja na terra sinal permanente da vossa santidade, e anuncie a todo mundo o Evangelho do Reino dos Céus. Por isso, agora e sempre, com todos os coros dos anjos, jubilosos, cantamos a uma só voz.

Na verdade, ó Pai, vós sois santo e fonte de toda a santidade. Santificai, pois, estes dons, derramando sobre eles o vosso Espírito, a fim de que se tornem para nós o corpo e o sangue de nosso Senhor Jesus Cristo. Estando para ser entregue e abraçando livremente a paixão, Jesus tomou o pão, pronunciou a bênção de ação de graças, partiu e o deu a seus discípulos, dizendo: Tomai todos e comei, isto é o meu corpo que será entregue por vós.

Do mesmo modo, no fim da ceia, ele tomou o cálice em suas mãos e, dando graças novamente, o entregou a seus discípulos, dizendo: Tomai todos e bebei. Este é o cálice do meu sangue, o sangue da nova e eterna aliança, que será derramado por vós e por todos para a remissão dos pecados. Fazei isto em memória de mim.

0: Mistério da fé.
1: Anunciamos, Senhor, a vossa morte e proclamamos a vossa ressurreição. Vinde, Senhor Jesus.
0: Celebrando, pois, o memorial da morte e ressurreição do vosso Filho, nós vos oferecemos, ó Pai, o pão da vida e o cálice da salvação, e vos agradecemos porque nos tornastes dignos de estar aqui na vossa presença e vos servir. Suplicantes, vos pedimos que, participando do corpo e sangue de Cristo, sejamos reunidos pelo Espírito Santo num só corpo. Lembrai-vos, ó Pai, da vossa Igreja que se faz presente pelo mundo inteiro, que ela cresça na caridade, em comunhão com o Papa Leão XIV, com o nosso Bispo Neri, os bispos do mundo inteiro, os presbíteros, os diáconos e todos os ministros do vosso povo. Lembrai-vos também, na vossa misericórdia, dos nossos irmãos e irmãs que adormeceram na esperança da ressurreição. E de todos os que partiram desta vida, acolhei-os junto a vós na luz da vossa face. Enfim, nós vos pedimos, tende piedade de todos nós e dai-nos participar da vida eterna, com a Virgem Maria, Mãe de Deus, São José, seu esposo, os apóstolos. Hoje celebramos a festa de São Tomé e também rezamos pelos nossos santos de devoção e todos os santos que neste mundo viveram na vossa amizade, a fim de vos louvarmos e glorificarmos por Jesus Cristo, vosso Filho. Por Cristo, com Cristo e em Cristo, a vós, Deus Pai Todo-Poderoso, na unidade do Espírito Santo, toda a honra e toda a glória, por todos os séculos dos séculos.
2: Amém.
0: Irmãos e irmãs, com fé e humildade, rezemos a oração que Ele mesmo nos ensinou. Pai nosso,

0: Livrai-nos de todos os males, ó Pai, e dai-nos hoje a vossa paz. Ajudados pela vossa misericórdia, sejamos sempre livres do pecado e protegidos de todos os perigos, enquanto aguardamos a feliz esperança e a vinda do nosso Salvador, Jesus Cristo. Senhor Jesus Cristo, dissestes aos vossos apóstolos: eu vos deixo a paz, eu vos dou a minha paz. Não olheis os nossos pecados, mas a fé que anima a vossa igreja. Dai-lhe, segundo o vosso desejo, a paz e a unidade. Vós que sois Deus com o Pai e o Espírito Santo.
1: Amém.
0: A paz do Senhor esteja sempre convosco. Irmãos e irmãs, felizes os convidados para a ceia do Senhor. Aqui está o Cordeiro de Deus, aquele que tira o pecado do mundo.
1: Senhor.

0: Oremos. Ó Deus, neste sacramento recebemos verdadeiramente o corpo do vosso Filho unigênito. Concedei que proclamemos o Cristo com nossa vida e ações, reconhecemos nele nosso Deus e Senhor, como fez o apóstolo São Tomé, por Cristo nosso Senhor. Tem avisos, irmãs? Então, o Brasil ganhou o jogo anterior, né? Então vamos ter fé também para que o Brasil ganhe no próximo jogo agora, no domingo, né? Então, rezemos também pelas vocações, rezemos pelos enfermos de nossa comunidade e pedimos a Deus por aqueles que estão fracos, que estão afastados das comunidades. Ave Maria,
1: cheia de graça, o Senhor é convosco. Bendita sois vós entre as mulheres, e bendito é o fruto do vosso ventre, Jesus. Santa Maria, Mãe de Deus, rogai por nós, pecadores, agora e na hora de nossa morte. Amém.
0: O palpite do padre é 2-1, tá? No próximo jogo eu encontro vocês, vamos ver se o padre acertou. 2-1. O Senhor esteja convosco.
1: Ele está no meio de nós.
0: Por intercessão de São Tomé, o Senhor vos abençoe. Em nome do Pai, do Filho e do Espírito Santo.

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3: Se a sua pele parece que está sempre brilhando, mas não de um jeito glamuroso, a culpa pode ser da produção excessiva de sebo. Isso acontece porque as glândulas sebáceas trabalham para poder manter a hidratação natural da pele, mas fatores como genética, hormônios e até mesmo clima podem aumentar essa oleosidade. E o que fazer? A palavra-chave é equilíbrio. Lavar o rosto com um sabonete adequado, manter a hidratação e usar produtos livres de óleo. Tudo isso ajuda a controlar o brilho, mas sem ressecar a pele. E nada de exagerar na limpeza, viu? Retirar toda a oleosidade de uma vez pode causar um efeito rebote, fazendo a pele produzir ainda mais sebo. Com os cuidados certos, dá para manter a pele saudável, fresca e longe do excesso de brilho. Experimente e cuide-se bem.
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8: 7:18.

Grande sexta-feira! É sextou! E a partir de agora, muita música, muita informação para você na sua manhã de sexta-feira, hoje 3 de julho, do ano de 2026. Aquele abraço para você na sintonia da Mais Ouvida, de perto e de longe, para você que está acompanhando através do som do seu carro. Bom dia para você no aplicativo, bom dia para você no site, bom dia para você na sua casa, no seu trabalho, enfim, onde quer que você esteja, uma ótima manhã de sexta-feira. Para quem hoje completa mais um ano de vida. Aniversários do dia. Muito bem, aniversariantes do dia. Olha, nós queremos parabenizar hoje, dia 3 de julho, a nossa amiga Luzia Bespaluque Mariano, da Comunidade Sagrado Coração Jesus. Luzia Mariano, ela é sócia do Clube do Evangelizador. E hoje completa, portanto, mais um ano de vida. Amanhã, dia 4, a nossa amiga Maria de Fátima Malaquias, da Comunidade Santo Agostinho. Maria de Fátima amanhã vai estar completando mais um ano de vida. Também é sócia do Clube do Evangelizador. Parabéns, portanto, Luzia Bespaluque Mariano. Parabéns para Maria de Fátima Malaquia Silva. E para você também, que hoje, dia 3, completa mais um ano de

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1: Olha, Deus está em toda parte ao mesmo tempo e, portanto, está também dentro de você, em redor de você, vendo o que você faz, sabendo até o que pensa. Se você sofre, é porque a dor lhe trará benefícios futuros e não por vontade de Deus. Você deixa seu filho sofrer na cadeira do dentista porque este beneficia seu filho mesmo fazendo com que ele sofra. Deus age também assim conosco. Pense nisso. 7 horas e 21 minutos.

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0: Muito bem. Bom dia, sorria pra vida e assim a vida vai sorrir pra você. Uma ótima manhã de sexta-feira, a programação da manhã só começando. Vamos juntos, portanto, até às 11 horas desta manhã de sexta-feira, 3 de junho. E a galerinha por aqui já interagindo através do nosso WhatsApp. Quero mandar um abraço em nossa companhia, portanto, está... Nós vamos trazer a canção de Bruno e Marrone, Tchau Amor. Quem pediu foi a Maria Aparecida dos Santos, ela que está na cinturinha da Mais Ouvida. A Nair Moreira, curtindo a programação, pediu com Roberto Carlos, Debaixo dos Caracóis dos Seus Cabelos, oferecendo a você, Regis, para o William, para as amigas Odete, Natália, Ozenir, para Maria José, para Edivane, para Vivian, para Renilda, para Sandra, oferecendo para a mãe, para todos os ouvintes, para todos da Nazaré. Tenhamos uma sexta-feira abençoada por Deus. Abraço, Nair Moreira. Muito obrigado pela participação. Érica Vigueira de Santana está na sintonia acompanhando, portanto, a programação. Quero mandar um bom dia também. Está na sintonia acompanhando a programação, a Simone Zukoski. Bom dia, Regis, estou na escuta. Gostaria de pedir uma música para toda a família lá em Terra Roxa. O pai Luciano, a mãe Catarina, eles estão de visita, né? Do, visita do Rio Grande do Sul, né? É o tio José, mas atende pelo nome de Zeca, que fugiu do frio, veio pro calor, mas eu acho que vai trouxe um pouquinho de frio também, porque tem expectativa aí de estrear no final de semana, hein? Ai, ai. Um abraço ao Zeca, né? Diretamente do Rio Grande do Sul pra Juína, Mato Grosso, hein? Bem-vindo. Valeu, Simone Zukoski. Pediu uma canção do Amado Batista, Para Que Fugir de Mim, canção de Amado Batista. E essa música vai também para os filhos Pedro, Miguel e Emanuele, para o marido Cariston Denis. Valeu, Simone, tudo de bom, obrigado pela participação, bom dia. Vai também, olha só, para Juliana, no setor industrial, pediu uma canção, Homem do Meu Tempo, com Bruno e Marrone, oferecendo para todos que estão ligados na programação. Valeu, Juliana! Tudo de bom, obrigado pela participação, hein? E a Nina, lá em Verona. Alô, Nina! Bom dia, Ganges, bom dia, equipe, amigos e amigas. Uma abençoada primeira sextou, né? Primeiro sextou aí do mês, hein? Verdade, peço... A canção de Roberto Carlos, acho que é Quando Eu Quero Falar com Deus, né? Com Roberto Carlos, a qual ofereço para todas as amigas e amigos, para todos que estão ligadinhos na Mais Ouvida do Mundo. Abraços e a paz do nosso querido Deus para todos nós. Um ótimo jogo para todos nós, hein, Regis? No domingo, meu palpite 3, Noruega 1. Palpite da nossa amiga Nina Ferreira. Grande abraço, Nina. Obrigado pela participação. Tudo de bom, hein? Lá em Verona, na Itália, na sintonia da Mais Ouvida. Tá curtindo a programação, hein? E a Simone Zukoski na sintonia. Ela diz assim, ó. Laranjeira do Sul. Ah, bom! Ela diz assim, Regis, eu falei errado, é Laranjeira do Sul. O município é Paraná, né? Laranjeira do Sul, mas tá do lado, tá pertinho. Por lá tá frio também, hein? Valeu, minha amiga, tudo de bom. Agora 7 horas e 26 minutos, 7h26. Tem sucesso chegando aqui na Mais Ouvida.
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9: 7:38.

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0: Muito bem, Roberto Carlos, quando eu quero falar com Deus. 7:51. Bom dia!
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0: A melhor rádio para o melhor ouvinte. Obrigado pelo carinho da sua sintonia. Portanto, nesta manhã de sexta-feira, a gente segue com participações. E olha só, quero aqui mandar um bom dia em nossa companhia, portanto... Maria Souza Lucas, bom dia, acompanhando a programação. Quero mandar um bom dia também, acompanhando o programa. Olha só a nossa amiga Silvia Cristina Barros. Alô, Silvia!
2: Bom dia, meu amigo.
0: Bom dia!
2: A música Espuma da Cerveja, com o Rafael, o Hélio, passou em família, a Dona Lourdes, família, Madeira Marlene, família, para Lucimara, Sueli, Silmara, Tia Toinha, pro Zé, pra Geni, para Helena, Sirlei, Sirlene, pra Vanilda, pra Rosa, pra Dirce, pra Aline, para Leda, para Gente Boa, para Alcione, pro seu Fernando, pra Dona Maria, pra vocês tudo da rádio, para todos os amigos e amigas, para quem gostar da música. Só modão, modinha, não resta tocar que as minhas tá esperando, Regis.
0: Ok, valeu, Silvia. Obrigado pela participação, tudo de bom. Ana Maria na Fazenda Londrina. Pediu a música de Franquito Lopes. Eu com Franquito Lopes oferecendo para todos os ouvintes. Abraço, Ana Maria, lá na Fazenda Londrina, tá na sintonia. São José, alô, José!
3: Bom dia,
0: bom dia, bom dia!
3: Oi! Como é que vocês estão aí, meu amigo?
0: Tudo jóia, beleza.
3: Tranquilo. Hoje tá bom, né? Tá friinho, né?
0: É um clima bom, hein?
3: É isso aí. Ô, Regis.
0: Oi!
3: Toca do Tonico e Tinoco pra mim. Do Rio Pequeno, pro Marcelo, pro Sr. João, pra Cida Bispe, pra Dona Sara, pra todo que estiver ouvindo o programa, pra Maria, minha irmã, Isaías, Valdemar Madruga, pra todo mundo. Todos vocês também aí da rádio, tá?
0: Valeu, valeu. Ok, grande abraço, seu José. Obrigado pela participação. Alô, compadre Kleber, lá na São Miguel, Tornearia na Sintonia, acompanhando a programação. Bom trabalho por aí, né? Tudo de bom, hein? Deixa eu ver quem mais por aqui. Um abraço vai também interagindo com a programação, portanto, minha amiga Cida Bispo. Alô, Cida!
4: Bom dia, bom dia,
0: bom dia, Cida.
4: Regis, manda pra mim essa música do Rick Renner. Manda pra todos na escuta, viu, Regis? E quero pedir a Deus, Regis, que abençoe o coração da minha amiga, da Marley, né? Da mãe do menino que faleceu ontem, da mãe do David. O Ney, o esposo dela. Quero pedir a Deus que abençoe grandemente a vida de cada um deles. Que dê muita paz, muita sabedoria para lidar com essa dor que é imensa. Pedir a Deus, conforte o coração deles, né? Nessa hora tão triste, tão dolorida. Um abraço, Regis.
0: Ok, Cida. Obrigado pela participação. Uma ótima manhã de sexta-feira. Sir Leila da Gleba São Bento na sintonia também.
5: Bom dia,
0: bom Regis, dia.
5: É tudo bem? Que nós estamos bem, graças a Deus. Hein, Regis, pode a música para mim, na balada? Ofereço para você, para Renilda, para Bárbara, para Sirlene, para o Virgilinho, para o Renildo, para a Suzana, para a Nelice, para a Josefa, para a Silvia, para a minha mãe Maria, para a Creuza Mato, para a Creuza Rosa, todos que tiveram, escuta, um ótimo dia para você.
0: Valeu, Sirlei. Antes do programa Experiência de Deus, vamos trazer a canção do Padre Reginaldo Manzotti, Inabalável, para a gente curtir aqui. Portanto, na programação. Muito bem, gente, olha agora 7:55, 7:55, no apoio cultural do programa Show da Manhã, eu falo em nome, portanto, de Estar Leve. 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Muito bem, vem chegando o sucesso. Gian Giovanni, Espuma da Cerveja. Bom dia!

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3: Oito e nove.

0: principais notícias. Quero aqui mandar um forte abraço em nossa companhia. Está, portanto, a Lucinei do Carmo lá na Fazenda Berneck, acompanhando a programação. É, pediu uma canção do Amado Batista, vamos trazer daqui a pouquinho, portanto, na programação. É, Júnior Mesa Casa na sintonia também curtindo. E pediu uma do Jads e Jadson, vamos trazer daqui a pouquinho na programação. Pedido aí do Júnior Mesa Casa, tá na sintonia. Dá mais ouvida, hein? Cleusa Araújo, alô, minha amiga.
1: Bom dia, meu. Bom dia. Eu não vou estar aqui na melhor de sexta, tô pra Juína.
0: Certo.
1: Mas, ó. Agora de manhã eu tô ligadinha, tá?
0: Ok.
1: E, ó, o meu palpite é 4-2, tá?
0: 4-2.
1: Bom final de semana, que Deus abençoa. E um bom final de semana pra minha família, para minhas amigas, para as Cleusa, para vocês todos da rádio, sua equipe.
0: Ok.
1: Que Deus abençoa, né, Regi?
0: Isso.
1: Que nosso Brasil vence, né?
0: Isso aí.
1: Não importa o placar, importa é vencer.
0: Exatamente, valeu, Cleusa Araújo. Obrigado pela participação, tudo de bom, viu? É, quero mandar um abraço também. Portanto, para Marina Grandes, está na sintonia, acompanhando a programação, grande abraço. E pedimos aqui, vamos ver. É... Aliás, né? Próxima música, a canção Obrigado Deus, é isso? Oferecendo para as amigas Nina Ferreira, Sônia Guedes, né? A Leide e Maria de Lourdes. Abraço, portanto, Marina Grandes, tá na sintonia. Regis, que dia vai ser o Arraiá da Nazaré? Ô, minha amiga! Ó, dia 17, tá? 17 de julho, tá bom? Sem ser a próxima sexta-feira, a outra sexta, tá bom, minha amiga? Dia 17 de julho, o Arraiá da Nazaré, tá? É, deixa eu mandar um abraço também para Iraci Dourado, que tá na sintonia, pediu Mano com Leonardo. Vamos trazer daqui a pouquinho. É, na programação, atendendo a Iraci Dourado, tá na sintonia, acompanhando o programa Show da Manhã. Grande abraço, viu, minha amiga? Obrigado pela participação, tudo de bom. 8 horas e 22 minutos agora, 8h22. 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Tudo bem, gente? Olha, 8 horas 24 minutos agora, 8h24. 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
0: 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Agora são 8 horas e 27 minutos, trazendo informações na sua manhã, portanto, de sexta-feira. Operação da Polícia Federal prende secretária alvo de sanção dos Estados Unidos por suspeita de ligação com PCC e mais 6 pessoas. Empresário está foragido. A Polícia Federal deflagrou nesta sexta-feira, dia 3, a Operação Actions, com o objetivo de desarticular uma organização criminosa especializada na lavagem de dinheiro proveniente do tráfico internacional de drogas. Ao todo, são 11 mandados de prisão temporária e 7 foram cumpridos até a última atualização desta reportagem. Entre os presos está Estela Stefani Nunes Henrique de Oliveira, que é alvo de sanções dos Estados Unidos na quarta-feira, dia 1º, por suposta ligação com a facção criminosa, o primeiro comando da capital, o PCC. Todos os presos serão levados para a sede da Polícia Federal em São Paulo. O empresário Victor Henrique de Oliveira, também alvo de sanções dos Estados Unidos, está entre os procurados pela Polícia Federal, mas está, portanto, foragido. 8 horas 28 minutos, falando de Copa do Mundo. Argentina e Colômbia entram em campo nesta sexta-feira pela Copa do Mundo. Portanto, olha só, mais um dia de mata-mata na Copa do Mundo de 2026. Começa nesta sexta-feira, dia 3, com partidas como Argentina versus Cabo Verde e Colômbia versus Gana. Portanto, são nos horários, você vai acompanhar nesta sexta-feira, Austrália e Egito, às 15 horas, horário de Brasília, nos Estados Unidos. O jogo acontece. Logo mais, Argentina e Cabo Verde, também nos Estados Unidos. O horário de Brasília, o jogo será às 19 horas. E Colômbia e Gana, às 22h30, horário de Brasília, também. É o jogo que acontece nos Estados Unidos. A Copa do Mundo 2026 será, portanto, a primeira da história disputada em três países: Estados Unidos, México e Canadá. Ao todo, 16 cidades receberão partidas do torneio, a grande maioria nos Estados Unidos. Bom, portanto, hoje se conclui a parte do 16avos, né, como é chamado, e depois, a partir aí de amanhã, já começa as oitavas de final e domingo tem Brasil. Muito bem, olha só, agora são 8 horas e 30 minutos. Operação cumpre mais de 100 ordens judiciais contra grupo suspeito de movimentar 10 milhões de reais com tráfico em Mato Grosso. A investigação identificou mais de 50 envolvidos em esquema de tráfico de drogas, lavagem de dinheiro e posse ilegal de armas. Mandados são cumpridos em Lucas, do Rio Verde e região. 8 horas 31 minutos. Bombeiros localizam um homem perdido há 2 dias em mata em região de terra indígena em Juína. O Corpo de Bombeiros Militar de Juína localizou por volta do meio-dia desta quinta-feira um homem de 51 anos que estava desaparecido há cerca de 48 horas em uma extensa região de mata na terra indígena Cinta Larga, no noroeste de Mato Grosso. A vítima foi encontrada desorientada após uma intensa operação de busca e salvamento. São agora 8h31 e jovem que sofreu grave acidente de moto em Juína morre após quase 3 semanas internados. Infelizmente, com muito pesar, a gente traz esta notícia. O jovem David Noato, de 19 anos, morreu nesta quinta-feira, dia 2, após permanecer internado por quase 3 semanas em uma unidade de terapia intensiva UTI de Cuiabá. A mãe dele confirmou o falecimento do filho por meio das redes sociais. Ele estava hospitalizado desde o grave acidente de motocicleta sofrido no dia 13 de junho em Juína, no noroeste de Mato Grosso. Conforme foi divulgado, na época do acidente, David perdeu o controle da motocicleta ao fazer uma curva na Avenida Missionário Gunnar Vingren, no bairro Módulo 4, e acabou colidindo violentamente contra o muro de um condomínio. O Corpo de Bombeiros encontrou a vítima em estado grave, com suspeita de múltiplas lesões e rebaixamento do nível de consciência. Durante todo o período de internação, familiares, amigos e a comunidade de Juína se mobilizaram em correntes de oração na esperança pela recuperação, portanto, de David. Apesar dos esforços das equipes médicas e todos os tratamentos realizados, David não resistiu aos ferimentos e teve óbito confirmado nesta quinta-feira. A morte do jovem causou uma grande comoção entre familiares, amigos e moradores de Juína. E neste momento de luto, nós queremos manifestar solidariedade à família, aos amigos de David Noato, desejando força e conforto para enfrentar esta irreparável perda. 8 horas e 33 minutos.
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4: Reduza o consumo de frituras. As frituras devem ser evitadas mesmo por quem não está em processo de emagrecimento, pois contribuem para o aumento do colesterol ruim, o LDL, que pode acarretar em doenças cardíacas e alguns tipos de câncer. Além disso, esse excesso de gordura fica acumulado na região abdominal, que costuma ser o principal foco de muitas pessoas que querem emagrecer.
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10: Oito e trinta e nove.

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Muito bem, Leonardo Mano, você ouviu aqui no programa Show da Manhã, são agora 8 horas e 50 minutos, 8 e 50, manhã de sexta-feira, obrigado pelo carinho da sua sintonia. A melhor rádio para o melhor ouvinte, obrigado você que está com o rádio ligado, acompanhando, portanto, a nossa programação, hein? Vamos trazer daqui a pouquinho a canção Inabalável e na sequência o programa Experiência de Deus. Nos intervalos, manda aquele alô especial para você que está em sintonia. 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Abraço a equipe da Loja Lupo Juína. 8 horas e 53 minutos agora, 8h53. 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
E nos intervalos eu sigo mandando alusitos para você que está na sintonia, acompanhando a programação lá no Facebook, a galerinha interagindo por lá também. Elza Rocha, bom dia Elza, bom dia para Luzia Pires. É, bom dia vai também para Luz Marquês, bom dia Rádio Maria de Nazaré, de Juína, Mato Grosso. Paz e bem para todos nós, abraço a Luzmar, obrigado pela participação, valeu nesse módulo. Também na sintonia, um abraço, Leonice, tudo de bom, obrigado pela participação, hein? Agora são 8 horas e 55 minutos, 8h55, Padre Reginaldo Manzotti, a canção Inabalável. Você ouve aqui no programa Show da Manhã. Bom dia!

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0: Louvado seja nosso Senhor Jesus Cristo, para sempre seja louvado. Hoje, primeira sexta-feira do mês de julho. Sagrado Coração de Jesus, sempre, toda primeira sexta-feira do mês. E você sabe que hoje é o dia, então prepare lá. Prepare a água, prepare o sal, que no final do programa nós temos a bênção do sal, a bênção da água e a consagração das nossas vidas de todo o mês de julho ao Sagrado Coração de Jesus. É o dia de você aspergir na sua casa, no quintal, nas roupas. Isso, se prepare. Então, hoje, primeira sexta-feira do mês de julho, que também nós falamos desde o dia primeiro, consagrado a Nossa Senhora do Carmo, madrinha da obra Evangelizar é Preciso, cujo dia se celebra dia 16, mas nós lembramos o mês inteiro. Hoje também dia de São Tomé, eu gosto de chamar o apóstolo das Santas Chagas, e nós vamos rezar sobre isso. Filhos amados, saúdo a todos. A partir da Rádio Evangelizar, de onde tudo começa, as rádios irmãs, cujos nomes cito neste momento.
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0: Saúdo a você pela TV Evangelizar, sinal digital em todo o país, em várias cidades, canal aberto. Pelo YouTube, Padre Manzotti Oficial. Pelo aplicativo da Associação Evangelizar é Preciso e todas as plataformas digitais. Filhos queridos, povo amado, em nome do Pai, do Filho e do Espírito Santo. Amém. Evangelho próprio do apóstolo das Santas Chagas. Escute, Tomé, chamado Dídimo, era um dos doze, e não estava com eles quando Jesus veio. Os outros discípulos contaram-lhe depois: vimos o Senhor. Mas Tomé disse-lhes: se eu não vir a marca dos pregos em suas mãos, se eu não puser o dedo na marca dos pregos e não puser a mão no seu lado, não acreditarei. Vou repetir. Vimos o Senhor, disseram os apóstolos. Mas Tomé disse: se eu não vir a marca dos pregos em suas mãos, se eu não puser o dedo, e você está vendo, quem está assistindo pela TV, uma das mais lindas telas de Caravaggio. Se eu não puser os dedos na marca dos pregos, a mão no seu lado, não acreditarei. 8 dias depois, encontravam-se os discípulos novamente reunidos em casa. Tomé estava com eles. Estando fechadas as portas, Jesus entrou, pôs-se no meio deles e disse: a paz esteja convosco. Depois disse a Tomé: põe o teu dedo aqui. Olha as minhas mãos, estende a tua mão e coloca-a do meu lado, e não sejas incrédulo, mas fiel. Tomé respondeu: meu Senhor e meu Deus. Jesus lhe disse: acreditaste porque me viste? Bem-aventurados os que creram sem terem visto. Meu Senhor e meu Deus. Tomé é o exemplo de todos aqueles que têm uma fé tardia. E João nos representa isso. Tomé, que aparece depois da ressurreição, não estar presente no momento eucarístico, não acreditou quando eles disseram. Mas Tomé não era uma pessoa morna, não era uma pessoa pior do que os outros apóstolos ou pecadora. Era apenas um homem como eu e você, cuja fé profunda ainda devia ser posta à prova, em dura prova da vida. E ele não escondia essa necessidade. Ele é bem-aventurado porque também expôs as suas dúvidas e fez a Jesus as perguntas que brotavam do seu coração. Tomé é o exemplo daqueles e de todos nós que precisamos ser crédulos, mas não ter medo das nossas incredulidades. Tomé é o exemplo de todo aquele que busca acreditar mais e mais em Jesus. Por isso, não tenhamos receio, toquemos nas chagas de Jesus. Ele as mostrou. Nós temos essa devoção das santas chagas de nosso Senhor Jesus Cristo. Por isso eu chamo o apóstolo das santas chagas. E somos chamados, você que faz a experiência, você que é mensageiro, mensageira, você que pode dizer, eu sou o milagre de Jesus das santas chagas. Você pode dizer, eu sou um Tomé da vida, porque eu tive um sinal. E por isso eu digo, meu Senhor e meu Deus, meu Senhor e meu Deus, pela terceira vez, meu Senhor e meu Deus. Somos felizes, felizes porque acreditamos sem ter visto, mas Deus tem nos dado muitos sinais. Que São Tomé seja essa busca constante. Segundo a tradição, esse apóstolo recebeu a missão de evangelizar a Síria e depois fundou a primeira igreja na Babilônia, na Mesopotâmia, onde permaneceu. Foi a Dali, embarcou para a Índia. Ele foi um apóstolo que foi longe. Dizem que até atravessou, até chegar à China, no amor ao Evangelho. Ao voltar para a Índia, foi martirizado, transpassado por uma lança. Na atual Chennai, no dia 3 de julho do ano de 72. Por isso, hoje se celebra São Tomé. Queridos irmãos e irmãs, a frase orante de hoje é meu Senhor e meu Deus. Não seja incrédulo, mas fiel. Jesus dizendo para mim e para você, não seja incrédulo, mas fiel. Se preciso for, coloque a mão nas chagas do Senhor. Clame as chagas do Senhor, mas supere a sua incredulidade. É isso que o Senhor está dizendo. E da nossa parte, dizer não só por palavras, mas pela vida, meu Senhor e meu Deus. Hoje, primeira sexta-feira do mês de julho, prepare a água, prepare o sal, nós voltamos, temos o programa e no final do programa você tem a bênção do sal e da água para aspersão na sua casa, no Sagrado Coração de Jesus. Eu volto já, volte comigo.
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3: Muito bem, 9:10, agora 9:10. Obrigado pelo carinho da sua sintonia nessa manhã de sexta-feira, hoje 3 de julho do ano de 2026. Marinalva Guimarães está na sintonia.
4: Bom dia, Régio.
3: Bom dia.
4: Nazaré. Bom dia, que Deus abençoe o nosso dia, a nossa caminhada, a nossa jornada, a nossa saúde, nós e todos os ouvintes e toda a nossa família, que o Senhor derrama a chuva de bênção, que seja o mês de junho abençoado a nós todos. Um bom dia, Regi. Modinha, não só modão. Eita, Regi, hoje sextou, fresquinho.
3: Clima bom.
4: Cadê o frango caipira? Vai tomar chimarrão.
3: Valeu, minha amiga. Obrigado pela participação. Viviana Schneider na sintonia. Bom dia, amigo Regis. Hoje gostaria de ver a música com o Francisco Cuoco. A qual ofereço para toda a família, ofereço para as amigas Nena, Neuza, Maria, para o Miguel, para a comadre Anitta Aguiar, para a família da Eliane, na Flor da Serra, também para a Cleusa, lá no módulo 6, e para todos os ouvintes. Abraço, Eviana, obrigado pela participação. Cecília Nunes, alô,
5: bom dia.
3: Oi.
5: Vou falar igual o padre falou. É 2-1.
3: 2-1. Tá aí.
5: O padre também já tá sabendo. É 2-1.
3: Ok, valeu, Cecília Nunes. Importante é ganhar, né? Abraço para a Irene Ferreira. Bom dia, Regis. Bom dia, família Nazaré. Ofereço a próxima música para todos os ouvintes, familiares, amigos, amigas, para vocês da rádio. Meu placar é 1 para o Brasil e 0 para a Noruega. Tá aí, portanto, a Irene em nossa companhia. Abraço, minha amiga. A Maria do Carmo tá na sintonia. Regis, bom dia. Gostaria de ouvir uma canção do Leandro e Leonardo, Copo de Vinho. Peço para curtir. Vai para todos da Nazaré. Abraços. Valeu, tudo de bom. Portanto, a nossa amiga Irene, que está na sintonia, acompanhando a programação. Tudo de bom, hein? Muito bem, olha só, agora são 9:13, 9:13, a gente volta direto de Curitiba com o programa Experiência de Deus com o Padre Reginaldo Manzotti. Agora 9:13.
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1: Abençoa, Padre. Bom dia.
0: Bom dia, Deus abençoe. Você fala de onde, Maria?
1: Conselheiro Lafayette.
0: Fala mais alto, meu anjo. Conselheiro
1: Lafayette.
0: Lafayette, Minas Gerais.
1: É, sim.
0: Como é que você me acompanha?
1: Eu acompanho pela Rádio Queluz e pelo agora TV Evangelizar.
0: TV Parabólica Digital, isso. Sim, sim. É, tá certo, Parabólica. Oi?
1: Eu consegui.
0: Que bom, filha, que bom. É, tem que às vezes chamar um técnico, tem que pedir ajuda para alguém. E quem
1: é,
0: tem...
1: Era da Claro, né? Aí tava, não pegava, aí eu comprei um aparelhinho que vem com essa antena digital, é a antena parabólica, aí agora tem.
0: Que bom! Aí, ó, tá aí a dica, gente. Quem tem parabólica digital, sintonize. E meu abraço à Rádio Que Luz. Pois não, Maria?
1: É, eu quero te pedir oração pro meu neto, porque ele partiu para as coisas erradas. E ele tem 16 anos, vai fazer 17.
0: É,
1: e tá muito difícil.
0: É de menor ainda.
1: De menor. A gente dá conselho, não ouve. Sai, não volta, demora, a mãe trabalha, sabe, o pai não é presente, que vem separado, então tá um sofrimento, uma luta pra gente.
0: Eu imagino.
1: E ele pegou, foi um na cachoeira, uns coisas também, uns vinhos na cachoeira, e pegou também, que bebeu, levou pra escola, e não tá estudando também, não.
0: Ufa.
1: Tá muito assim, voado, a cabeça, né?
0: Esse é um problema, filhos que crescem com os pais separados, um pai ausente, e não coloca limites, a pessoa fica assim, né?
1: Até que a mãe é bem enérgica, sabe? Bem coisa, mas um problema. Ela falava muito mal do pai dele com ele. Isso aí, né?
0: É, também ajuda.
1: Eu acho que atrapalhou, que eu falava pra ela, ele não tem culpa, eu falava muito mal, falava uma coisa no nome, até sei com ele, sabe?
0: Entendi.
1: Eu estava muito chateada, eu conversava com ela, mas desespero, né? Aí...
0: Vamos colocar seu neto em oração, filha. Principalmente no Sagrado Coração de Jesus, tá bom?
1: Tá bom.
0: Não fale o nome, porque cidade pequena depois acaba queimando a pessoa, tá bom, Maria?
1: Tá bom. Tá bom.
0: Que Deus abençoe, conselheiro Lafayette, Maria, pela Parabólica Digital. Você viu, ela conseguiu adquirir um aparelhinho e a Parabólica Digital pegou. Também meu abraço à Rádio Que Luz FM, Padre Geraldo, Dom Ayrton José dos Santos, da Arquidiocese de Mariana. Marlene, que a paz de Jesus esteja com você, Marlene.
2: Bom dia, sua bênção, Padre Ginaldo.
0: Deus abençoe. Você fala de onde, Marlene?
2: De Sena Madureira, Acre.
0: Meu abraço do outro lado do Brasil. Acre, meu abraço. Sena Madureira, como é que você me acompanha ali?
2: Pelo YouTube e pelos aplicativos, Padre Reginaldo.
0: Tá bom, minha querida. Diga, a palavra é sua.
2: Padre Reginaldo, eu nem sei como dizer o quanto eu estou emocionada em poder falar com o senhor.
0: Hoje é seu dia.
2: Estou muito maravilhada mesmo por hoje estar falando com o senhor, dizer que esse programa É um programa muito maravilhoso, transforma muitas vidas.
0: Amém.
2: Agradeço a Deus por conhecer a obra Evangelizar, que já

0: Faz 7 anos que eu conheci.
1: Oh Deus, louvado seja Deus.
0: E hoje eu só tenho que agradecer as graças e as bênçãos que tem concedido até hoje pelas santas chagas de Jesus.
1: Amém, filha.
0: E foi por meio do Senhor, do programa do Senhor, que eu conheci a devoção a Jesus, a Santa Chaga.
1: E tem feito bem na sua vida, Marlene?
0: Tem sim, graças a Deus, padre.
1: Tá.
0: Aí eu quero contar também o testemunho, porque a minha filha estava passando por uma prova de habilitação, né?
1: É.
0: Foi uma batalha muito grande, que por várias vezes ela não passou. E às vezes ela ficava angustiada, triste.
1: Sim.
0: E eu sempre não perdia fé que ela ia passar. Assim. E no dia que ela foi fazer a prova final, padre, eu assisti o texto Mariano de manhã com o senhor. Aí pedi a Nossa Senhora que passasse na frente dela, que conduzisse ela na hora dessa prova. E eu estava também participando também da experiência de Deus, no terceiro dia rolar a pedra do caminho.
1: Opa!
0: No terceiro dia da novena rolar a pedra do caminho.
1: Certo.
0: Aí eu pedi a Jesus também que rolasse as pedras que estivessem pedindo, né, de
1: certo.
0: Ela passar nessa prova. E estava também... 1 hora da tarde, participando do texto Mariano, o texto Jesus da Santa Chaga.
1: Certo.
0: O primeiro dia do texto, o primeiro dia da novena.
1: Certo.
0: E eu ainda estava com o texto na mão quando ela disse, mãe, eu passei, graças a Deus.
1: Oh, meu
0: Padre,
1: Deus.
0: Me deu assim, aquele grito assim por dentro de mim, eu disse, glória a Deus, minha filha, por tudo que tu passou, pelas lutas, pelas batalhas. Mas
1: Amém.
0: Você conseguiu. Graças a Deus.
1: Graça alcançada.
0: E aí, eu queria falar um pouquinho também sobre o Romanos.
1: Fale, fale.
0: O capítulo 8, 31.
1: É.
0: Onde diz: o que nos resta dizer se Deus está ao nosso favor? Quem estará contra nós?
1: Isso.
0: E quem nos poderá separar? O amor de Cristo,
1: isso.
0: Tribulações, angústias, perseguições, pois em Cristo somos mais que vencedores.
1: Amém. Louvado seja Deus, querida. Um grande abraço para você. Louvado seja Deus, Marlene, lá de Sena Madureira, lá no canto, no Acre, que acompanha pelo YouTube. Bispo Dom Joaquim Fernandes, de Rio Branco. Eu volto com a leitura orante. Você percebe, gente? Fica marcado. Essa leitura orante fica marcada. E a filha dela passou. Deus seja louvado pelas santas chagas. Que tal você se tornar um mensageiro da Capelinha de Jesus da Santa Chaga? Aproveite o intervalo agora. 0800-410-6060. Diga, eu quero ser um mensageiro da Capelinha de Jesus das Santas Chagas aqui na minha cidade. Vai, leve a mensagem. Eu volto já. Volte comigo.
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0: Amado povo de Deus, nós vamos continuar a leitura de 1 Coríntios. Nós passamos por Jó, Romanos, Jó, agora Coríntios. E assim vamos adiante. E a gente vai aprendendo, com isso a gente vai abrangendo o nosso conhecimento da Bíblia. Nós tivemos, sabe, a imagem que eu tenho é aquela história. Quando você pega uma esponja e você coloca na água, ela encharca. Basta você levantar a esponja, respinga a água. O que eu quero dizer? Nós precisamos ser uma esponja e nos encharcarmos da palavra de Deus. Encharcarmos. Que quando falarmos, aqui e acolá, hoje, amanhã, numa hora menos espera, sai uma palavra de Deus. Você está pensando, você está matutando, está com um monte de coisa na cabeça, minhoca. Mas se você encharcou tua mente com a palavra de Deus, vem uma iluminação. Você entendeu por que a leitura orante? Estou explicando de forma bem grotesca, mas é isso. Inclusive, escute o que as pessoas têm dito sobre a leitura orante. Você tem gostado? 041, manda um áudio. 41 3221 6060. Grave um áudio para mim, solte lá, sacristão.
1: Me chamo Paulo, estou passando Paulo. Aqui para dar um testemunho que aconteceu comigo agora dia 16.
0: Conte. Padre,
1: esse Salmo 142 era para mim. Estava sozinho nesse momento, ouvindo o seu programa. Eu sou aviciado em jogo. Naquele momento eu gritava e pedia socorro para Deus. Naquele momento eu chorava, arrepiava e pedia a Deus para tirar esse vício de mim. Igualzinho ele fez comigo 8 anos atrás, que eu era viciado em bebida também. Parei de beber, graças a Deus. Obrigado, Padre.
0: Deus seja louvado, Paulo. Deus seja louvado. A filha de Deus lá, Marlene, de Sena Madureira, disse: vidas transformadas. Esse é o objetivo da obra evangelizar, é preciso. Transformar vidas. E o Paulo acabou de dar um testemunho de algum lugar do Brasil. Uma vida transformada por Deus. 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E se já for, seja fiel. Bíblia aberta, cartilha de oração.
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0: E hoje, continuando os conselhos de Paulo para assuntos que chegaram até ele sobre Corinto. Ontem foi bombástico, não foi? Não foi para arrebentar? Vamos ver hoje, vamos ouvir hoje. 1 Coríntios, capítulo 7, versículo 6. 1 Coríntios, capítulo 7, versículo 6. Não digo isso como ordem, mas como uma sugestão. Então vamos entender assim. Há coisas que Paulo diz, isso tem que ser assim. Agora não. Ele já dá um introito diferenciado. Não digo que é uma ordem, mas sugiro... Vou dar uma sugestão. Realmente, eu gostaria que todos fossem como eu. Como assim, padre? Celibatários. Paulo era celibatário, nunca casou. Portanto, porém, cada um tem o dom que Deus lhe deu. Um tem o dom e outro aquele. Então percebe que celibato é um dom. Isso até para a vida do padre. Não é uma obrigação. Muita gente fala, por que padre não pode casar? É um dom. Entenda assim, olha Paulo falando. É um dom. Não é para todos, mas é o dom. Se não tem, não pode ser. É um conditio sine qua non, quer dizer, condição pelo qual, sem a qual não tem. No futuro, aí a igreja vai definir. Hoje, é um dom. Mas esse dom vai perdurar. Mesmo que um dia venha a ser diferente, o celibato vai continuar para aqueles que têm o dom. Versículo 8. Atenção, solteiros. Solteiros e viúvas, eu digo que seria melhor ficarem sem casar como eu. Mas, atenção, versículo 9. Se vocês não podem dominar o desejo sexual, então casem, pois é melhor casar do que ficar queimando de desejo. Escutou? Escuto de novo. Padre do céu, Paulo não tem freio na língua, não tem, meu filho. Que bom que ele toca nos assuntos. Solteiros, viúvas, viúvos, escutem ali. Tem mais viúva do que viúvo, né? Por quê, padre? Porque os homens não se cuidam. As mulheres se cuidam mais, vivem mais. Já fecho parênteses. Já dei minha deixa aí, Lei. Digo que seria melhor para eles ficarem sem casar como eu. Mas, o solteiro, o viúvo, se não podem dominar sexual, então casem. Melhor do que ficar queimando de jeito. Versículo 10. Para os que já estão casados, tem um mandamento. Agora muda. Lá era uma sugestão. Para os casados. Atenção, sacristão. Você é casado, sacristão? Então, um mandamento agora. Que não é meu, mas é do Senhor. Que a mulher não fere do seu marido. Porém, se ela se separar, que não case de novo. Ou então, que faça as pazes com o marido. E que o homem não se divorcie da sua esposa. Gente, isso é ponto pacífico. Paulo está dizendo, e ele diz, não sou eu. É um mandamento de Jesus. Preste atenção, versículo 10. Não tem meio termo. Não é questionável isso. A indissolubilidade do matrimônio é pré-requisito para o casamento. Vou repetir. Se um noivo, uma noiva, vem, quero casar. O padre tem um questionário para preencher. Tem uma pergunta, você acredita na indissolubilidade do matrimônio? Se a resposta for não, não tem casamento. Todo mundo casou sabendo que tinha, que era para sempre. Não foi enganado. Voltemos aqui ao texto. Para os que estão casados, tem um mandamento, que não é meu, mas do Senhor, que mulher não se separe do seu marido. Porém, se separar, que não case de novo, fique sozinha. Ou então, que faça as pazes com o marido. Mas também aqui para os maridos, aqui, homem, não se divorcie da sua esposa. Não dá para entrar numa relação pensando por quanto tempo. Você não jurou alegria, tristeza, na saúde e na doença por algum tempo, enquanto durar nossa vida? Esta foi a bombástica leitura orante para os dias de hoje, de 1 Coríntios capítulo 7, versículos 6 a 11. Por hoje é isso, amanhã tem mais. Eu volto já, volte comigo.
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4: 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Quero mandar um abraço, portanto, em nossa companhia, Dete Souza. Bom dia, Regis. Ofereço o programa para Nelice, Marivalda, Suzana Greim, Caliandra, Maria Conceição, Alvorinda, a Cecília, Cecília Nunes, para todas as amigas e clientes. E o placar da Dete Souza, 3-2, né? 3 para o Brasil. Portanto, valeu, Dete, obrigado pela participação. A nossa amiga Nena, na sintonia também.
5: Bom dia,
4: Regis. Tudo bem? Tudo jóia. Yes.
5: Oi. Dá pra nós hoje, qualquer uma do Pado da Pouso, oferecendo pra você, pra Vivi, pra Willi, pra Sandra, Alessandra, Dona Joana, Dona Cecília Nunes, Dona Lourdes, Dona Preta, seu Chico, Preta, Diana, Tereza Ninho, Ceni, Zaninha, toda escuta. Maria Natalina, Maria Rodrigues. Bom dia, meu filho.
4: Valeu, grande abraço, portanto, a Nena. Tá na sintonia, acompanhando a programação Tudo de Bom. Margarida Nascimento, em nossa companhia. Bom dia, Regis. Próxima música, todos na sintonia. Eu continuo com o placar de 2-1 para o Brasil. Tá aí, nossa amiga Margarida. Está na sintonia acompanhando a programação. Maria Gersa!
6: Oi, Regis. Bom dia, Regis. Cheguei agora da rua.
4: Opa!
6: Ofereço a próxima música para todos de Juína e para todos da minha família.
4: Valeu, minha amiga. Obrigado pela participação. Tudo de bom. Está na sintonia. Agora são 9h39. Voltamos com o programa Experiência de Deus.
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0: primeira sexta-feira do mês, daqui a pouco a bênção da água e do céu, sal. Chame um amigo, uma amiga para a bênção. 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Portanto, Estados Unidos, agosto, tô chegando. Josenildo, que a paz de Jesus esteja com você, Josenildo.
1: Bom dia, Padre Reginaldo, sua bênção.
0: Deus abençoe. Você fala de onde, Josenildo?
1: Santana do Mutaú.
0: Fica onde?
1: Interior de Alagoas.
0: Meu abraço, Alagoas, interior, Santana do Mundaú.
1: Do Mundaú, Arquidiocese de Maceió.
0: Opa, como é que você me acompanha, filho?
1: Pela parabólica.
0: Tá bom, diga lá.
1: Padre Reginaldo, queria dar um testemunho. Que através da devoção sou associado.
0: Opa, muito obrigado por ser associado, filho.
1: E através da devoção em Santa Chaga, eu consegui comprar minha casa.
0: Amém.
1: E superar o luto da minha mãe numa palestra na Adoração Santíssima.
0: Meus sentimentos pela perda da sua mãe. Como é que é o nome dela para a gente rezar?
1: Helena Quitéria Alves de Queiroz.
0: Helena?
1: Quitéria Alves de Queiroz.
0: Tá. Como é que foi isso, filho?
1: Foi um ano que ela faleceu, padre, eu não conseguia superar o luto. E quando eu liguei a televisão, aí escutei uma palestra de uma pregadora.
0: Certo.
1: Ela disse, tenha certeza que você tem um pedaço de você no céu.
0: Olha aí,
1: que lindo. Essa palavra me curou.
0: Amém, amém, por isso que eu acredito, vidas transformadas. E como é que foi a história que você falou que você comprou a sua casa?
1: O padre, é uma história um pouco longa, eu vou iniciar um texto aqui de sétimo dia, e não dá para eu prolongar muito.
0: Tá bom. Então, graça recebida.
1: Graça testemunhada. Eu queria lhe pedir esse contexto do senhor do presente.
0: Com o maior prazer. Só que aí você tem que ficar na linha para a gente pegar teu endereço, tá bom?
1: Tá certo.
0: Então, fique na linha, puxa lá o Josenildo de Santana do Mundaú, Alagoas, pela Parabólica Digital. Ele falou Arquidiocese de Maceió, Dom Carlos Alberto Breis Pereira, arcebispo de Maceió. Escute esse testemunho, por favor.
2: Meu nome é Ana Laura, eu falo de Ventania, no Paraná. No dia 28 de março, minha filha de 8 anos, Rafaela Cecília, fraturou o bracinho. Padre, quando eu vi o bracinho dela em formato de garfo, desesperei.
0: Imagina.
2: Tinha certeza que ela tinha fraturado. E assim foi confirmado no hospital, com raio-x. Foi verificado lá que ela teve uma fratura nos dois ossos do braço. E os ossos ficaram fora do lugar. deformando o bracinho dela. Fomos transferidas de e havia a possibilidade de cirurgia ou uso do fio de Kirchner, sim, que é um fio metálico usado para segurar o osso e, sim, que fica com uma pontinha para fora da pele. Certo. Na hora que ela entrou para o centro cirúrgico, eu pedi com toda a fé que Jesus das Santas Chagas derramasse uma gota do seu precioso sangue e que ele agisse como uma cola e não precisasse nem de cirurgia e nem do fio. É. E para a honra e glória do Senhor, foi feita apenas a manobra de redução. Amém. Não precisou de mais nada. Hoje, ouvindo Romanos 10, 14, no rádio com o Senhor, eu decidi ser mensageira da capelinha na fazenda onde eu moro, em agradecimento e cumprindo a minha promessa, feita na sala de espera do centro cirúrgico.
0: Isso, Ana Laura.
2: Eu sou associada.
0: Obrigado.
2: E a minha filha também é associada Mirim. Ela tem 8 anos.
0: Oh, Deus.
2: Toca o sino, sacristão.
0: Tá aí, Ana Paula, falou bonito, meu grande abraço de Ventania, Paraná, é da Diocese de Ponta Grossa, Dom Bruno Eliseu Versari. Ali, aquilo que eu falei, às vezes você vai fazer uma promessa, faça assim, ó, eu já recebi tanta graça de Jesus das Santas Chagas, que vou me tornar uma mensageira, um mensageiro da capelinha de Jesus das Santas Chagas. Então, torne-se hoje, faça como Ana Laura, 0800-410-6060. Gente, muitas pessoas estão pedindo, padre, como é que a gente se inscreve no YouTube? Ó, eles vão dar uma dica para você, joga na tela. Você entra, entra assim, YouTube Padre Manzotti Oficial. Você procura lá, Padre Manzotti Oficial. Entra, vai, faz o clique ali, do jeito que eles estão fazendo lá. E aí você procura, tá vendo ali, ó, inscrever-se. É só clicar. Ó, olha lá, clicou, pronto. Já está inscrito. É simples, gente. Faça isso, porque isso dá corpo à evangelização. Não é número pelo número. É porque aquilo que postamos é entendido que é algo referencial. Então, você entendeu como é que se inscreve? De novo, vai lá. Não é gastar tempo, é importante. Abre de novo, Padre Manzotti Oficial. Você roda, procura lá, acha, entra. E você, abrindo, vai fazendo o passo. Aí, ó, inscrever-se. Pronto. Já faz parte. Gilza, que a paz de Jesus esteja com você, Gilza. Alô?
3: Bom dia. Ô, padre.
0: Bom dia. De onde você fala, Gilza?
3: Mato Grosso do Sul, Sonora, padre.
0: Meu
3: que alegria falar com o senhor.
0: Prazer todo meu. Temos poucos minutos. Fale agora, querida. A palavra é sua.
3: Ô, padre, que alegria que eu estou falando com o senhor. Então, padre, deixa eu falar com o senhor. Ó, eu tenho uma bênção que eu recebi.
0: Então conte.
3: Da minha garganta, que eu comi uma espinha, um peixe, padre. Aí a espinha ficou na minha garganta.
0: Misericórdia.
3: Aí, isso está com 1 ano, padre. Aí, quando o senhor estava fazendo a oração no rádio, aí mandou aquela pessoa botar a mão na garganta, entendeu? Aí eu voltei. Aí fiquei rezando, mas o senhor, padre, quando o senhor orou, que eu orei também, mas o senhor sumiu, padre.
0: Deus seja louvado, filha. Deus seja louvado.
3: Eu fiquei tão alegre, meu padre. Eu fiquei tão alegre no mundo, padre, que eu fiquei feliz.
0: Amém.
3: Falei, meu Deus, que padre maravilhoso, que padre abençoado por Deus, padre. Eu fiquei chorando, padre, tanta alegria, padre.
0: Como é que você, como é que você acompanha ali em Sonora?
3: Eu acompanho pelo rádio, padre.
0: Tá bom, minha filha. Graça recebida?
3: Graça testemunhada.
0: Toca o sino, sacristão. Eu vou pro intervalo e volto comentando, gente. Volte comigo. Amado povo de Deus, prepare a água, prepare o sal. Nós voltamos consagrando a família, consagrando o mês, abençoando a água e o sal. Volte comigo, voltamos já.
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5: 9 horas e 49 minutos agora, você está em sintonia com o programa Experiência de Deus. É com um profundo pesar que comunicamos o falecimento de David Noato. O velório será realizado na Capela da AME, localizado no módulo 5. O horário e local do sepultamento ainda serão definidos pela família e informaremos posteriormente. Nesse momento de dor, manifestamos nossas mais sinceras condolências aos familiares e amigos, desejando que encontrem conforto e força para enfrentar esta irreparável perda. É com um profundo pesar que comunicamos o falecimento de David Noato. O velório será realizado na Capela da AME, localizada no módulo 5. Agora são 9 horas e 50 minutos. 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Falar com Osni. 9 horas e 51 minutos agora, 9h51. Meu bom dia vai para Silvane Rodrigues, está na sintonia, acompanhando a programação. Bom dia também vai para nossa amiga, a Rosilene, lá no módulo 6. Bom dia, Rosilene.
6: Bom dia, Régia. Rosilene, meu placar é 2-1 de novo.
5: Certo. Bom.
6: Um abraço, Reis. Toca só a próxima aí pra mim. Nas três mais pedidas, eu peço aí a qual que eu vou oferecer. Peço pra você, pra minha mãe Elisete, lá no Moto 5. Para todo mundo na escuta. Um abração, Reis. Boa sexta-feira pra você, tá bom?
5: Ok, valeu, Deus, minha amiga. Aí. Tudo de bom. Obrigado pela participação. Voltamos com o programa Experiência de Deus.
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falava com a Gilza de Sonora, Mato Grosso do Sul, Rádio Cidade FM, minha saudação Luiz Carlos Simões, Dom Otair Nicoletti, da Diocese de Coxim. Hoje é aniversário de Dom Dominique Marie-Jean Denis Yu, da Diocese de Santíssima Conceição do Araguaia, Pará. Aniversário da Rádio Difusora Platinense FM, Santo Antônio da Platina, Paraná, Massa FM, Pimenta Bueno, Rondônia, Massa FM, Colorado do Oeste, Rondônia, Regional FM, Presidente Olegário, Minas Gerais, Sucesso FM, Iracemápolis, São Paulo, Vida FM, Marataízes, Espírito Santo, TV afiliada, Bezerra Speed, Agrestina, Pernambuco, Açu Telecom, Açu, Rio Grande do Norte. Amado povo de Deus, quero lembrar a todos, nós estamos e vamos daqui a pouco a bênção da água e do sal. Já temos aqui. 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Questionamentos a partir de uma releitura de Jó. 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Digo aqui, o sofrimento, um trecho do livro. O sofrimento chega sem avisar e nos obriga a parar. Olhar para dentro, o sofrimento faz isso, obriga a gente a parar. Eu lembro quando eu fiz a cirurgia, que deu errado, que eu fui obrigado a parar. Um ano e pouco olhando para dentro, e isso é um processo de maturidade. Buscar algo maior faz o ser humano se ajoelhar, não por fraqueza, mas por humildade. Você escutou isso? Você escutou? Vou repetir de novo. Como que você entende as provações? O sofrimento chega sem avisar e nos obriga a parar, olhar para dentro, buscar algo maior. Faz o ser humano se ajoelhar, não por fraqueza, mas por humildade. Porque diante da dor, todos somos pequenos e, ao mesmo tempo, capazes de gestos imensos. Inabalável. Filhos queridos, vamos à novena para depois a bênção. Novena de São Bento, quinto dia. A cruz sagrada seja minha luz, não seja o dragão meu guia, sai de retro Satanás, nunca me aconselhes coisas vãs, é mal o que tu me ofereces, bebe tu mesmo o teu veneno, a cruz sagrada seja minha luz. Não seja o dragão meu guia, sai de retro Satanás, nunca me aconselhes coisas vãs, é mal que tu me ofereces, bebe tu mesmo o teu veneno. Ó glorioso São Bento, que sempre se mostrou compassivo com os necessitados, fazei que também nós, recorrendo à vossa poderosa intercessão, obtenhamos auxílio em todas as nossas aflições. Que em nossas famílias reine a paz, a tranquilidade. Que se afastem todas as desgraças, sejam elas corporais, temporais, espirituais, mas especialmente o pecado. Alcançai, São Bento, do Senhor Deus Onipotente, a graça que necessitamos. Qual é a graça que você pede? São Bento, dai-nos a graça de que ao terminar nossa vida neste vale de lágrimas, possamos louvar a Deus convosco no paraíso. Rogai por nós, ó glorioso patriarca São Bento, para que sejamos dignos das promessas de Cristo. São Bento, libertai-nos do mal. São Bento, libertai-nos da inveja. São Bento, libertai-nos do medo.
São Bento, libertai-nos do pecado. Amém. Sagrado Coração de Jesus, passai pelas nossas casas. Sagrado Coração de Jesus, passe pela porta de entrada, colocando São Miguel Arcanjo na porta de entrada e na porta da saída, livrando de toda bala perdida, de toda desgraça, mentira, desavença. Sagrado Coração de Jesus, passe pela sala, pelo quarto do casal, que seja um lugar de amor e respeito, dos filhos, de estudo e descanso. Passe pela cozinha, que não falte o pão de cada dia, mas que também não falte a solidariedade. Senhor, nós te entregamos todo o quintal, todos os animais de estimação. Abençoai, Senhor, a moto, a bicicleta, abençoai o carro, que não aconteça acidentes. Nós te consagramos todo o mês de julho, Sagrado Coração de Jesus, cada minuto, cada hora. Abençoai, Senhor, esta água. Eterno Deus Todo-Poderoso, pela água, fonte da vida, princípio de purificação, abençoai esta água, que será, sempre nos lembrará do nosso batismo. Abençoai, Senhor Deus Todo-Poderoso, este sal, que mandastes o profeta Eliseu lançar água para torná-la fecunda. Fazei, Senhor, que todos e em toda parte, que essa mistura de água e sal for aspergida, afaste do ataque do inimigo. Amém. O Senhor esteja convosco, Ele está no meio de nós. Abençoai, Senhor, a água, a roupa dos enfermos, votos de família. Pai, Filho, Espírito Santo. Amém. Evangelizar é preciso.

0: Tudo bem, gente? Olha só, agora são 10 horas em ponto.
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0: Muito bom dia para você, obrigado pelo carinho da sua sintonia. Você acompanhou o programa Experiência de Deus. Daqui a pouquinho tem melhor de 3 na programação. Quero mandar um abraço para minha amiga Fátima. Fátima Malaquias. Alô, Fátima.
2: Eu sou de Santo Agostinho, não, Regis.
0: Tudo bem, Fátima? Eu sou
2: de Santa Catarina, moro aqui no modo 6. Eu morei uma vez aí na. Aí eu participava de Santo Agostinho, mas aí nós mudamos aqui para o modo 6. Agora que moro 6.
0: Certo.
2: Eu vou na Santa Agostinho também participar lá. Uhum. Não sempre, né? Mas sempre, de vez em quando, eu tô indo lá.
0: Beleza. Que
2: é longinha, pé. Uhum. E vou também na Santa Luzia e na Santa Catarina. Nas 3 igrejas eu vou.
0: Ok,
2: eu vou
0: minha
2: mais
0: amiga.
2: Na Santa Catarina e na Santa Luzia eu vou bastante. Agora, na Santa Agostinho, de vez em quando eu vou.
0: Uhum.
2: Em Régio. Não é? Eu não sou da comunidade de Santa Catarina, tá bom? Mas não tem problema, não. Tudo é comunidade, né? Tá bom.
0: Valeu, minha amiga!
2: Então, mas nós participamos todas as igrejas. Não todo dia, né? Direto, mas participa.
0: Tá bom? Certo, valeu.
2: Eu quero aproveitando, quero oferecer o programa também, tá? Todos que estiver ouvindo. E para Maria Vitória e para todos, tá? E para vocês também, tá bom? A música você conhece, sabe que eu gosto.
0: Valeu,
2: tá bom?
0: Fátima! Tudo de bom! Obrigado pela participação. Deixa eu ver quem mais. A Cirlei lá da Gleba São Bento. 2-1 para o Brasil, hein, Regis? Tá aí, valeu. Grande abraço. Dona Iracema na sintonia também.
3: Bom dia. De muita paz a todos.
0: Amém.
3: A você em especial. Gostaria de ouvir uma música do Roberto Carlos. Pode ser uma música bem bonita de Roberto Carlos. E ofereço para Dona Carmelita, lá do módulo 5, a Rosilda, filha dela, toda a família da Dona Carmelita. Ofereço para Cleusa Pedroso, minha amiga querida, e a todos os meus amigos, todos os ouvintes dessa rádio maravilhosa. E ofereço a todos vocês, com muito carinho. Fiquem todos com Deus.
0: Valeu, Dona Iracema. Grande abraço. Obrigado pela participação. Tudo de bom. Agora 10 horas e 3 minutos. 10 e 3. Rápido break. Na sequência, vamos com a nossa melhor de 3. Benedito Rufino na sintonia. Bom dia, Regis. Tudo bom? Próxima música. E o placar 2-1 para o Brasil. Placar do Benedito Rufino, que está na sintonia, acompanhando a programação. Valeu!
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4: A Inglaterra sofreu mais do que o esperado, mas conseguiu a classificação ao vencer a República Democrática do Congo por 2-1 pela segunda fase da Copa do Mundo. Os africanos surpreenderam logo aos 7 minutos com Brian Sipenga, mas a reação inglesa veio no segundo tempo. Harry Kane marcou duas vezes, aos 75 e aos 86 minutos, e garantiu a virada da equipe comandada por Thomas Tuchel. Com o resultado, a Inglaterra avança às oitavas de final e terá pela frente o México, que eliminou o Equador. Apesar da vitória, os ingleses encontraram muitas dificuldades diante da seleção congolesa, que fez uma campanha histórica e esteve perto de provocar uma das maiores zebras do Mundial.
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6: Reduza a ingestão de sal e aumente o consumo de água. Além de favorecer o inchaço de pernas, pés, barriga e outras regiões do corpo, o excesso de sal pode comprometer a saúde. A retenção de líquidos provocada pelo consumo exagerado de sal sobrecarrega o coração, rins e vasos sanguíneos e também pode levar à hipertensão, explica a médica Liliane Opperman. A nutróloga recomenda a ingestão de 2 litros de água. Leite, água de coco e sucos podem ajudar a alcançar esse patamar, mas o ideal é que a água pura seja a principal fonte.
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0: 10 e 9.
1: Bom dia com muita alegria.
2: Tudo bem? Bom dia com alegria, bom dia nessa manhã de sexta-feira. Para você que sintoniza mais ouvida, nós vamos trazer a melhor de três. Você vai escolher qual das três deve ser a campeã. Vamos fazer o seguinte, ó. Hoje tem show ao vivo em Castanheira, no Torneio Leiteiro, com eles, Jads e Jadson. É, portanto, show ao vivo com Jads e Jadson. E nós vamos trazer aqui hoje, na melhor de três, vamos trazer eles, Jads e Jadson. E as canções, quem vai escolher é você, meu amigo, é você, minha amiga, está em sintonia. Antes, quero mandar um abraço aqui para Ana Maria, na Fazenda Londrina. Palpite é 3-1 para o Brasil, né? Ela que está na sintonia acompanhando a programação. Tem o palpite também da Fátima Malaquias.
3: É, de 2 para o Brasil e 1 para o outro lá que vai jogar.
2: 2-1.
3: Tá? Meu palpite é de 2 para o Brasil e 1 para o outro.
2: Tá certo, bom? Então, minha amiga, valeu. Vamos lá, então, olha só a música de número 1 de Jads e Jadson, Planos Impossíveis.

0: Muito bem, tá valendo o melhor de três desta sexta-feira. Já desejados são música de número 1, Planos Impossíveis. Música de número 2, Tocam João Mineiro e Marciano. Música de número 3, Jeito Carinhoso. Tá valendo a melhor de três, portanto, desta sexta-feira. Fique à vontade, meu amigo, minha amiga, para participar, deixar o seu palpite na melhor de três, viu? Um abraço para a galerinha lá no Facebook, Luz Marquês, que está na sintonia. Bom dia, Rádio Maria de Nazaré, de Juína, Mato Grosso. Paz e bem a todos nós. Um abraço, Luz Mar. Quero mandar um bom dia também. Vamos ver quem mais. A galerinha no aplicativo, aquele abraço para você no site, acompanhando a programação. Tudo de bom aí, viu? Para a Cícera também interagindo, a Cícera Peronde, a Laurenice Bertucci, né? Deixando bom dia através do Facebook. Obrigado pela participação. Vamos lá então, vamos ver quem que está conosco interagindo. Já tem participações aqui na melhor de três. Tem áudio chegando, galerinha participando. Alô!
1: Bom dia!
0: Opa!
1: Estou, tu bota número 3.
0: Número 3 é o Fábio. Escolheu a música de número 3. Valeu. Obrigado pela participação. Alô, Sirlen.
2: Bom dia, Regina.
0: Oi.
2: Eu vou ficar com a número 3. A fotocada eu ofereço pra você, pra Renil e todos que estiver na escuta.
0: Beleza, número 3. Pedido aí da Sirlen, lá na Gleba São Bento, em Brasnorte. Tá na sintonia acompanhando, portanto, a programação. Menos a Mariana escolheu música de número 2. Toca um João Mineiro e Marcelo. Ano. Valeu, minha amiga, obrigado pela participação. A Jesuína Gonçalves, bom dia, vou ficar com a número 3, ofereço para toda a família, abraços. Olha, temos aí, já desejados, são número 1, Planos Impossíveis.

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1: Música de número 2, toca um João Mineiro e Marciano.
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1: Música de número 3, já desejado, são um jeito carinhoso.

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1: Muito bem, dando sequência com a nossa melhor de três, vamos para a linha do ouvinte. Alô, bom dia.
2: Bom dia.
1: Oi, falo com a Irene.
2: Sim.
1: Tudo bem, Irene?
2: Na medida do possível, sim.
1: Tá certo. E a melhor de três, Irene? Qual música hoje?
2: Pois é, né? Aí complicou. Mas eu vou ficar com as três, as três.
1: A número três?
2: É, né? Aí complicou. Mas eu vou ficar com as três, as três.
1: A número três?

0: Ok, beleza. Então, minha amiga, obrigado pela participação e olha, um bom final de semana, viu, Irene?
1: Eu que agradeço para vocês também. Um bom final de semana para você e toda a sua família. Um abraço a todos.
0: Ok, valeu, forte abraço, tchau, tchau.
1: Tchau.
0: Muito bem, tá aí a participação da nossa amiga Irene Ferreira através do nosso 3566-2702, através do nosso WhatsApp, mais participações. Ione Terezinha Regis, eu vou ficar com a número 1, canção Planos Impossíveis de Jadson e Jadson. Fresa para toda a família. E o placar do jogo, Regis, olha, 2-1 para o Brasil, hein? Valeu, Ione Terezinha, obrigado pela participação. Maria Aparecida dos Santos escolheu música de número 3. Valeu, minha amiga. O Edivaldo Rig, né, o Magrão. É, bom dia. É, olha só, meu amigo, hoje o meu palpite, portanto, é 3-0 para o Brasil. Eu escolho a música de número 3. É o Edivaldo Rig, que está na sintonia. Grande abraço. Tudo de bom, hein? Deixa eu ver quem mais. É, Luciane Portolini. Regis, eu vou escolher a música de número 1. Um abençoado final de semana para todos vocês. Valeu, minha amiga. Obrigado pela participação. Tudo de bom, hein? E o Benedito Rufino escolheu música de número 3. Valeu, Benedito. Obrigado. É, Maria de Fátima tá na sintonia. Regis, o Brasil, palpite é 2-1, hein? Vou ficar com a número 3. E que Deus abençoe todos nós. Amém. Valeu, minha amiga. Obrigado pela participação. A Esther Silva tá na Fazenda Motorama.
2: É, tudo bem?
0: Sonha.
2: Oi, eu quero a número 2.
0: Número 2, toca um Zão Mineiro e Marciano. Valeu, minha amiga. Ana Cláudia Dourado tá na sintonia. Regis, eu vou ficar com a número 3. Se ela ganhar, ofereça ao esposo Maurício, para os filhos, para vocês da rádio. Estamos curtindo pelo aplicativo em Icaraíma, no Paraná. Valeu, Ana Cláudia. Obrigado pela participação. Tudo de bom aí, hein? A Hilda na sintonia. Bom dia, Regis. Bom dia a todos. Vou ficar com a número 3. Valeu, Hilda. Obrigado pela participação, hein? Tete Souza. Regis, repete as músicas aí, ó. Então vamos lá. Número 1, já desejados, são Planos Impossíveis.

0: Muito bem, tá valendo a melhor de três, agora 10 horas e 19 minutos. E a nossa amiga Dete Souza escolheu, portanto, a número 2. Valeu, minha amiga, obrigado pela participação. Fátima Malaquias, alô!
1: Se eu perder, né? Fazer o quê, né? Ah. Vou ficar com a 1, tá?
0: Número 1, valeu! Obrigado pela participação, minha amiga. Jane Santos está na sintonia, olá, bom dia. Friozinho, né? Tá frio? Ah. Tá fresquinho, né? Vamos ver aqui, deixa eu ver a temperatura. 24 graus, né? Maravilha, né? Tempo bom, hein? A Jane Santos, abençoado dia para nós, Regis. Vou ficar com a número 2. Ofereço para todos vocês da rádio, para todos na sintonia do programa. Valeu, Jane. Obrigado pela participação, hein? A Luzia de Fátima Zorzanello escolheu música de número 1. Temos aqui a nossa amiga Neuza Mariano. Placar da Neuza Mariano é 1-1, hein? Olha aí, rapaz. Marli Ribeiro tá na sintonia, acompanhando a programação. Vamos ver aqui. Bom dia, quero ouvir a música de número 3. Ofereço para toda a família, principalmente para minha mãe Maria, que está ouvindo aqui comigo. Ô, Maria, grande abraço, obrigado aí pela sintonia. A Sirlene Maria da Silva na sintonia escolheu música de número 3. E o placar do jogo é 2-1 para o Brasil, hein? Valeu, minha amiga, obrigado pela participação.

0: participação, tudo de bom. Nena dos Santos, alô, Nena!
1: Bom dia, Régio!
0: Oi!
1: Fica três, oferecendo para todos da escuta, tá?
0: Certo!
1: E para aquela menina que fala o motivo do impossível, ela tá feliz, que a criança fica muito feliz, para ela.
0: Ok!
1: Para todos, para você, para a Vivi,
0: beleza!
1: Para todos!
0: Valeu, tudo de bom, Nena! Grande abraço! Quem mais?
2: Opa, esqueci de falar um...
0: Ah.
2: Resultado do jogo.
0: O palpite.
2: Vai ser 3-2 pro Brasil.
0: 3-2 para o Brasil. Valeu, Fábio. Tudo de bom, hein? Ana Maria da Fazenda Londrina, Regis, eu vou ficar com a número 3. Valeu, Ana. Um abraço, minha amiga. Obrigado pela participação. Olha ela aí, hein?
3: Bom dia.
0: Oi, Cecília.
3: Bom dia pra
0: bom
3: nós.
0: Bom dia.
3: Bom dia. Eu vou ficar com a 3, mas aqui ganhar tá bom demais. Um bom dia pra
0: beleza.
3: Todo mundo. Beleza. E Deus dá paz e felicidade.
0: Amém.
3: Para aquela família de gente.
0: É.
3: Deus está ao lado deles.
0: Valeu, Cecília. A Cristina Ramírez. Alô, Cristina.
4: Bom dia, Reis.
0: Bom dia.
4: Eu escolho a número... Não, já o Mineiro Marciano. Acho que é o número 1, né?
0: Número 2.
4: É número 2, não lembro.
0: Número 2.
4: Tá bom, meu filho. Okay. Mas João Mineiro e Marciano.
0: Tá.
4: E o Brasil vai ganhar 2-1, Deus quiser.
0: Olha tá aí, beleza. Tchau. Valeu.
4: Seja um bom dia abençoado por Deus, meu.
0: Cristina.
4: Tchau.
0: Tina Ramírez, obrigado pela participação, tudo de bom. A Luciana Guimarães, alô, Luciana.
5: Bom dia, Régio. Eu quero
0: bom dia.
5: Dois.
6: Tá, peço pra todos os ouvintes, tá?
0: Beleza.
6: No Brasil, 2-1. Mas se eu perder, eu não ligo, não. Quero que ele ganhe, não importa o placar.
0: Ah, valeu, minha amiga. Obrigado pela participação. Tudo de bom. A Nina tá na sintonia. Regis, vou ficar com a número 2. Ofereço para todos que estão na escuta. Valeu, Nina. Um abraço, minha amiga. Obrigado pela participação. Alô, Rosilene, lá no módulo 6.
7: Escolha a número 1, tá?
0: 1.
7: A Rosilene. Tô
0: valeu.
7: Aqui curtindo o seu programa, tá?
0: Okay.
7: Número 1. Meu placar é 2-1.
0: Tá certo.
7: 2-1 pro Brasil também, tá? Segunda-feira você revela que você acertei.
0: Beleza, então. Beijo,
7: um abraço.
0: Valeu.
7: Tô aqui curtindo a gripe um pouco.
0: Melhoras aí, hein? Ah, minha amiga Sandra Peruso na sintonia. Bom dia, Regis. Eu escolho a número 1. Ofereço para todos na sintonia. Bom fim de semana a todos. E o palpite é 2-1 para o Brasil, hein? Valeu, Sandra. Tudo de bom, minha amiga. Obrigado pela participação. A minha amiga Terezinha, né? A Terezinha lá na Fazenda Tombador.
8: Regis.
0: Oi.
8: Deus abençoe teu dia e de toda a sua família. Amém.
0: Amém.
8: Ó, oh, Brasil vai ganhar de 3-1.
0: Muito bem, valeu, minha amiga. Obrigado pela participação. Nair de Almeida escolheu a música de número 3 e o palpite dela é 1-1, é isso? Correto, Nair. Um abraço, minha amiga. Obrigado pela participação. Eviana Schneider. Regis, vou ficar com a número 2 e... O jogo com o Japão já foi difícil, hein? Vou ficar no 2-1 aí para o Brasil. Valeu, Eviana! Tudo de bom, minha amiga? A Marli Ribeiro Regis, eu esqueci do placar, ó. Vai ser 1-0 no meu palpite, hein? Valeu, minha amiga! Obrigado pela participação. São agora 10:24, 10:24. Nós... Estamos com a melhor de 3. Acho que vai chegar mais participações. Se não chegar, a gente vai concluir. Mas antes eu tenho aqui recadinhos. Um abraço para Vani Maria dos Santos. Está na sintonia. Escolheu a música de número 3. Valeu, Vani. Tudo de bom. Obrigado pela participação, hein? 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Bom dia, João. Bom dia, Ricardo e toda a equipe. 10 horas e 26 minutos. Bom dia. 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Bom dia, Cida. 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E olha só, vem aí. É amanhã, hein? Uma arraiada paróquia Santo Agostinho, amanhã dia 4 de julho, a partir das 18 horas, casamento caipira, quadrilha junina, comidas típicas, tem canjica, quentão e muito mais. A animação fica por conta de Hildo Santos, trazendo aí muita música e alegria para toda a família. Arraiá da paróquia Santo Agostinho, é dia 4 de julho, a partir das 18 horas, participe! Dez horas e 28 minutos. E tem mais participações na nossa melhor de três. Eu quero mandar um abraço, portanto, minha amiga Cleusa Matos. Bom dia, Regis. Bom dia, família Nazaré, todos os ouvintes. E primeiramente, Regis, minhas condolências, né? As famílias enlutadas, é muito triste. E o meu placar, Regis, é 2-1, tá? E vou ficar com a número 3. Ok, um abraço, viu, Cleusa Matos? Obrigado pela participação. Lucinei do Carmo na sintonia. Ficou com a número 2 e o placar é 2-1 para o Brasil. Valeu, minha amiga. Deixa eu ver quem mais por aqui participando. Oi.
9: Tiago, Silva, Chico.
0: Valeu, é a Maria, né? Lá na Iracema 2, em Filadélfia, tá na sintonia, acompanhando a programação. Antes de eu trazer o resultado, deixa eu mandar um abraço para minha amiga Vera, né? O Elvis, lá na loja e confecções a Jubileu. Alô, Vera!
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0: Ok, valeu, Vera. 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Muito bem, olha só, vamos lá. Vamos trazer aqui o resultado, né? Da melhor de três. Nós temos então a música de número 1. A número 1, canção de Jadson Jadson, Planos Impossíveis. Foi 5, 6 votos, hein? 6 votos para música de número 1. Música de número 2, de Jadson Jadson, tocam João Mineiro e Marciano. 5, 6, 7, 8, 9 votos para música de número 2. E a número 3, Jadson Jadson, Jeito Carinhoso. 5, 10, 15, 16, 17, 18 votos para a música de número 3, a campeã da melhor de 3 desta sexta-feira. Vamos curtir daqui a pouquinho na programação, já já também, o nosso momento de paz, hein? Daqui a pouco, o momento de paz aqui no programa Show da Manhã, 10h32.

0: de falecimento.
1: É com profundo pesar que comunicamos o falecimento de David Alexandre Noato. O velório será realizado a partir das 11 horas na Capela da AME, localizada no módulo 5. O sepultamento está marcado para as 17 horas. É com pesar que noticiamos o falecimento de David Alexandre Noato. O velório será realizado a partir das 11 horas na Capela da AME, localizada no módulo 5. Sepultamento está marcado para as 17 horas. Neste momento de dor, manifestamos nossas mais sinceras condolências aos familiares e amigos, desejando que encontre conforto e força para enfrentar esta irreparável perca.

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0: Muito bem, já desejado, são jeito carinhoso. Foi, portanto, aí a campeã da melhor de três desta sexta-feira. A melhor rádio pro melhor ouvinte. Muito obrigado pelo carinho da sua sintonia. Para você de perto, para você de longe, você que está pelo aplicativo, né, acompanhando a programação através do nosso site, aquele abraço especial. Nós vamos daqui a pouquinho trazer aí um momento de paz aqui na programação. E olha só, vem aí a sétima festa da colheita nos dias 11 e 12 de julho no distrito de Terra Roxa, um evento que celebra a força do campo, o trabalho da nossa gente através, portanto, aí do encontro, da confraternização e da valorização das nossas tradições, homenageando a terra, homenageando aí os produtores rurais, todos aqueles que ajudam a construir a história da nossa região. Portanto, 11 e 12 de julho, em Terra Roxa, a sétima festa da colheita. 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Grande abraço, portanto, a toda a equipe. 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Nosso momento de paz vem chegando, vamos acompanhar a mensagem de hoje. Um abraço para minha amiga Jane Santos. Regis, a 2 não ganhou, mas tá valendo. E os meus sentimentos, né, aos familiares do David, que Deus conforte a todos neste momento de dor. Valeu, Jane. Obrigado pela participação. A mensagem do nosso momento de paz de hoje, né, ela diz assim: atitude é tudo. Acompanhe com bastante atenção a mensagem do momento de paz.
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2: Olá, bom dia. Na reflexão de hoje, eu gostaria de falar sobre um homem chamado João. João estava sempre de bom humor e sempre tinha algo de positivo para dizer. Se alguém lhe perguntasse como ele estava, a resposta seria logo essa: se melhorar, estraga. Ele era um gerente especial em um restaurante. Eu digo especial, pois os seus garçons o seguiam de restaurante em restaurante apenas pelas suas atitudes. João era um homem motivador, um motivador nato. Se um colega de trabalho estava tendo um dia ruim, ali estava João, sempre disposto a dizer como ver o lado positivo da situação. Eu fiquei tão curioso com o seu estilo de vida que um dia eu lhe perguntei: você não pode ser uma pessoa positiva todo o tempo, João. Como você faz isso? E ele me respondeu: a cada manhã, ao acordar, eu digo para mim mesmo: João, você tem duas escolhas. Hoje você pode ficar de bom humor ou de mau humor. Então eu escolho ficar de bom humor. Também, cada vez que algo ruim acontece, eu posso escolher entre bancar a vítima ou aprender alguma coisa com o ocorrido. E a minha escolha é aprender algo. Também, toda vez que alguém reclamar, eu posso escolher aceitar a reclamação ou mostrar o lado positivo da vida. Certo, João, mas isso não é fácil, eu argumentei. E ele disse: sim, é fácil, sim. A vida é feita de escolhas. Quando você examina a fundo, toda situação sempre oferece escolha. Você escolhe como as pessoas afetarão o seu humor. É sua escolha de como viver sua vida. Eu pensei muito no que João disse e sempre me lembro dele toda vez que preciso fazer uma escolha. Passou-se alguns anos e eu soube que João cometeu um erro, deixando a porta do serviço aberta pela manhã. Ele foi rendido por assaltantes e ali, dominado, enquanto tentava abrir o cofre, sua mão tremendo pelo nervosismo, desfez a combinação do segredo. Os ladrões entraram em pânico e atiraram nele. Por sorte, ele foi encontrado a tempo de ser socorrido e levado para um hospital. Depois de 18 horas de cirurgia e semanas de tratamento intensivo, ele teve alta ainda com fragmentos de balas alojados em seu corpo. Eu encontrei João mais ou menos por acaso. Então eu lhe perguntei como ele estava. E para variar, ele me respondeu: se melhorar, estraga. Então ele me contou o que havia acontecido e ainda me perguntou: quer ver as minhas cicatrizes? Eu recusei a ver os seus ferimentos, mas eu perguntei o que havia passado em sua mente na ocasião do assalto. E João me respondeu: bom, a primeira coisa que eu pensei foi que eu deveria ter trancado a porta. Então, ali deitado no chão, ensanguentado, eu lembrei que tinha duas escolhas. Eu poderia escolher viver ou morrer. Então eu escolhi viver. Mas você não estava com medo, João? Eu perguntei. Bom, os paramédicos foram ótimos. Eles me diziam que tudo ia dar certo e que eu ia ficar bom. Mas eu confesso que quando eu entrei na sala de emergência e vi a expressão dos médicos e enfermeiras, eu fiquei realmente apavorado. Em seus lábios eu conseguia ler. Esse aí já era. Então decidi que eu tinha que fazer alguma coisa. E eu perguntei, o que você fez, João? Bem, havia uma enfermeira que fazia muitas perguntas. E ela perguntou-me se eu era alérgico a alguma coisa. E eu respondi, sim. Então todos pararam, ficaram me olhando para ouvir a minha resposta. Então quando eu tomei fôlego e falei entre risadas, eu sou alérgico a balas. E eu estou aqui escolhendo viver. Opere-me como um ser vivo, não como um ser morto. João sobreviveu. Graças, é claro, à persistência e ao bom trabalho dos médicos, mas também graças à sua atitude, ao seu estado emocional que o ajudou na sua recuperação. Assim eu aprendi que todo dia temos a opção de viver plenamente. Afinal de contas, atitude é tudo. No dia de hoje, pense um pouco na história de João e que você tenha um ótimo dia.

0: Muito bem, você acompanhou a mensagem de hoje do nosso Momento de Paz, falando sobre a atitude. Marcos Vinícius acompanhou o nosso Momento de Paz. Grande abraço, viu, meu amigo? Obrigado pela participação. Quero mandar um abraço também em nossa companhia, Cida Bispo. Alô, Cida.
1: Linda reflexão, meu amigo. Muito linda essa reflexão. Tenha um ótimo final de semana, meu amigo. Abençoado, viu?
0: Abraço, minha amiga. Obrigado pela participação. Tudo de bom, viu? A Maria Aparecida dos Santos. Linda mensagem. Nossa, também a participação da Neuza Mariano. Linda mensagem, Regis. Edna, lá na comunidade Santa Luzia. Acompanhou também a mensagem de hoje do Momento de Paz. Um grande abraço.
2: Que é coisa que acontece.
0: Manda um abraço também para Ana Maria, lá na Fazenda Londrina. Nossa, Regis, que mensagem linda. Vamos ver quem mais.
3: Ai, Regis, essa mensagem foi muito linda.
0: A Maria, né? Lá na Iracema 2, em Filadélfia. Muito bem, gente, olha só. Estamos concluindo mais uma edição do programa Show da Manhã. Um abraço para Elizabeth Lazzarini. Nossa companhia, valeu, minha amiga, tudo de bom. Ótimo final de semana, hein, gente? Fiquem todos com Deus. Na segunda-feira a gente se encontra a partir das 7 horas com mais uma edição do programa Show da Manhã, com a vitória do Brasil, hein? É, vamos lá, vamos lá. E lembrando, ó, daqui a pouquinho ao meio-dia, informações no nosso jornalismo, ok? Fiquem todos com Deus. Bom final de semana. Até segunda. Tchau, tchau.

0: fiquem com Deus. Tchau, gente.
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6: 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Crie uma planilha de gastos para visualizar suas despesas. Um passo fundamental para saber como economizar dinheiro é criar uma planilha de gastos e entender para onde estão indo seus recursos. Para criar uma tabela de mapeamento de custos, analise sua renda mensal e todos os seus custos fixos e variáveis.
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13: O anjo do Senhor anunciou a Maria. e ela concebeu do Espírito Santo. Ave Maria, cheia de graça, Senhor é convosco. Bendita sois vós entre as mulheres. Bendito é o fruto do vosso ventre, Jesus. Santa Maria, Mãe de Deus, rogai por nós, pecadores, agora e na hora de nossa morte. Amém. Eis aqui a serva do Senhor, faça-se em mim segundo a tua palavra. Ave Maria, cheia de graça, Senhor é convosco. Bendita sois vós entre as mulheres. Bendito é o fruto do vosso ventre, Jesus. Santa Maria, Mãe de Deus, rogai por nós, pecadores, agora e na hora de nossa morte. Amém. O Verbo divino se fez carne e habitou entre nós. Ave Maria, cheia de graça, Senhor é convosco. Bendita sois vós entre as mulheres. Bendito é o fruto do vosso ventre, Jesus. Santa Maria, Mãe de Deus, rogai por nós, pecadores, agora e na hora de nossa morte. Amém. Rogai por nós, Santa Mãe de Deus, para que sejam dignos das promessas de Cristo. Oremos. Infundi, Senhor, em nossos corações a vossa graça, a fim de que, conhecendo pela anunciação do anjo a encarnação de Jesus Cristo, vosso Filho, cheguemos pela sua paixão e morte à glória da ressurreição. Pelo mesmo Cristo, Senhor nosso. Amém. Glória ao Pai, ao Filho e ao Espírito Santo, como era no princípio, agora e sempre. Amém. Glória ao Pai, ao Filho e ao Espírito Santo, como era no princípio, agora e sempre. Amém.

Hoje a Igreja celebra São Tomé, que vamos ouvir no Evangelho, aquele que não acreditou na fala dos companheiros. Oremos. Concedei-nos, Deus Todo-Poderoso, celebrar com alegria a festa de São Tomé, para que sejamos sempre sustentado por sua proteção e tenhamos a vida pela fé, no nome de Jesus Cristo, que o apóstolo reconheceu como Senhor. Ele que vive e reina na unidade do Espírito Santo. Amém. Então, hoje, como já mencionei, rezei cedo na missa, a Igreja lembra de São Tomé. São Tomé, aquele discípulo ou apóstolo que na primeira aparição de Jesus, ele não estava. Primeiro domingo, ele deveria estar. Por um motivo ou outro, ele não fez presença. Como eu uso brincar? E a gente ouve muito isto hoje. Por que que você não veio à missa, meu irmão, ontem? Que foi domingo, dia do Senhor, estava para o sítio, estava para o rio, estava no aniversário de fulano, estava no aniversário de cicrano, estava na sogra, estava não sei aonde. Mas o domingo, a nossa primeira obrigação é com o Senhor. É a missa, é a igreja. Mas a gente vê esse testemunho bonito aqui da ausência, bonito assim, Jesus chamando a atenção de Tomé. Porque não estava reunido, não estava onde deveria estar naquele domingo. Costuma acontecer conosco também. Às vezes um domingo a gente troca o encontro com o Senhor, a Eucaristia, o alimento, o pão e o vinho, por algo que eu poderia fazer depois. Poderia. Com certeza, na sua paróquia, se você mora nas cidades, na sua paróquia deve ter missa de manhã. Ou então, você pode participar no sábado à noite, já é a missa dominical. E aí você pode sair tranquilo, sem peso na consciência. Eu fui à missa no sábado à noite. Eu já celebrei o domingo. Mas enforcamos é tudo. Enforcamos o sábado, enforcamos o domingo. E algumas comunidades têm missa na segunda e eu enforco a segunda. Quer dizer, eu enforco tudo, eu mato tudo. Eu enforco a segunda. Quer dizer, eu enforco tudo.

0: cada um possa se tornar como Cristo.
1: Ouçamos o Evangelho do dia de hoje. O Senhor esteja convosco, Ele está no meio de nós. Proclamação do Evangelho de Jesus Cristo, narrado segundo João. Tomé, chamado Dídimo, que era um dos doze, não estava com eles quando Jesus veio. Os outros

discípulos contaram-lhe depois: vimos o Senhor. Mas Tomé disse-lhes: se eu não vir a marca dos pregos em suas mãos, se eu não puser o dedo nas marcas dos cravos e não puser a mão no seu lado, não acreditarei. 8 dias depois, encontrava-se os discípulos novamente reunidos em casa, e Tomé estava com eles. Estando fechadas as portas, Jesus entrou, pôs-se no meio deles e disse: a paz esteja convosco. Depois disse a Tomé: põe o teu dedo aqui, olhe as minhas mãos, estenda a tua mão e coloca-a no meu lado. E não sejas incrédulo, mas fiel. Tomé respondeu: meu Senhor e meu Deus. Jesus lhe disse: acreditastes porque me viste? Bem-aventurados que creram sem ter visto. Palavra da salvação. Glória a vós, Senhor.

0: 2x2, agora. Essa música nos dá a graça de cairmos nas mãos do Pai. 2x2, um de frente pro outro. Vamos lá. E você também. Isso. Aí nós vamos cantar assim, você demonstra, ó. Eu.
1: Como mencionei no início do programa, a igreja celebra um de seus apóstolos. Eles são lembrados todos os anos, cada um no seu dia. Mais do que merecido, porque foram pessoas que doaram, que entregaram a sua vida por causa do Evangelho. Mesmo cometendo algumas falhas, como eles cometeram e nós cometemos, porque somos humanos. Isto acontece conosco. Aconteceu com Tomé, acontece com você e acontece comigo. Agora o que nós precisamos de aprender com esses exemplos, melhorar. Não achar que é normal e ficar fazendo sempre. Ficar dando esse testemunho não muito correto. Porque o Cristo, ele doou a sua vida por mim e por você. E uma das formas de nós agradá-lo é nos reunindo como irmãos, como igreja. Como igreja e como irmãos, nos reunimos para celebrar, participar da Eucaristia. Deixar que a Eucaristia, juntamente com a palavra, transforma o nosso coração. No domingo, Tomé não estava com eles. O autor sagrado não relatou o motivo. Mas qualquer coisa deve ter acontecido com ele. E ele não foi no domingo na reunião, na oração. Hoje chamaríamos de Eucaristia, de missa. E ele não foi. Um outro agravante também na vida dele, porque ele não acreditou nos companheiros. Eles saíram dali e disseram para ele: vimos o Senhor. Vimos o Senhor. O Senhor apareceu para nós. Nós estávamos reunidos, ele entrou e desejou a paz. Nos encorajou na missão. E você não estava, mas ele apareceu. Ele esteve no nosso meio. Ele esteve conosco. E qual foi a resposta de Tomé? Se eu não vir as marcas dos pregos em suas mãos, as mãos furadas pelos pregos, se eu não puser o dedo nas marcas dos pregos, se eu não puser a mão no seu lado, quer dizer, se eu não tocar nas mãos, nos pés, também furados pelos pregos, e não tocar no seu lado, no seu peito, aonde furaram com a lança, eu também não acreditarei. Então quer dizer, não bastava ele ver, ele tinha que tocar. Tocar nas mãos do Mestre, nas mãos chagadas nos pés e no lado. E tinha que ver as feridas, e tinha que ver as marcas para poder acreditar. Mas 8 dias depois, quer dizer, uma semana, eles encontravam novamente reunidos em casa, que se reuniam em casas, nas casas. Tomé estava com eles. Então, nessa vez, Tomé foi. Ou por curiosidade, ou porque fazia parte do grupo. Ele foi nesse dia. 8 dias depois, Tomé estava com eles. Novamente as portas fechadas, por causa do medo, a insegurança, porque eles estavam sendo perseguidos. Perseguiu o mestre e poderia persegui-los também. E Jesus entra com as portas fechadas. Põe-se no meio deles. Coloca-se no meio deles novamente. E dessa vez ele disse: a paz esteja convosco. Da mesma forma como ele cumprimentou no domingo passado. Era a prática de Jesus. Cumprimentar com a paz. A paz esteja convosco. Se fôssemos nós hoje, era um bom dia, uma boa tarde e uma boa noite. Depende do horário. Então Jesus diz: a paz esteja convosco. Depois disse a Tomé. Ele olhou para Tomé. Ele fixou seus olhos em Tomé. E disse: põe o teu dedo aqui. Olha as minhas mãos. Olha as minhas mãos, Tomé. Põe o teu dedo aqui. Estenda a tua mão. E coloca no meu lado. Coloca no meu peito. E não sejas incrédulo, mas fiel. Tomé, não seja incrédulo, mas fiel. Nesta hora, Tomé professou a fé. Meu Senhor e meu Deus. Meu Senhor e meu Deus. Jesus disse: acreditastes, Tomé, porque vistes? Porque eu estou aqui na sua frente? Porque eu estou no meio de vocês novamente? Bem-aventurados aqueles que acreditaram sem ter visto. No testemunho dos apóstolos, dos primeiros cristãos, então nós seremos bem-aventurados se nós crermos, se nós acreditarmos no anúncio, no testemunho dos apóstolos e dos primeiros cristãos.

Meu irmão, minha irmã, a fé, ela é transmitida por tantos irmãos e irmãs que nos antecederam. Os nossos pais transmitiram a fé para nós. Eu ouço muita gente falar: padre, a fé minha hoje, graças ao testemunho dos meus pais. Os meus pais, e muitos deles, na simplicidade, souberam transmitir a fé para mim, souberam dar testemunho. E o que eu sou hoje, graças a eles, graças ao testemunho que eles deram. Me lembro, claro que faz um pouco tempo, faz muito tempo, é claro, devido à minha idade, como os nossos pais transmitiam a fé a nós. Nos levávamos uma vez por mês, porque morávamos na zona rural, e eles faziam questão de ir à missa e levar todos os filhos. Não mandavam, iam juntos os pais e tantos outros naquele tempo. Iam fazendo caravanas e participavam da missa na comunidade, onde o padre ia uma vez por mês. É transmitir a fé. Agora hoje, graças a Deus, a vida está mais fácil, porque a maioria tem carros, motos, tem meios de transporte. Graças a Deus, isso é bom. E também as pessoas foram tendo facilidades e deixou também de ir à igreja. Agora que deveria ir, porque tem mais facilidade. Porque uma boa parte tem carro, tem moto. E os padres vão com frequência às comunidades. Mas são tantas coisas que o povo acaba desanimando. Vou dar um exemplo. Amanhã eu teria duas comunidades. Cancelei, deixei para outro dia durante a semana, porque devido às festas da cidade, se eu for, terá pouca gente ou ninguém. Então, para não perder uma caminhada longa, estradas de terra, à noite, retornando com esses bichos que tem no caminho, falei, não, eu vou cancelar. Eu venho outro dia, durante a semana. Olha aí, tem a facilidade que hoje tem, mas também outras coisas foram invadindo, ocupando o lugar de Deus. Não é bom. Isso não é bom. É bom que o Cristo tenha o seu lugar predileto no seu coração. Como falamos, faça chuva ou faça sol, né? Então, pense nisso, meu irmão. Não troque a presença do Senhor por nada. Não troque a presença do Senhor por algo que vai passar, coisas passageiras. E a presença do Cristo, ela é eterna.
E depois viveremos a eternidade com Ele. Se eu não quero estar presente com Ele aqui, como eu vou querer a eternidade com Ele? Ele ali comigo a vida inteira. Então você tem que ir acostumando. Estar com Ele aqui, presente com Ele, depois a eternidade. Senão você não fica aqui com Ele, e aí fica difícil depois você querer entrar na eternidade com Ele. Fica mais difícil. Então pensemos com carinho nisto. Não seja como Tomé. Qualquer coisa te tirar da presença do Senhor. É você que vai dizer. É você que sabe o que que tira da presença do Senhor. É você. Será que uma coisa pequena merece me tirar da frente do Senhor? Claro que não. Você pode usar as duas coisas. Só programar. Só ter. Né? Não, eu primeiro minha obrigação com Deus. Depois a minha outra obrigação. Pode. Não. Eu quero primeiro as coisas. Deus em segundo lugar. Se der. Se der, eu vou. Se der, eu faço. Se não, eu vou semana que vem. E se não tiver semana que vem para você? Você pensou nisto? Se não tiver o amanhã para você? Você pode contar com agora, o presente. Mas amanhã não. Nem eu posso. Nem você. Nenhum de nós. O presente é agora. O amanhã a Deus pertence. Então não seja um Tomé, não. Não seja um Tomé. Esteja sempre na presença do meu Senhor. Como é bom estar na presença do meu Senhor. Como é bom estar na presença de Deus. Como é bom permanecer com Ele. Que alegria quando me disseram, vamos à casa do Senhor. Que alegria quando me convidaram, vamos à casa do Senhor. Então Ele está te convidando hoje para ir à casa do Senhor. O salmo de hoje, ele vai dizer o seguinte para nós. Ide por todo mundo, a todos pregai o Evangelho. Ide por todo mundo, a todos pregai o Evangelho. Cantai louvores ao Senhor, todas as gentes, todos os povos, festejai-o. Cantai louvores ao Senhor, todas as gentes, povos todos, festejai-o. Pois comprovado é seu amor para conosco, sempre fiel, ele, para sempre ele é fiel, para sempre ele é fiel a nós, sempre, sempre, nós que às vezes, mas seja fiel sempre a ele. É o salmo de hoje, da liturgia, dessa solenidade de São Tomé.

0: Hoje, às 18 horas, estarei celebrando na comunidade Santa Rita, linha 9. Então, hoje, missa na comunidade Santa Rita, às 18 horas, 18 horas na comunidade Santa Rita. Terça-feira, eu também começarei nos assentamentos. Deixa eu verificar aqui. Se não me falha a memória, é nação São Paulo. É isto mesmo. Dia 7, São Paulo, às 18 horas, e São Jorge, às 19h30. Dia 7, hoje, Santa Rita, terça-feira, São Paulo e São Jorge. Dia 9, Nossa Senhora Aparecida, Bom Futuro e São Rafael. E dia 10, Nossa Senhora das Dores, a missa, a programação da semana que vem. E sábado e domingo, na Matriz. Então, você estiver me ouvindo, esteja atentos para nos reunirmos, celebrarmos e participarmos da Eucaristia. Tá bom? Vamos parando por aqui, deixando uma música. Continuando com essa música aí, A Marcha da Igreja. Muito bonita, presta atenção na letra. Então, desejo para você uma boa tarde, um bom almoço, um bom descanso. E se Deus quiser, nos encontraremos terça-feira. E a bênção de Deus Todo-Poderoso, Pai, Filho e Espírito Santo. Amém.
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0: anjo do Senhor anunciou a Maria, e ela concebeu do Espírito Santo. Ave Maria, cheia de graça, o Senhor é convosco. Bendita sois vós entre as mulheres, e bendito é o fruto do vosso ventre, Jesus. Santa Maria, Mãe de Deus, rogai por nós, pecadores, agora e na hora de nossa morte. Amém. Eis aqui a serva do Senhor, faça-se em mim segundo a vossa palavra. Ave Maria, cheia de graça, o Senhor é convosco. Bendita sois vós entre as mulheres, e bendito é o fruto do vosso ventre, Jesus. Santa Maria, Mãe de Deus, rogai por nós, pecadores, agora e na hora de nossa morte. Amém. E o Verbo divino se fez homem e habitou entre nós. Ave Maria, cheia de graça, o Senhor é convosco. Bendita sois vós entre as mulheres, e bendito é o fruto do vosso ventre, Jesus. Santa Maria, Mãe de Deus, rogai por nós, pecadores, agora e na hora de nossa morte. Amém. Rogai por nós, Santa Mãe de Deus, para que sejamos dignos das promessas de Cristo.
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7: Na mesa de ninguém, e muito menos o alimento da fé. Em nome do Pai, e do Filho, e do Espírito Santo. Amém. Um bom almoço e uma boa tarde.

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1: Olá, muito boa tarde. Estamos começando a partir de agora mais uma edição do Nazaré Notícias. Hoje, portanto, sexta-feira, 3 de junho do ano de 2026. Agora são 12 horas e 10 minutos. Estamos ao vivo através da TV Nazaré, no canal digital 5.1. Também pelo Facebook, através do nosso canal no YouTube, TV Nazaré Juína, e através do rádio. Boa tarde a você, rádio ouvinte, que nos acompanha. A partir de agora, muita informação para você nesta sexta-feira. Nós vamos ter aqui um bate-papo daqui a pouco, já na sequência, vamos ter um bate-papo falando sobre o Café com Elas. Está aqui conosco a Adriana Barbosa, coordenadora da unidade do Sebrae aqui de Juína. Nós vamos, portanto, daqui a pouquinho ter este bate-papo, trazendo todas as informações. Outros destaques na edição de hoje, olha, em clima de Copa do Mundo, o clima que aquece o comércio e eleva aí, portanto, as vendas de camisas do Brasil. A gente vai trazer as informações, vamos trazer informações também do Corpo de Bombeiros, a equipe do Corpo de Bombeiros de Juína, portanto, que garante aí o quinto lugar no desafio nacional, os detalhes daqui a pouco. Padre Renan, que relembra, portanto, fatos marcantes e curiosidades da Copa do Mundo, informações do estado de Mato Grosso, previsão do tempo, tudo isso a partir de agora, aqui no Nazaré Notícias, que já está no ar. 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Como eu disse, nós vamos ter um bate-papo. Eu recebo aqui nos estúdios da TV Nazaré, a presença da Adriana Barbosa. Adriana, boa tarde, bem-vinda.
2: Boa tarde, Regis, boa tarde a todos que estão nos assistindo. É um prazer estar aqui e obrigada pela oportunidade da gente conseguir divulgar essa oportunidade para as mulheres empreendedoras da nossa cidade.
1: Olha só, o Sebrae, então, realizando, portanto, este momento, né, este encontro, Café com Elas. Fala para nós, Adriana, como que está os preparativos, como que vai funcionar o cronograma deste evento?
2: É um evento voltado para as empreendedoras, né, da nossa cidade e para quem deseja empreender também, né? Aquelas mulheres que têm vontade de empreender, não sabe como começar, precisa de alguma dica, alguma coisa, a gente está convidando também essas mulheres para participar. Estamos bem animadas para um evento, é um evento descontraído, um evento para a gente conversar, para ter uma troca, network e, por que não, sair até negócio, né,
1: desse evento. Com certeza. Maravilha. Você acompanha na tela, para quem está pelo rádio, então, o evento acontece amanhã, dia 4.
2: Exatamente, amanhã, dia 4, né, sábado, a partir das 4h30, né, das 16h30, lá no Pesqueiro do Caçula, um espaço bonito, arborizado, com muito verde, natureza, para a gente bater esse papo com essas mulheres.
1: Maravilha. Olha só, as inscrições, elas são gratuitas, porém, tem que estar realizando o passo a passo ali para a inscrição. Como que funciona?
2: Isso, Regis, são inscrições, o evento é gratuito, não tem nenhum custo, é o Sebrae investindo nessas empreendedoras, só que precisa ser feita a inscrição porque as vagas são limitadas. Certo. Então é necessário se inscrever para conseguir participar e não ter tumulto lá na hora e ocorrer tudo bem.
1: Tem um link, aliás, você que está nos acompanhando, que deseja ter acesso ao link da inscrição, pode solicitar via WhatsApp, né, o nosso WhatsApp, que é o 66-3566-4152. E o passo a passo ali para realizar a inscrição é muito simples, né?
2: Sim, é simples. E caso você queira se inscrever e esteja encontrando alguma dificuldade, pode procurar a gente lá na agência Sebrae, que a gente faz a inscrição também de forma interna dentro do nosso sistema. Então pode nos procurar, entrar em contato com a gente, que a gente te ajuda aí nessa inscrição, mas corre, porque as vagas já estão acabando.
1: Certo, então tá aí a oportunidade, dia 4 de julho, 16h30, esse momento importante que vai estar acontecendo, realização do SEBRAE. E você, então, vai entrando em contato, você que deseja ter acesso ao link para realizar a inscrição. Um evento de muitos, né, que o SEBRAE vem realizando, trazendo sempre a conteúdo, realizar a inscrição. Um evento de muitos, né, que o SEBRAE vem realizando, trazendo

0: cidade. Nos procurem para tirar dúvidas, porque são muitas ações durante o ano nesses 11 municípios que a gente atende e a nossa agência fica aqui em Juína.
1: Maravilha. A expectativa para este encontro de participantes?
0: A nossa expectativa é de até 80 mulheres. Uhum. 80 mulheres participando, interagindo com a gente. Serviremos um coffee também ali no início para iniciar essa interação. E a expectativa é essa. Espero que a gente consiga, né, trazer essas mulheres para elas conseguirem se desenvolver ainda mais para o seu negócio, para os seus clientes, que daí todo mundo fica feliz.
1: Maravilha, com certeza. Muito bem. Adriana, eu quero agradecer por estar aqui trazendo essas informações, fazendo esse convite especial para você, mulher, que está nos acompanhando. E a gente fica sempre à inteira disposição.
0: Eu que agradeço, Regis, TV Nazaré, muito obrigada pela oportunidade e aguardo vocês, mulheres empreendedoras e as que desejam empreender, vem participar dessa tarde memorável com a gente. Muito obrigada.
1: Ok, nós vamos agora para um rápido intervalo e na sequência mais informações.
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4: Estamos de volta com o Nazaré Notícias. Muito obrigado a você que está nos acompanhando, tanto pela TV, pelo rádio, pelo Facebook, através do nosso canal no YouTube, TV Nazaré Juína. Vai mandando a sua mensagem, fica à vontade, 3566-4152, também pelo Facebook, lá no YouTube, participe conosco. Vamos trazer a previsão do tempo, para a gente saber, portanto, como é que fica a previsão do tempo para esta sexta-feira. A expectativa aí de esfriar, viu? Tem expectativa, portanto, de uma frente fria aí para este final de semana. Será, Lucas? Mudou um pouco o tempo, né? Mudou um pouco o tempo de ontem para cá, hein? Olha só, dia de sol com algumas nuvens e névoa ao amanhecer. Noite de céu limpo, mínima de 20, máxima 29. A sensação fica ali entre 21, 25... sem probabilidade de chuva e a umidade relativa do ar em 88%. Bom, tudo tranquilo, estamos vendo imagens aí da Lagoa da Garça, imagens ao vivo através da Sartor Cam. 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Tem sol, hein? Tem sol, né? Tem sol, mas tem expectativa de frio. Tem vento também, viu, Lucas? Muito bem. Vamos seguindo com informações. Tem comunicado do DAIS, olha só, para você que está nos acompanhando, tem um comunicado do Departamento de Água e Esgoto Sanitário de Juína, que informa que interrompeu temporariamente todo o sistema de abastecimento de água devido ao rompimento da adutora localizada na rua Foz do Iguaçu, módulo 5, hein? As equipes já estão trabalhando no reparo da tubulação para restabelecer o abastecimento o mais breve possível. Então, o DAIS informa que interrompeu temporariamente todo o sistema de abastecimento de água devido ao rompimento da adutora localizada na rua Foz do Iguaçu, módulo 5. Comunicado, portanto, do Departamento de Água e Esgoto Sanitário de Juína, o DAIS. Muito bem, seguindo com informações para você que está nos acompanhando, clima de Copa. É, clima de Copa do Mundo, hein, Lucas? Aquece o comércio e também eleva aí as vendas, né, das camisas do Brasil. Domingo tem Brasil, hein? Qual é o seu palpite, hein, Lucas? 3-0 é o palpite do Lucas? Eu ainda tô vendo, hein? Tô analisando, hein? 3-0, Lucas? Maravilha, hein? Que assim seja. Vamos acompanhar as informações Olha, o padre Renan Dantas, fez questão de preparar, né, essa matéria com as informações para você que nos acompanha. Alô, Renan.
0: Olá, Regis. É isso mesmo, viu, Regis? E para aqueles que nos acompanham, estamos aqui no centro de Juína para falarmos sobre Copa do Mundo. E neste domingo o Brasil vai jogar contra a Noruega. Primeiramente, pergunto a vocês aí em casa, hein? Qual é o seu palpite? Olha, eu vou dar meu palpite daqui a pouco, hein? Continua aqui nos acompanhando. Nossa equipe de reportagem veio até o centro de Juína para falarmos um pouco sobre isso, né? Copa do Mundo, futebol. E quem fala com a nossa equipe de reportagem é o Gustavo, aqui da loja Revolução. E vai trazer para nós informações importantes. Olha, curiosidades. Você que está em casa, qual é a cor da camisa da seleção brasileira que você mais gosta? Então quem fala com a nossa equipe é o Gustavo. Gustavo, olha, sobre Copa do Mundo. Antes de iniciar os jogos, Copa do Mundo, como é que foi o comércio aqui e as vendas de camisa?
5: Então, antes da Copa, assim, nós antecipamos, né, até e tal, tínhamos uma expectativa bem grande. E, assim, aos poucos, né, os clientes veio pedindo, veio perguntando se já tinha chegado as camisas, como é que tá, tá chegando, tá vindo. E, mas bem especulação, uma coisa assim, mas assim, a partir da semana, do início da abertura e tal, a procura foi muito grande, né? A procura foi muito grande e foi bem legal daí.
0: Ó, a pergunta que fica é esta: o que os clientes têm falado aqui no comércio local?
5: Então, bastante animados, parece que, igual eu também estou muito animado, eu acho que esse ano está melhor, nosso time está mais desenvolvido, assim e tal, até pelas procuras das camisas e tudo. Então, assim, parece que a população está bem animada com o Hexa.
0: E qual é o modelo de camisa que mais procuram? Cor, modelo, como é que está aí?
5: A procura maior é da azul. Tanto que a azul está esgotada já faz tempo, não consegui mais comprar azul, os fornecedores, ninguém tem mais a camisa azul.
0: Então, olha, fica aqui agora, é uma dúvida muito importante. Qual é o seu placar para o jogo do próximo domingo agora? Brasil-Noruega.
5: 3-1. Eu acho que 3-1 vai ser o placar Brasil-Noruega. Brasil leva.
0: Então, nós tivemos, durante esses jogos aí, observando a galera criticando o técnico nosso, né? O Ancelotti. Você também deu uma criticada ali nele, deu aquela de técnico de futebol em casa?
5: Todo mundo, né? Todo mundo tem sua opinião, tem um pouquinho que sabe das coisas. No começo, né? Porque acho que o jeitão dele, ele é frio, ele é assim, né? Quietão, mastigando o chicletinho dele ali. Acho que por isso, né? E brasileiro é espontâneo, o pessoal ficou muito assim, ah, pô, o cara de fora vem dirigir o Brasil e tal. Mas assim, ele é muito bom, ele é centrado na dele. Eu acho que dentro dos bastidores ele deve ser muito rígido com aquela galera, porque vai pro intervalo, os caras voltam com ânimo a mil, né?
0: Jogo do Brasil aí, neste domingo, Brasil-Noruega. Qual é o seu palpite para este domingo?
6: 2-1 pro Brasil.
0: Então, 2-1 pro Brasil. E você acha que a seleção vai ser hexa?
6: Ah, tem que ser, né? Tô torcendo.
0: Ó, vamos falar com mais uma aqui, ó. O que que a senhora tem achado da seleção brasileira nesses últimos jogos?
6: Ah, pra mim tá bom. Tá bem, ainda estão jogando, né? Mas ainda tá bom pra mim.
0: Acha que o Brasil vai ser hexa?
6: Com certeza.
0: E qual é o seu palpite pro placar deste próximo domingo?
6: 1-0.
0: 1-0 pra quem? Brasil, né?
6: Sim, com certeza.
0: Ó, pra senhora, qual é o seu palpite pro próximo jogo de domingo?
7: A 1-0 também, Brasil.
0: E acha que o Brasil vai ser hexa?
7: Esperamos, né?
0: Olhando para a atual seleção brasileira, se você pudesse escolher o melhor jogador da seleção este ano, quem seria?
7: Ixi, Vini Júnior.
0: Ok, então, Vini Júnior, hein? Vamos perguntar aqui, ó. Vamos lá no caixa. O próximo jogo desse domingo, Brasil e Noruega, qual é o seu palpite?
8: Eu acho que vai dar 2-1 pro Brasil.
0: E acha que o Brasil vai ser hexa?
8: Acho. Esse ano é nosso.
0: E se você pudesse escolher um jogador da seleção brasileira para ser eleito o melhor jogador do ano, qual seria?
8: Agora você me apertou. Vamos ver. colocar o Vini Júnior.
0: Vini Júnior, ó. Qual é o seu palpite pro jogo deste domingo?
9: 2-0.
0: E acha que o Brasil vai ser ex esse ano?
9: Com certeza vai ser, com certeza.
0: Expectativa tá como? 100%, 50%, 75%?
9: 99%.
0: Vamos ali no porta aqui, vem cá. Vamos perguntar alguém que vai passar aqui agora na porta da loja. Qual vai ser o placar do jogo do próximo... Vamos ver como é que tá o povo de Juína, né? A expectativa do povo aqui, hein? Olá, amigão, tudo bem? Olha, próximo domingo tem jogo da Seleção Brasileira. Qual é o seu palpite pro próximo jogo? Brasil e Noruega.
10: 2-0.
0: O Brasil vai ser hexa?
10: Difícil. Não, assim, com desempenho, tá faltando.
0: O que você tem achado do novo técnico da Seleção Brasileira?
10: Ele é bom, mas falta.
0: Tá faltando o que você acha?
11: O Hendrick?
10: É.
11: Só ele mesmo.
10: Queria ver ele mais em campo.
0: E se você pudesse hoje eleger o melhor jogador da Seleção Brasileira, qual seria?
10: O Vini. Tá tendo um bom desempenho, pela primeira vez em Copa.
0: Já que você acha que é meio difícil de alcançar o Hexa, mas será que vai ter as semifinais, as quartas?
10: Eu espero que a quarta, se possível, o Hexa, mas eu acho difícil. Mas até umas quartas, acho que vai, consegue. Até mais, se possível.
4: Muito bem, tá aí, valeu, obrigado, Padre Renan, fazendo este giro, trazendo informações e o palpite da galera, hein? Olha só, Lucas, eu acho que eu tô num palpite aqui que eu não sei, viu? Tô com uma esperança de um 2-0, viu? 2 pro Brasil e 0, portanto, pro time da Noruega. 2-0, marca aí, Lucas. Pode marcar aí, viu? Olha, até agora eu não errei, viu? Os palpites do Brasil, né? Tomara que acerto esse também, hein? 2-0. Sabe por quê? Marquinho falou que não vai ter pra ninguém, não vai deixar passar ninguém. Marquinhos na zaga. Falou. Não vai ter pro... Como é que é o nome do... Hã? Haaland. O Haaland. Ele que tá meio acostumado a fazer uns golzinhos, né? O pessoal tá com medo dele, não. Viu a entrevista dele? Viu a entrevista? O Mbappé, né? O Dudué... É, quem mais? O Messi? Hã? Não, o Messi não vai chegar, né? Hoje a Argentina vai dar tchau, né? O Vozinha vai decidir, vai resolver, hein? Vai pra prorrogação, não vai acontecer nada, vai pros pênaltis, o Vozinha vai pegar todas, vai defender e a Argentina vai pra casa, hein? Já pensou? Mas assim, voltando ao assunto, o jogador da Noruega, o Haaland, é isso, né? Haaland. Ele, numa entrevista, foi perguntado, né, sobre qual é a chance de vencer o Brasil. E ele falou, muito pouca. Muito pouca. Vamos confiante, então, neste domingo. Tem Brasil, portanto, Brasil que vai enfrentar Noruega às 16 horas, o horário aqui do estado de Mato Grosso. Ok? E seguindo com informações, vai dando seu palpite também, hein? Vai dando seu palpite. Tem participações já, Lucas? Tem participações? Vamos ver quem está conosco interagindo através do Facebook. Gilmar, lá da Somapar, Jurubena, saudações. Nosso amigo Gilmar, deixando ali o seu boa tarde, né? Acompanhando, portanto, o nosso jornalismo. Um grande abraço, viu, Gilmar? Obrigado pela participação. No Zap da TV, o WhatsApp da TV, a Irene Ferreira. Ela diz assim, boa tarde, Regis e toda a equipe, bom trabalho. Deus os abençoe, um abraço. Valeu, Irene. Saudações para Irene Ferreira. Nosso WhatsApp é o 6635664152. 6635664152 para você participar à vontade, viu? Margarida, lá no nosso canal no YouTube, está acompanhando também o nosso jornalismo. E ela diz assim, ó, boa tarde, Regis, estou ligada no jornal. Meu palpite continua 2-1, hein? Meu palpite continua 2-1, portanto, 2 para o Brasil. É o palpite aí da Margarida de Paula. Saudações, Margarida. Obrigado pela participação. Dando sequência com mais informações para você que está nos acompanhando. Equipe do Corpo de Bombeiros de Juína garante quinto lugar em desafio nacional. Major Reis traz as informações, a gente acompanha aqui na tela da notícia.
12: Semana passada, no dia 23 ao dia 25, o desafio nacional de salvamento veicular de trauma, o qual 23 estados, né, participaram, né, dessa competição. Na verdade, 23 equipes, né, participaram dessa competição. Dentre elas, representando o estado, a nossa equipe daqui da 14ª Companhia, né, de Juína, o qual tivemos aí a sexta colocação geral, né, e a quinta colocação na etapa complex, né, também dentre das outras equipes.
13: Major, é importante destacar que essa colocação é uma colocação muito boa diante das equipes que estavam presentes ali. Quem assistiu pôde acompanhar, viu ali todo o preparo das equipes que participaram, né?
12: Sim, com certeza, né? Tivemos ali equipes, né, do Rio de Janeiro, Santa Catarina, Mato Grosso do Sul, dos mais diversos estados, equipes que já participam desse desafio já nos últimos anos, né? Então essa é a primeira, o qual a nossa instituição, o Corpo de Bombeiros, está participando, né, a nível nacional, e tivemos aí uma ótima posição, né, com relação às outras equipes.
4: Ok, maravilha, né? Parabéns à equipe do Corpo de Bombeiros do Estado de Mato Grosso, aqui do município de Juína, CIBM, 14ª CIBM, portanto, quinto lugar, né? Olha só, equipe do Corpo de Bombeiros de Juína garantindo quinto lugar, portanto, aí em desafio nacional. Parabéns, hein? Parabéns. Vamos para um rápido intervalo, a gente volta na sequência com mais informações.
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4: Tudo bem, nós estamos de volta com o Nazaré Notícias. Muito obrigado a você que está acompanhando através da rádio, pela TV, também pelas nossas plataformas digitais. Dando sequência com mais informações, olha, o padre Renan relembra fatos marcantes e curiosidades da Copa do Mundo. Vamos acompanhar as informações. Repórter Rose Zimpel traz os detalhes.
5: É isso aí, então. No bloco anterior, você viu aí o padre Renan entrevistando a galera para saber os palpites do jogo de domingo do Brasil contra a Noruega e também falando aí um pouco sobre a venda de camisetas do Brasil no nosso comércio local. E como o Gustavo mesmo citou anteriormente, a camisa azul mais procurada. E agora eu vou perguntar aqui para o padre Renan, ele entrevistou e agora vai ser o nosso entrevistado, para saber aí algumas curiosidades do futebol, que eu sei que ele gosta de estudar, pesquisar, referente a isso. Então, vamos saber aí o porquê da escolha da camisa azul da seleção. Padre Renan, existe um motivo especial por trás dessa escolha da camisa azul?
6: Sim, existe um motivo especial e importante, né? Tem muita ligação aqui, claro, com o nosso país. Nada foi feito de forma... porque achamos legal e tal. No ano ali, mais ou menos, de 1958, que era, se eu não me recordo, a sexta Copa do Mundo, que aconteceu lá na Suécia. Então, a seleção brasileira estava indo, se aproximando bem da finalzinha ali já, e para disputar junto com a Suécia. Olha o que acontece. Como a Suécia, a sua camisa também era amarela, e a seleção brasileira também usava a camisa amarela, chamada de seleção canarinha. Então a seleção tinha que escolher ali de última hora, faltando aproximadamente uma semana, tiveram que mudar a cor da camisa. Por quê? A precedência de escolher a cor é do time da casa, que era a Suécia. Então ali eles na correria pensaram, pediram para que a equipe fosse para a rua procurar tecido, isso lá na Suécia. E naquela procura de tecido e tal, olharam tecido de tom azul, uma camisa toda azul, lisa, que a gente chama de camisa careca, né? Toda azul. E aí, olha o que eles fizeram. A seleção muito assustada, porque todos os jogos ganharam com a camisa amarela e ficou aquela coisa meio de superstição, né? Vamos trocar a camisa no último jogo? Não, vamos perder. E aí, um daqueles que escolheram o tom da camisa azul falou: este azul é homenagem à Nossa Senhora Aparecida. O manto azul de Nossa Senhora Aparecida, padroeira do Brasil. Olha o que eles fizeram. Como não tinha como estampar ali de última hora, pediram para que os médicos, fisioterapeutas, massagistas estampassem na hora ali, ó. Então foi tudo feito de forma muito natural e muito simples. E foi no mesmo ano em que a seleção brasileira ganhou com a camisa azul de Nossa Senhora Aparecida.
5: Padre, uma outra curiosidade que muitas vezes as pessoas perguntam, por que a escolha da cor da bola também? Por que a escolha da cor da bola é branca?
6: Então, primeiro lembrando que toda a Copa do Mundo, desde quando aconteceu na França para frente, as bolas da Copa do Mundo, ela tem um nome. Nós ouvimos ali, né, se recordando da Copa da África, da França. Então, se pegarmos ali as Copas anteriores até a atual, né, nós temos nomes na bola. Só que as primeiras bolas da Copa do Mundo não eram brancas. Era um tom marrom, né? Terroso, tom marronzado. Então, atrapalhava muito os jogadores na época. A visibilidade, a dinâmica do jogo atrapalhava-se. Então, o que acontece ali, ó? Na Copa, eles observaram que o homem fez? Pintou a bola toda de branca e viram que seria o melhor tom de cor para ficar aí. Acabou seguindo dali para frente a bola branca da Copa do Mundo. E uma das curiosidades a mais que possa ser levado nisso é o gandula, né? Gandula, por que só o Brasil recebe esse nome gandula? Gandula era o nome de um homem, não é um nome técnico. Mas era o nome de um homem que ficava ali na beira do campo e recebendo a bola. O nome dele era Gandula. O nome do homem era Gandula. Então, levou-se esse nome, né? Gandula. Então, deu um nome à pessoa que exerce esta função, ao Gandula, aquele primeiro homem que exercia essa função, esse trabalho.
5: Padre, e agora para finalizar, uma outra curiosidade é que nós chamamos aquelas pessoas que estão ali no estádio ou em casa, né? Assim como nós, se reúnem para assistir um jogo, é denominado nome torcida. Por que surgiu esse nome?
6: Ah, isto é algo muito próximo de nós, brasileiros. A palavra, esse nome da torcida, como é que fala? Torcida brasileira, né? É somente nós que falamos torcida. Por quê? O que acontecia? No Brasil, na época que tinha jogos, que mulheres e homens ali andavam muito chique, com trajes muito formais, homens iam para assistir jogos de terno, gravata, chapéus, e as mulheres com vestidos muito nobres, né? Vestido nobre, chique demais, e carregavam silencios, porque não tinha proteção, não tinha nada, e era um calor muito extremo. E o que acontecia? Como as mulheres tinham um comportamento que não podia gritar, não podia fazer muito isto, então, quando estava ali próximo do gol, estava narrando aquela ansiedade, as mulheres torciam o lenço e, quando passaram a observar os jornalistas e os repórteres, um jornal, que eu não me recordo, mas eu acho que é o Gazeta, publicou pela primeira vez assim: enquanto os homens gritam, as mulheres tossem. E pegou esse nome, esse modo de chamar aqueles que vibram, que gritam nos estádios de futebol, como torcedores. Então é só nós que falamos isso, torcedores, torcedores. E que possamos, neste domingo, torcer para a seleção brasileira. É um tempo muito bonito, né? Se observarmos, principalmente nós brasileiros. Olhem aí na internet, na Times Square, que este ano a Copa é ali nos Estados Unidos, México e Canadá. Olhamos ali, observando tudo o que acontece. A torcida mais animada, brasileira. Então, a torcida que, independentemente de time, do que está acontecendo, a felicidade que é. Olha, as pessoas estavam brincando na paróquia. Não se preocupa quando tem jogo com boleto, com problema, com nada. Simplesmente buscam este instante de alegria e de fraternidade para torcer em prol de uma única coisa, da nossa seleção brasileira. Então aproveitem, torçam com alegria, sabedoria, discernimento. E uma frase típica brasileira: somos brasileiros e nunca desistimos. E o Hexa vem aí, hein?
5: E qual o seu palpite?
6: Olha, eu acho que vai ali 3-1. Brasil ganha. E vai ganhar na tranquilidade. 3-1, viu?
4: Ok, obrigado, Padre Renan, trazendo aí informações, né, fazendo, portanto, essa viagem, relembrando as curiosidades, né, os fatos marcantes relacionados à Copa do Mundo. Muito bem, a gente segue, nós vamos fazer um giro pelo estado, viu, Lucas? Trazendo informações, são agora 12 horas e 51 minutos. E olha só, o governo de Mato Grosso lança o site e insere aí o combate à violência doméstica no currículo das escolas estaduais.
7: O governo de Mato Grosso deu mais um passo importante no enfrentamento à violência contra a mulher. O governador Otaviano Pivetta sancionou a lei que torna obrigatória a inclusão do tema no currículo das escolas estaduais e lançou o portal Mulher MT, uma plataforma que reúne informações, serviços e políticas públicas sobre a rede estadual de enfrentamento à violência contra a mulher.
8: As duas iniciativas têm um objetivo comum: ampliar a proteção às mulheres e fortalecer a prevenção através da educação e informação.
9: O evento de hoje faz parte das ações que o governo está empreendendo na política de combate à violência contra a mulher. E foi um marco importante. Nós também estamos indo amanhã cedo para Nova Mutum, Lucas do Rio Verde e Sorriso, onde vamos inaugurar duas delegacias da mulher, em Lucas e Sorriso. E estamos fortalecendo o estado em todas as regiões para combater isso que tem sido para nós um dos maiores motivos de frustração. E que eu tenho certeza que nós vamos vencer. Vamos virar essa página.
7: O site Mulher MT concentra informações de diferentes secretarias estaduais, como estatísticas sobre violência, ações desenvolvidas pelo governo, serviços de atendimento e canais de orientação às vítimas.
10: Nós teremos também uma parte informativa com vídeos gravados para conscientização de mulheres, dos homens também, né? E teremos uma parte de disponibilização da rede de proteção, os serviços disponíveis na rede de proteção em cada cidade.
7: Já a nova legislação, sancionada pelo governador Otaviano Pivetta, prevê que o combate à violência contra a mulher faça parte das atividades pedagógicas da rede estadual de ensino. A proposta é promover a conscientização desde a sala de aula, estimulando o respeito, a igualdade e a prevenção.
11: O que nós fizemos? Fizemos um orientativo de acordo com o material base, da base comum curricular que o professor recebe, que tema ele trabalhar a cada momento. Geografia, quando for falar de geografia de Mato Grosso, o que, que ele vai falar e aonde ele vai inserir o tema violência contra a mulher.
4: Ok, assim a gente conclui mais uma edição, portanto, Nazaré Notícias, são 12 horas e 55 minutos agora. Obrigado a você que esteve em nossa companhia. Neuza Padilha, minha mãe, está na sintonia. Boa tarde, Regis. Boa tarde, Lucas. 2-1. O importante é o Brasil ganhar. E o placar do Renato, 2-0. Olha aí, ó. Um abraço, meu pai e minha mãe. Estão acompanhando as informações. E o Lucas, o meu pai está com o mesmo placar que o meu, hein? Também eu penso que é 2-0, hein? 2-0, meu palpite, vamos ver. Mas não vai ser fácil, não tem jogo fácil, né, Lucas? Já não tinha lá atrás, imagina agora, né? Mas nós vamos buscar aí mais um passo, né? Um passo de cada vez, hein? Obrigado a você que esteve em nossa companhia. Fiquem todos com Deus, um excelente final de semana. Vamos lá, Brasil. Boa sorte, Brasil. Boa sorte para nós, brasileiros. Vamos firme, forte, confiantes. Segunda-feira a gente conversa, Lucas, né? Tá certo, então. Com certeza feliz, viu? Bom final de semana, ótima tarde de sexta-feira e até segunda com o jornalismo. Tchau, tchau.

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1: Amados irmãos e amadas irmãs, Tomé, chamado Dídimo, que era um dos doze, não estava com eles quando Jesus veio. Os outros discípulos contaram-lhe depois: vimos o Senhor. Mas Tomé disse-lhes: se eu não vir a marca dos pregos em suas mãos, se eu não puser o dedo nas marcas dos pregos e não puser a mão no seu lado, não acreditarei. 8 dias depois encontravam-se os discípulos novamente reunidos em casa e Tomé estava com eles. Estando fechadas as portas, Jesus entrou, pôs-se no meio deles e disse: a paz esteja convosco. Depois disse a Tomé: põe o teu dedo aqui e olhe as minhas mãos. Estende a tua mão e coloca no meu lado, e não sejas incrédulo, mas fiel. Tomé respondeu: meu Senhor e meu Deus. Jesus lhe disse: acreditaste porque me viste? Bem-aventurados os que creram sem terem visto. Queridos amigos e amigas, Cristo vai ao encontro de Tomé, chama-o pelo nome e critica sua falta de fé. Tomé exerce, na verdade, um importante papel na pedagogia bíblica. Ele é o exemplo de quem amadurece na fé. De incrédulo, passa a fazer a maior profissão de fé presente no Evangelho de João: meu Senhor e meu Deus. O fato de exigir provas para a fé é um argumento comum ainda hoje. É normal ter dúvidas, questionar, mas é característica da fé confiar na experiência da verdade que fazemos em comunidade. Verdade é que para nós não é um momento ou teoria, mas uma pessoa, Jesus Cristo, alcançada não através de um processo racional, mas encarnando o Evangelho. O diálogo entre razão e fé é, portanto, possível e necessário. E os que necessitam de provas encontram-nas na comunidade cristã, o corpo de Cristo. Senhor Jesus Cristo, caminho, verdade e vida, que nos renovas constantemente na fé, nos confirmas na fé, superam-se desta forma as dúvidas que também nós encontramos em nossos tempos, como do jeito de Tomé. Faze que amadureçamos a cada momento, a cada dia, a cada obra, a cada prática da oração.

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6: Uma e quatro.

Casemiro vive um grande momento na Copa do Mundo de 2026. Após a atuação decisiva na vitória do Brasil sobre o Japão, o volante assumiu a liderança do Power Ranking da FIFA entre os melhores jogadores de defesa da competição. Ele alcançou nota 7,49, superando nomes como Luke de Fujeroles, do Canadá, Pico Lopes, de Cabo Verde, e Rodri, da Espanha. Além do destaque na marcação, Casemiro também melhorou suas notas em criatividade e ataque depois de marcar um dos gols da classificação brasileira para as oitavas de final. O desempenho contra o Japão rendeu ainda o prêmio de melhor jogador da partida. Aos 34 anos, Casemiro entrou para a lista dos 5 jogadores mais velhos a marcar um gol pelo Brasil em Copas do Mundo, ficando atrás apenas de Bebeto nesse ranking. O volante chega embalado para o duelo das oitavas de final contra a Noruega, consolidando sua importância dentro da equipe comandada por Carlo Ancelotti.

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10: 1h34.

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2: Passeie em horários mais frescos. Ao passear com o pet no verão, organize a rotina para conseguir sair em horários mais amenos, logo no começo da manhã ou fim da tarde. Se possível, frequente lugares com sombra e grama, pois o contato com o sol forte ou calor do asfalto podem causar insolação ou queimaduras na pele e nas patas do animal. Em casos mais graves, a exposição também pode ocasionar câncer de pele. Por não transpirarem como nós, os animais podem sofrer de mal-estar ou hipertermia em temperaturas altas. Ao notar que o pet está muito ofegante ou que ele se recusa a caminhar, interrompa o passeio e volte para casa.
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0: amo esses irmãos, gente.
1: É, rapaz. Obrigado, amiga. Valeu.

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1: Mais uma edição do quadro Hora do Consumidor nesta sexta-feira. O Wagner de Foz do Iguaçu, no Paraná, contratou um serviço de mudança e alguns móveis chegaram danificados ao destino. E ele pergunta: quem responde pelo prejuízo? Olha, Wagner, a empresa contratada para realizar a mudança é responsável pelos bens transportados durante a prestação do serviço, viu? Caso ocorram danos, o consumidor pode solicitar reparação pelos prejuízos sofridos, tá bom? Guarde fotos, recibos e documentos que comprovem a situação para facilitar a solução do caso, tá bom, meu amigo? Obrigado aí pela sua participação. Esse foi o nosso quadro A Hora do Consumidor e A Hora do Consumidor, né? E a gente deseja aí um ótimo final de semana para você e até a próxima.
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8: 2:36.

0: eu acho que você tem que mandar aquela mensagem. Mas manda o que está no seu coração.
1: Porque se fosse eu falaria mais ou menos assim.
2: Ei, boa noite. Antes de te bloquear, eu só vim te dizer que a partir de hoje pode tocar o terror, fazer o que quiser fazer. A boca é sua, curte sua farra. Sinto mais nada.
0: Não, apaga.

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0: Olá, minha amiga ouvinte, este é o momento Despertai e eu estou feliz por poder conversar com você mais uma vez. Que a paz, a luz de Jesus seja a nossa força a iluminar os nossos passos. Gostaria de falar hoje sobre o tema Tudo tem seu tempo. Você tem os relógios, nós temos o tempo. Essa foi a resposta de um velho índio a um esperto comerciante branco. Atrás dessa resposta está uma visão profunda de como lidar com as exigências e possibilidades da vida. Também fica claro como se opõe a compreensão mecânica e a compreensão espiritual do tempo. Como você compreende o tempo? Os gregos definem o tempo com dois termos, cronos e kairos. Cronos é o tempo do relógio que passa. Kairos é o tempo da graça. Então, por isso, cronos é o tempo mensurável. Não é à toa que falamos de cronômetro, do medidor do tempo. No Ocidente, nós submetemos o tempo ao mensurável, estabelecemos prazos em minutos, olhamos continuamente no relógio para ver se o outro também observa pontualmente o seu prazo e se nós chegamos no horário combinado. Tudo deve ser resolvido num tempo bem preciso. O tempo mensurável nos força a comprimir nossa vida num colete apertado. O deus do Cronos na mitologia é um tirano que devora. Os índios, ao contrário, prestam sua homenagem ao deus Kairos. Kairos é o momento propício, o tempo conveniente. Nós falamos que a graça de Deus é Kairos também. Kairos designa uma qualidade especial do tempo, enquanto dizíamos que Cronos significa o tempo quantitativo. Kairos é o momento a ser aproveitado, ao qual me entrego, no qual estou perfeitamente bem. Os índios entendem por tempo o momento oportuno. Eles não se apressam, eles desfrutam do tempo, eles experimentam o tempo. Quem se submete aos ditames de Cronos não experimenta o tempo como algo agradável e benfazejo, mas com tirania. Quando estou totalmente concentrado no momento presente, consigo perceber o tempo. Então o tempo fica às vezes parado. E eu percebo que agora é o momento oportuno de parar ou de agir, de deixar algo crescer ou de decidir alguma coisa. A respeito desse tempo, diz o sábio Eclesiastes, na Bíblia, para tudo há um momento. Há um tempo para cada coisa debaixo do céu. Tempo de nascer, tempo de morrer, tempo de plantar e tempo de arrancar a planta. Tempo de matar e tempo de curar. Tempo de destruir e tempo de construir. Tempo de chorar e tempo de rir. Tempo de gemer e tempo de dançar. Isso é o Eclesiastes da Bíblia que diz. Por isso vivamos bem o tempo, não só correndo, não só medindo o tempo do Cronos, do relógio, mas também vivendo a graça do tempo, cada momento com intensidade, aproveitando e degustando do tempo que Deus nos oferece. Um forte abraço para você, Deus te abençoe. Em nome do Pai, do Filho e do Espírito Santo. Amém.
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0: Jesus misericordioso, a Santa Faustina, às 3 horas da tarde.
1: Implora a minha misericórdia, especialmente pelos pecadores, e ao menos por um breve tempo, reflete sobre a minha paixão, especialmente sobre o abandono que me encontrei no momento da agonia. Esta é a hora de grande misericórdia para o mundo inteiro. Permitirei que penetres na minha tristeza mortal. Nesta hora, nada negarei à alma que pedir pela minha paixão. Em nome do Pai, do Filho e do Espírito Santo.
0: Amém.
1: Pai nosso, que estais nos céus, santificado seja o vosso nome. Venha a nós o vosso reino. Seja feita a vossa vontade, assim na terra como no céu. O pão nosso de cada dia nos dai hoje. Perdoai-nos as nossas ofensas, assim como nós perdoamos a quem nos tem ofendido. E não nos deixeis cair em tentação, mas livrai-nos do mal. Amém.
2: Ave Maria,
3: cheia de graça,
4: o Senhor é convosco.
3: Bendita sois vós entre as mulheres. Bendito é o fruto do vosso ventre, Jesus. Santa Maria, Mãe de Deus, rogai por nós, pecadores, agora e na hora de nossa morte. Amém.
1: Professemos a nossa fé.
3: Creio em Deus, Pai Todo-Poderoso, Criador do céu e da terra, e em Jesus Cristo, seu único Filho, nosso Senhor, que foi concebido pelo poder do Espírito Santo, nasceu da Virgem Maria, padeceu sob Pôncio Pilatos, foi crucificado, morto e sepultado, desceu à mansão dos mortos, ressuscitou ao terceiro dia, subiu aos céus, está sentado à direita de Deus Pai Todo-Poderoso, donde há de vir a julgar os vivos e os mortos. Creio no Espírito Santo, na Santa Igreja Católica, na comunhão dos santos, na remissão dos pecados, na ressurreição da carne, na vida eterna. Amém.
0: Nesta primeira dezena, nós colocamos aos pés de Jesus misericordioso a sua vida, suas intenções, suas necessidades mais profundas do íntimo do seu coração. Nos unimos às almas do purgatório. Rezamos pela conversão dos pecadores do mundo inteiro, pela conversão da nossa família. Eterno Pai,
3: eu vos ofereço o corpo e o sangue, a alma e a divindade de vosso diletíssimo Filho, nosso Senhor Jesus Cristo, em expiação dos nossos pecados e os do mundo inteiro.
0: Pela sua dolorosa paixão,
1: tende misericórdia de nós e do mundo inteiro.
0: Pela sua dolorosa paixão,
1: tende misericórdia de nós e do mundo inteiro.
0: Pela sua dolorosa paixão,
1: tende misericórdia de nós e do mundo inteiro.
0: Pela sua dolorosa paixão,
1: tende misericórdia de nós e do mundo inteiro.
0: Pela sua dolorosa paixão,
1: tende misericórdia de nós e do mundo inteiro.
0: Pela sua dolorosa paixão,
1: tende misericórdia de nós e do mundo inteiro.
0: Pela sua dolorosa paixão,
1: tende misericórdia de nós e do mundo inteiro.
0: Pela sua dolorosa paixão,
1: tende misericórdia de nós e do mundo inteiro.
0: Pela sua dolorosa paixão,
1: tende misericórdia de nós e do mundo inteiro.
0: Pela sua dolorosa paixão,
1: tende misericórdia de nós e do mundo inteiro. Nesta segunda dezena, nós rezamos por você que está doente, por você no leito do hospital, por você que traz uma doença incurável, e com você dizemos: Jesus, eu confio em vós. Convidamos você agora a abandonar-se inteiramente na misericórdia de Jesus que o envolve agora. Nós colocamos aos pés de Jesus todos os enfermos, aqueles que nós conhecemos e amamos, e especialmente rezamos por aqueles enfermos esquecidos, pelos quais ninguém mais reza, e por isso rezamos com imensa confiança. Eterno Pai,
3: eu vos ofereço o corpo e o sangue, a alma e a divindade de vosso diletíssimo Filho, nosso Senhor Jesus Cristo, em expiação dos nossos pecados e os do mundo inteiro.
1: Pela sua dolorosa paixão,
0: tende misericórdia de nós e do mundo inteiro.
1: Pela sua dolorosa paixão,
0: tende misericórdia de nós e do mundo inteiro.
1: Pela sua dolorosa paixão,
0: tende misericórdia de nós e do mundo inteiro.
1: Pela sua dolorosa paixão,
0: tende misericórdia de nós e do mundo inteiro.
1: Pela sua dolorosa paixão,
0: tende misericórdia de nós e do mundo inteiro.
1: Pela sua dolorosa paixão,
0: tende misericórdia de nós e do mundo inteiro.
1: Pela sua dolorosa paixão,
0: tende misericórdia de nós e do mundo inteiro.
1: Pela sua dolorosa paixão,
0: tende misericórdia de nós e do mundo inteiro.
1: Pela sua dolorosa paixão,
0: tende misericórdia de nós e do mundo inteiro.
1: Pela sua dolorosa paixão,
0: tende misericórdia de nós e do mundo inteiro. Nesta terceira dezena, nós apresentamos a Jesus misericordioso toda e qualquer forma de desespero. Nós pedimos que o sangue e água que jorram do diletíssimo coração de Jesus envolva agora, na paz que vem do Senhor, toda e qualquer pessoa que se sente em desespero, as famílias, os doentes, os agonizantes deste dia, os endividados, que recebam agora, no nome de Jesus, do coração misericordioso de Jesus, a paz que o mundo não conhece. Rezemos agora com imensa confiança. É Jesus misericordioso quem nos visita. Eterno Pai,
3: eu vos ofereço o corpo e o sangue, a alma e a divindade de vosso diletíssimo Filho, nosso Senhor Jesus Cristo, em expiação da divindade de vosso diletíssimo Filho, nosso Senhor Jesus Cristo.

0: Misericórdia de nós e do mundo inteiro.
1: Pela sua dolorosa paixão,
0: tende misericórdia de nós e do mundo inteiro.
1: Pela sua dolorosa paixão,
0: tende misericórdia de nós e do mundo inteiro.
1: Pela sua dolorosa paixão,
0: tende misericórdia de nós e do mundo inteiro.
1: Pela sua dolorosa paixão,
0: tende misericórdia de nós e do mundo inteiro.
1: Pela sua dolorosa paixão,
0: tende misericórdia de nós e do mundo inteiro. Nesta quarta dezena, nós apresentamos a Jesus as necessidades mais íntimas de cada um de nós. E por isso agora você apresenta a sua necessidade. Fale com Jesus agora, que ouve-nos em oração. Porque Jesus tudo pode, nós queremos também nesta dezena pedir por nossas famílias, e em especial por todos aqueles que precisam de um trabalho. Jesus, nós pedimos por todo pai de família, por toda mãe de família, por todo jovem que precisa trabalhar. Nós pedimos, Senhor, que tua divina misericórdia, unida à tua divina providência, abra os caminhos para todos os trabalhadores que precisam hoje de um emprego. Rezemos com imensa confiança. Eterno Pai, eu vos ofereço o corpo e o sangue, a alma e a divindade de vosso diletíssimo Filho, nosso Senhor Jesus Cristo, em expiação dos nossos pecados e os do mundo inteiro. Pela sua dolorosa paixão,
1: tende misericórdia de nós e do mundo inteiro.
0: Pela sua dolorosa paixão,
1: tende misericórdia de nós e do mundo inteiro.
0: Pela sua dolorosa paixão,
1: tende misericórdia de nós e do mundo inteiro.
0: Pela sua dolorosa paixão,
1: tende misericórdia de nós e do mundo inteiro.
0: Pela sua dolorosa paixão,
1: tende misericórdia de nós e do mundo inteiro.
0: Pela sua dolorosa paixão,
1: tende misericórdia de nós e do mundo inteiro.
0: Pela sua dolorosa paixão,
1: tende misericórdia de nós e do mundo inteiro.
0: Pela sua dolorosa paixão,
1: tende misericórdia de nós e do mundo inteiro.
0: Pela sua dolorosa paixão,
1: tende misericórdia de nós e do mundo inteiro.
0: Pela sua dolorosa paixão,
1: tende misericórdia de nós e do mundo inteiro. Nesta quinta dezena, nós apresentamos a Jesus tudo aquilo que para nós não tem solução aos olhos humanos. Nesta dezena, nós rezamos por aquilo que é impossível aos nossos olhos, mas não é para Jesus. Pedimos a Jesus pelas curas físicas, por todas aquelas enfermidades que diante da medicina não há cura, por todos os desenganados, por todos aqueles que passam nesse exato momento por muitas aflições e provações na própria carne. Nós pedimos, Jesus, cura, libertação, restauração, pelo poder da tua infinita misericórdia. Jesus, tu és a nossa solução. Nós pedimos por todas as causas impossíveis, pedimos a tua presença, pedimos a tua fortaleza e nós convidamos nesse instante você que reza conosco, que de maneira especial recorra à intercessão de Santa Faustina, aquela que foi e é a secretária da Divina Misericórdia. Jesus disse a Santa Faustina: peçam muito, muito mesmo, porque o meu desejo é dar muito. Faça seu pedido e reze com um coração feliz e repleto de confiança. Eterno Pai, eu vos ofereço o corpo e o sangue, a alma e a divindade de vosso diletíssimo Filho, nosso Senhor Jesus Cristo, em expiação dos nossos pecados e os do mundo inteiro. Pela sua dolorosa paixão,
0: tende misericórdia de nós e do mundo inteiro.
1: pela sua dolorosa paixão.
0: Tende misericórdia de nós e do mundo inteiro.
1: Pela sua dolorosa paixão.
0: Tende misericórdia de nós e do mundo inteiro.
1: Pela sua dolorosa paixão.
0: Tende misericórdia de nós e do mundo inteiro.
1: Pela

0: sua dolorosa paixão.
1: Tende misericórdia de nós e do mundo inteiro.
0: Pela sua dolorosa paixão.
1: Tende misericórdia de nós e do mundo inteiro.
0: Pela sua dolorosa paixão.
1: Tende misericórdia de nós e do mundo inteiro.
0: Pela sua dolorosa paixão.
1: Tende misericórdia de nós e do mundo inteiro.
0: Pela sua dolorosa paixão.
1: Tende misericórdia de nós e do mundo inteiro.
0: Pela sua dolorosa paixão.
1: Tende misericórdia de nós e do mundo inteiro.
2: Deus Santo, Deus Forte, Deus Imortal, tende piedade de nós e do mundo inteiro. Deus Santo, Deus Forte, Deus Imortal, tende piedade de nós e do mundo inteiro. Deus Santo, Deus Forte, Deus Imortal, tende piedade de nós e do mundo inteiro.
1: Em nome do Pai,

Maria Santíssima, que em vossa imagem milagrosa de Aparecida espalhais inúmeros benefícios sobre o Brasil. Eu, embora indigno de pertencer ao número dos vossos servos, mas desejando participar dos benefícios da vossa misericórdia, prostrado a vossos pés, consagro-vos o entendimento, para que sempre pense no amor que mereceis. Consagro-vos a língua, para que sempre vos louve e propague a vossa devoção. Consagro-vos o coração, para que depois de Deus vos ame sobre todas as coisas. Recebei-nos, ó Rainha incomparável, no ditoso número dos vossos servos. Acolhei-nos debaixo da vossa proteção. Socorrei-nos em nossas necessidades espirituais e temporais, e sobretudo na hora da nossa morte. Abençoai-nos, ó Mãe Celestial, e com vossa poderosa intercessão, fortalecei-nos em nossa fraqueza, a fim de que, servindo-vos fielmente nesta vida, possamos louvar-vos, amar-vos e render-vos graças no céu. Por toda a eternidade, assim seja.

0: pela intercessão de Nossa Senhora Aparecida, Rainha e Padroeira do Brasil, a bênção de Deus Onipotente, Pai, Filho e Espírito Santo, desça sobre vós e permaneça sempre. Amém.
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6: Chegando a Hora do Consumidor nesta sexta-feira, hoje 3 de julho de 2026. E a pergunta é da Juliana, de Chapadinha, no Maranhão. Ela comprou um ventilador que apresentou defeito dentro da garantia, mas a empresa está demorando muito para responder. E ela pergunta: o que posso fazer? Olha, Juliana, mantenha todos os registros de contato com a empresa e formalize sua reclamação, viu? O consumidor tem direito a uma solução dentro dos prazos previstos na legislação. Se não houver resposta, você pode procurar os órgãos de defesa do consumidor para buscar apoio, tá bom, minha amiga? Obrigado aí pela sua participação. Eu sou Kleber Salles e esse foi o nosso quadro A Hora do Consumidor. Grande abraço para você e até lá.
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2: Boa tarde, minha gente. 15 horas e 38 minutos, estamos iniciando nossa tarde sertaneja aqui na Nazaré FM 89.5. E aí, minha gente, tudo bem com vocês? Tudo tranquilo? Como que tá a sexta-feira por aí? Por aqui, graças a Deus, tudo bem. Com a graça de Deus, estamos chegando. Vou pedir licença, viu? Ó, tô chegando, já preparou um cafezinho pra nós? Eita, rapaz. Hoje o horário de almoço foi tão corrido, rapaz, que deu assim pra almoçar, mas foi corrido, viu? Só engoli a comida hoje, então prepara um cafezinho pra nós. Quer pedir nada não, ai? Brincadeiras à parte, tô chegando, minha gente, pra te fazer companhia até as 18 horas. Com muita música boa, sertanejo nosso de ontem e de hoje, desfilando aqui na Nazaré FM. Passaram bem de ontem pra hoje? Tiveram uma manhã agradável? Espero que sim. Porque hoje é sexta-feira, hein, menino? Mais uma semana chegando ao fim. Encerrando mais uma semana, né? E por aqui a gente já começa com a festa, né? O nosso sertanejo, só modão bonito pra você na sintonia da Rádio Maria de Nazaré. E pro nosso programa ficar completo, fechadinho, bonitinho, eu conto com a sua presença, com a sua participação, interagindo conosco pelo 3566-2702. 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Forte abraço aos nossos apoiadores culturais, uma ótima sexta-feira, um final de semana abençoado. Com muito carinho também, saudar a você, sócio, sócia do Clube da Evangelização. Aos nossos queridos ouvintes, tu mesmo, rapaz, você que tá aí do outro lado, em casa, no trabalho, com o radinho ligado aqui na Nazaré FM, uma abençoada sexta-feira. Com muito carinho também, saudar a você de pertinho ou de longe, que nos acompanha através do nosso aplicativo, pela Alexa ou pelo nosso site radionazaredejuina.com.br. Ótima sexta-feira para você que nesse momento tá me dando carona pelas ruas e avenidas da nossa cidade, aí no carro. Pessoal aí, taxista, né? Nossos amigos taxistas, nossos amigos motoristas aí de carro de aplicativo, um forte abraço a toda essa galera bonita na sintonia da Nazaré FM. Para você que me leva também na boleia do caminhão, cortando as BRs e as MTs, abençoada sexta-feira, lá nos sítios, nas chácaras, fazendas, nos assentamentos, nas aldeias, no garimpo, na beira do rio. Eita, um forte abraço a toda essa galera bonita, ligadinhos aqui na Nazaré FM. Pra você aí nas máquinas pesadas, no trator, na colheitadeira, uma abençoada sexta-feira. O nosso giro vai até Castanheira, que tá celebrando aí o aniversário, né, da cidade. Forte abraço aos nossos ouvintes, também realizando aí a 22ª edição do Torneio Leiteiro. Forte abraço aos nossos ouvintes de Castanheira, aos nossos amigos e amigas lá de Terra Roxa, que também estão se preparando aí para a festança, né? Para a 7ª edição da Festa da Colheita em Terra Roxa, nos dias 11 e 12 de julho. Um forte abraço a você aí de Terra Roxa, aos nossos amigos lá em Filadélfia, Fontanilas. Um abração para todos vocês, obrigado pelo carinho, pela sintonia conosco aqui na Nazaré FM. Muito bem, hoje, dia 3 de julho, nós temos aniversariantes. Eita, menino! Que alegria poder cantar os parabéns, poder fazer parte da celebração de mais um ano, de mais um ciclo. E hoje, em especial, queremos parabenizar nossa amiga Luzia Bespaluc, que está completando mais um ano de vida. Alô, Luzia! Forte abraço, minha amiga. Deus abençoe imensamente, com muita saúde, muita paz, muita força, luz na sua caminhada. Receba o carinho de toda a família Nazaré de Comunicação. Os nossos votos de muita prosperidade, de grandes conquistas para a sua vida. E através da Luzia, a gente quer também parabenizar os nossos ouvintes. Você está acompanhando junto com a gente aí, que está fazendo aniversário no dia de hoje, seja de nascimento, de matrimônio. O nosso abraço, o nosso carinho para você também. Que você receba esse abraço através aqui da rádio. Os nossos votos de muita saúde, de muita felicidade. Parabéns!

Parabéns aos nossos aniversariantes! E já no comecinho do nosso programa, eu quero aproveitar aqui e já fazer o convite para você, porque amanhã, sabadão, dia 4 de julho, a partir das 6 da noite, né, às 18 horas, tem o Arraiá da Paróquia Santo Agostinho pra gente festejar, hein? Aí eu vou estar lá, você vai. Quero te encontrar por lá, hein? Arraiá da Paróquia Santo Agostinho, aí com uma programação muito especial, casamento caipira, quadrilha junina, vai ter também a venda aí de comidas típicas, né? Diversas opções lá, canjica, quentão, cri-cri e muito mais no Arraiá da Paróquia Santo Agostinho, amanhã, dia 4 de julho, sabadão, a partir das 18 horas. E ainda vai ter animação para você dançar. Animação do nosso amigo Hildo Santos, trazendo muita música e alegria para toda a família. Você é o convidado especial, viu? Todas as equipes pastorais, movimentos, estão aí trabalhando duro na organização durante um bom tempo, né? E agora na reta final aí, para deixar tudo muito bem preparado para te receber, para te acolher, para você se divertir com toda a sua família no Arraiá da Paróquia Santo Agostinho. Amanhã, sabadão, a partir das 18 horas. Não esqueça, hein, rapaz? Vai lá participar, vai lá provar as comidas típicas, né? Tem quentão, vai ter muita coisa boa, viu? E ainda a animação do Hildo Santos, animando a festa aí, o Arraiá da Paróquia Santo Agostinho. Muito bem, vamos começar tudo por aqui. Mais uma vez, reforço o convite para você interagir e participar conosco pelo 3566-2702, aqui da Nazaré FM, da nossa tarde sertaneja, que começa com Zezé de Camargo e Luciano. Rapaz, ó, final de semana tá chegando e a gente tá assim, né? Hoje eu topo tudo que vier. Eita, menino, tira os cachorros!

0: Tá aí, milionário José Rico, Desventura, aqui na nossa tarde sertaneja. Você também ouviu Gilberto e Gilmar cantando Quem Ama Não Vê Defeito. E Zezé de Camargo e Luciana iniciando nossa programação cantando Hoje Eu Topo Tudo Que Vier. E eu vou atender a participação. Dona Ivete já tá por aqui. Tudo bem, Dona Ivete? Boa tarde. Ótima sexta-feira, tá lá curtindo a nossa programação através do nosso aplicativo. Ela pediu a canção Adeus Mariana, oferecendo para todos os nossos ouvintes, para todos nós aqui da rádio, desejando a todos uma sexta-feira abençoada, um final de semana com as graças de Deus. Ô, Donivete, um forte abraço, minha amiga, amém. Obrigado pelo carinho, pela sintonia. Quem também tá ligadinha junto com a gente é minha amiga Cirlei. Tudo bem, Cirlei?
1: Boa tarde, Willi, como é que tá aí?
0: Tudo bem?
1: Estamos bem, graças a Deus. Eu rodei a música pra mim com o Amado Batista, princesa, ofereço pra você, pra Renilda, pra Bárbara, pra Sirlene, pro Virgilinho, pro Romildo, pra Suzana, pra Nelice, pra Josefa, pra Silvia, pra Creuza Mato, pra Creuza Rosa, todos que estiveram no escuto, uma ótima tarde aí pra você.
0: Um abração, Cirlei, uma ótima tarde pra você também, toda a família, abençoado final de semana. Nosso amigo João Paulo também tá curtindo a nossa programação. Tudo bem, João Paulo? Boa tarde. Ótima sexta-feira na sintonia da Nazaré FM. Ele falou assim, William, hoje eu quero ouvir uma canção com Valéria Barros. Deixo aí por sua conta e ofereço pra todos que estão na sintonia. Valeu, meu amigo, um forte abraço. Ótimo final de semana. Atendendo também participação da minha amiga Josefa Barreiro. Tudo bem, Josefa? Boa tarde.
2: Boa tarde, William. Como você está? Tudo
0: eu tô bem, graças a Deus.
2: Eu gostaria de pedir a música de Janeiro de Não Se Vá. Ofereço para minha irmã Maria, para os manos Paulo, Marcos, Carlos, para Carícia, Heitor, Valentina, para todos os amigos e amigas, para você, para a galerinha aí da rádio. E para Dona Zumira, e para Cirlei, para todos que estão na escuta. E aí, William, será que o Brasil ganha? Eu vou dar o meu placar de 2-1.
0: Olha aí, confiante. Eu também tô confiante, hein? Eu também tô nesse placar aí, 2-1, viu? Sabe que até agora eu só errei um palpite do jogo do Brasil porque o juiz cancelou o gol que o Vini Júnior fez. E a culpa foi do juiz, não foi minha, então eu não errei, né? Até agora não errei nenhuma, hein? Ah, pai do céu! Mas eu já falei ontem, né? Tem que ficar esperto, cortar os cabelos do menino lá pra ele perder as forças. Abração, Josefa! Ótima sexta-feira, meu amigo, final de semana abençoado. Tô aqui na expectativa, tô aqui já torcendo desde agora, né, pela nossa seleção, pelo nosso Brasil. Domingão tem jogo, né, na segunda-feira eu quero chegar felizão da vida aqui, né, mais ainda, né? Mas se não ganhar também, fazer o quê? Paciência, né? Paciência, a gente vai chegar aqui do mesmo jeito na segunda-feira. Abração, Josefa. Ótimo final de semana. Obrigado sempre pelo carinho, pela audiência aqui junto com a gente, sempre na nossa sintonia, participando conosco. Forte abraço, meu amigo. Vamos torcer, né? Vamos torcer. Vamos aí ficar na expectativa. Eu também tô nesse palpite aí de 2-1. Vamos ver. E ainda vou te falar, viu? E ainda acho que vai ser tudo no segundo tempo, viu? Primeiro tempo, o Brasil pode até fazer um gol. Mas acho que vai ser decidido tudo no segundo, viu? E se Deus quiser, não vai pra prorrogação. Se não, daí... Olha, aí o sofrimento aumenta, né? Ah, pai do céu. Abração, Josefa! Deixa eu aproveitar também e mandar um alôzinho pra mamãe, tá na sintonia. Bença mãe, bença pai, bença tias. Vamos lá, curtindo também a nossa programação pelo aplicativo, né? Uma abençoada sexta-feira. Lá curtindo a nossa programação. A Josefa falou assim, William, que maldade cortar o cabelo do rapaz. Mas, ô Josefa, não tem a história lá do Sansão? Que a força dele tava nos cabelos. Pois é, vai que do jogador também é, né? Ainda não corre tanto risco, ué. Não tem a pausa pra hidratação, rapaz? O povo fez bastante meme com esse negócio da pausa pra hidratação, né? Aí a gente entra na onda também, né? Muito bem, vamos de música, Auxílio de Goiás. Adeus, Mariana. Aqui na nossa tarde sertaneja, daqui a pouquinho tem Amado Batista, Valéria Barros e muito mais pra você ligadinho aqui na Nazaré.

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0: Para limpar o abridor de latas, deixe uma noite de molho no vinagre, depois esfregue-o com sabão.
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0: Aí, são 16 horas e 18 minutos. Você ouviu, Amado Batista, Princesa, Jane Irundi, Não Se Vá, aqui na nossa Tarde Sertaneja. Muito bem, Dona Joana, tá na sintonia conosco. Boa tarde, Dona Joana.
1: Oi, querido William, boa tarde, tudo bem?
0: Tudo bem, graças a Deus.
1: Peço uma música, filha. Ofereço para minha filha, Márcia Aparecida de Oliveira, que hoje está completando mais um ano de vida.
0: Opa!
1: Então hoje vai ser especial para ela. Tá bom?
0: Tá certo.
1: Uma feliz tarde, uma feliz noite e descanso.
0: Amém.
1: Especial para ela. Tá bom?
0: Tá certo.
1: Uma feliz tarde, uma feliz noite e

0: Obrigado, dona Joana, pela participação, pela audiência. Uma ótima sexta-feira. Final de semana abençoado para a senhora. A Juliana dos Santos está ligadinha conosco também. Tudo bem, Juliana? Boa tarde. Uma abençoada sexta-feira. Tá lá curtindo a nossa programação? Ela falou assim: William, tô aqui ligadinha. E a música hoje vai ficar por sua conta. Eita! Pra não correr risco, você sabe, né, Juliana? Ah, eu trago já João Paulo e Daniel, hein? Aí eu tenho certeza que eu não erro. Forte abraço, meu amigo. Vou trazer a canção aqui. Depois eu te falo. Agora não vem nenhuma na mente. Mas vou escolher uma aqui do João Paulo e Daniel. Forte abraço, Juliana. Final de semana abençoado. Muito bem, seguindo aqui com as nossas participações.
1: Oi. Da Madagascar 2. Aqui é a música.
0: Opa, beleza, meu amigo, um forte abraço, uma ótima sexta-feira. Abençoado final de semana. Ana Maria da Fazenda Londrina tá ligadinha conosco, tudo bem, Ana? Boa tarde. Ótima sexta-feira, ela pediu canção com Gini Geno, Garçom. Oferecendo para todos os nossos ouvintes. Aquele abraço, minha amiga. Uma abençoada sexta-feira. Alô, Maria, boa tarde.
2: Boa tarde, Júlio. Aqui é a Maria da Comunidade da Santa. E pedi a música. Tiago Silva, Chicota, Chicota.
0: Beleza.
2: Para você, Júlio. Para toda a minha família. Uma sexta-feira abençoada por Deus e intercessão de Nossa Senhora Aparecida.
0: Amém.
2: Viva com Deus, Júlio. Sua mãe, seu pai.
0: Amém. Forte abraço, meu amigo. Um abençoado final de semana. Alô, Marita.
3: William. Eita, desgranha. Ô, William, se você adivinhar, tô fazendo, acabei de fazer pipoca.
0: Eita, coisa
3: tem,
0: boa.
3: Tem pipoca, tem bolo de mandioca e tem café.
0: Eita, mas tá completo hoje. É um pouquinho
3: mas
0: de cada.
3: Mas é tarde pra todos. Ô, William.
0: Oi.
3: Eu quero aquela música do outro lado da cidade. Manda pra
0: Ave
3: todos
0: Maria.
3: Que tiver na sintonia. Vai pra você, se você gostar, tá? Não vou apanhar o nome de cada um, não. Vai
0: não.
3: Pra todos da sintonia, o outro
0: Beleza.
3: Lado da cidade.
0: Tá certo.
3: Ô, William, mais tarde eu volto.
0: É bom mesmo.
3: Ô, William, se for 2-1 já tá bom demais. Mas tem que ser, pelo menos, tem que ser 2-0.
0: É, seria melhor, né?
3: Mas ser 2-1 já tá bom,
0: né? Já tá bom, né?
3: Porta, o Brasil tem que ganhar, Deus que me livre.
0: É, mas se a gente levar um golzinho só e ganhar no final, tá bom, vai valer o sofrimento. Vai dar mais emoção. Abração, Marita. Abençoado final de semana, minha amiga. Obrigado aí pelo carinho. Agora, se não levar nenhum, é melhor, né? Com certeza. Forte abraço, Marita. São 16 horas e 22 minutinhos. 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

0: 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Forte abraço, Dona Vera, uma boa sexta-feira, uma ótima tarde. 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A Jubileu, menor preço e maior desconto. 16:25, eu vou atendendo participação da minha amiga Anaí na sintonia conosco. Boa tarde, Anaí.
1: Oi, William, boa tarde, amiga. Tô aqui ligadinha na escuta do programa.
0: Opa.
1: Toca aí pra mim a música com Chico Rei, Paraná, Enquanto a Chuva Cai.
0: Ah, isso é bonita.
1: Eu fiz pra vocês aí na rádio, a Dona Maria de Lucas e família, meus familiares, meus primos, meus sobrinhos, meus tios. Meu esposo, para vocês da rádio, agradecer a Deus mais um dia. Que nos proteja, nos abençoe, livre todo mal, dando força na nossa vida.
0: Amém.
1: Coragem para seguir em frente.
0: Isso mesmo.
1: Com a graça de Deus. E também eu vejo para a Dona Maria de Lucas e família. E modinha não, só modão. Valeu, William.
0: Valeu, tá. Anaí. Um abração, minha amiga. Um abençoado final de semana para você, para toda a família. Obrigado sempre pelo carinho, pela sintonia aqui junto conosco. Muito bem, são 16:26 em Juína, 28 graus. Rickery Renner tá chegando pra cantar pra gente, Filha. Especialmente pra Márcia, tá fazendo aniversário no dia de hoje, filha da Dona Joana. Na sequência, João Paulo e Daniel, as irmãs Freitas, dirigindo e muito mais.

0: Rafinha está oficialmente fora do confronto entre Brasil e Noruega pelas oitavas de final da Copa do Mundo. O atacante segue em recuperação de uma lesão no músculo posterior da coxa direita, sofrida na vitória sobre o Haiti pela fase de grupos, e voltou a fazer apenas trabalhos de transição física sem participar das atividades com o restante do elenco. A comissão técnica de Carlo Ancelotti optou por não acelerar o retorno do jogador para evitar riscos de uma nova lesão. A expectativa do departamento médico é que Rafinha esteja à disposição em uma possível partida das quartas de final, caso o Brasil elimine a Noruega. Além dele, Lucas Paquetá também desfalca a seleção por lesão, obrigando Ancelotti a fazer mudanças na equipe para o duelo decisivo, marcado para domingo, às 17h, de Brasília, em Nova Jersey.
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0: Eita, menino, Guilherme Santiago do outro lado da cidade. Você ouviu também Guilherme Silva, Barquinha de Ouro, aqui na Nazaré FM, na nossa tarde sertaneja. Vou tendo participação, seu José tá ligadinho conosco. Tudo bem, seu José? Boa tarde.
1: E pra se ler.
2: Boa tarde, Ila.
0: Tudo bem, seu José?
2: E aí, Willian, será que o toca pra mim Como é que você tá aí, meu amigo?
0: Eu tô bem, graças a Deus.
2: Fala comigo, toca a cadeira amiga pra mim.
0: Beleza.
2: Pro Marcelo, pro seu João, pra Cida Bispo, pra Maria, minha irmã, pro Isaia, pra todo nós que estiver ouvindo seu programa, pra você também, tá?
0: Obrigado.
2: Então, amanhã o meu teu dia já vai descansar, né? Depois da manhã você vai cansar, que você vai chorar por causa do Brasil, né?
0: Não, não tô afim não, hein?
2: Bom, que é 2-1.
0: Não tô com vontade de chorar por causa do Brasil não, viu, seu José? Ah, eu quero é dar boas risadas, viu? Abração, meu amigo. Final de semana abençoado. Alô, Helenilde, boa tarde.
3: Boa tarde, meu amigo William.
0: Tudo bem, Helenilde?
3: William, eu ofereço toda a programação de hoje para todos que estiverem na escuta, especialmente para minhas amigas, Dona Maria Lucas, para a Mamãe Terezinha, para a Mana Elza e para vocês da rádio, que você faz um programão bom, hein? Eu estou trabalhando e ouvindo você hoje.
0: Opa, que coisa boa. Forte abraço, Helenilde. Obrigado aí pelo carinho, pela audiência. O final de semana abençoado, minha amiga. Forte abraço a Dona Terezinha. Tá sempre ligadinha junto com a gente também. Forte abraço pra vocês e pra toda a família. Dona Cristina, boa tarde.
4: Boa tarde, William.
0: Tudo bem, Dona Cristina?
4: Como é que você tá?
0: Eu tô bem, graças a Deus.
4: Tudo bem? Graças a Deus, né, que você tá no programa, porque você tá bem. Então, meu filho, eu te desejo uma sexta-feira abençoada por Deus. Que você seja abençoado por Deus.
0: Em amém.
4: Nome de Jesus, amém. Tá bom? Você e toda a sua família.
0: Amém, Dona Cristina. Hein?
4: Brasil? Brasil vai ganhar de 2-0.
0: Olha só.
4: 2-1.
0: Eita!
4: 2-1. Tá bom?
0: Beleza.
4: E meu filho, eu menti. Eu falei que eu ia ontem. Fui na rua, mas não deu pra mim.
0: Não deu pra passar por aqui, né?
4: Eu não aguento andar, né? E já fui muito tarde, não tinha ninguém pra me levar.
0: Ah, mas não tem problema,
4: e
0: não.
4: E eu não sei que hora que a rádio fecha lá pra gente chegar lá.
0: Ah, nós estamos por aqui até às 17 horas, viu, Dona Cristina? No período da manhã, das 8 da manhã até às 11. E no período da tarde, da 1 da tarde até as 17h30, a porteira tá aberta ainda, viu? Pode chegar por aqui. Forte abraço, Dona Cristina! Ótima sexta-feira! A Cirlei, ela falou assim, William, ó, acho que o Brasil vai ganhar de 2-1, hein? E ela falou assim, William, ó, dia 6 é meu aniversário, hein? Ô, Cirlei, ó, presentão, hein? Brasil ganhar aí, né? Eita, menina, é um presentaço, né? Forte abraço, Shirley. Ah, segunda-feira vamos comer bolo, então? Que maravilha! Ai, tô precisando sair um pouquinho da dieta mesmo, ai. É, mas que esse negócio de ficar assistindo o jogo, juntar uns amigos pra assistir jogo... Não, não tem como manter dieta, não tem como manter, né? E aí você acaba comendo uma coisinha ali, outra aqui, vai beliscando uma aqui, outra ali, faz churrasquinho aqui, outro colá. É, meu filho, não é fácil não. Forte abraço, Sirlei. Sueli da Silva tá ligadinha conosco. Sueli, boa tarde.
5: Boa tarde, meu amigo William.
0: Tudo bem, Sueli?
5: Tudo bem com você?
0: Graças a Deus.
5: Comigo tá mil maravilhas.
0: Eita, que coisa boa.
5: William, eu queria ouvir a música Casa da Vovó.
0: Beleza.
5: Pra mim curtir com o meu netinho. Vem passar o final de semana com a vovó.
0: Coisa boa.
5: Na casa. E gostaria de ouvir essa música.
0: Beleza, vamos trazer sim.
5: Um abraço, meu amigo. Tudo de bom pra você.
0: Abração, Sueli. Que maravilha. Com o netinho em casa, hein? Que coisa boa. Forte abraço, minha amiga. Pode deixar, vamos trazer o Lourenço Lorival pra cantar aqui pra gente. Final de semana abençoado, minha amiga. A Sandra lá de Terra Roxa tá ligadinha conosco também. Tudo bem, Sandra? Boa tarde. Uma ótima sexta-feira curtindo a Nazaré FM. Ela falou assim: William, traz a canção aí de Lourenço e Lorival, 1900 antigamente. Aparecendo pra mim, muito obrigado, pra toda a família, especialmente para o tio José. Eu não vou saber pronunciar esse sobrenome de vocês, não. Ah, esse sobrenome é muito difícil. Ela falou assim: William, especialmente pro tio José que veio nos visitar de Laranjeira do Sul. Eita, menino! Ô, seu José, boa tarde! Seja bem-vindo às terras mato-grossenses, onde tudo que se planta nasce, onde tem um sol para cada cabeça e gente muito acolhedora e feliz. Seja bem-vindo, viu, seu José? Sinta-se em casa, viu? É tudo nosso. Forte abraço, que alegria, né? Receber as visitas assim dos familiares, principalmente quando moram distante, que vê pouco tempo, assim, de pouco em pouco tempo, né? Um abração aí, seu José. Abração para toda a família. E a Sandra falou assim: William, também ofereço essa canção para todos os ouvintes, para toda a família Nazaré de Comunicação. Ela falou assim: a melhor rádio para o melhor ouvinte. Eita! Ela falou assim: William, hoje vai dar tempo de tocar a música, hein? Vai sim, Sandra, você chegou no tempo certo. A Sandra é engraçada, rapaz. Ela chega faltando um minuto para acabar o programa e quer que eu toque a música dela ainda. Olha só, e fica brava ainda quando eu não toco. Rapaz do céu, e a culpa é minha, vocês têm noção disso? A culpa ainda é minha. É, só Jesus na causa mesmo, viu? Abração, Sandra. Mais uma vez, um abração aí, seu José, toda a família. Forte abraço. Ô, Sandra, já passa o aplicativo da rádio, viu? Pra quando o seu José retornar, poder continuar acompanhando aí a nossa programação, pra você mandar sempre uma música pra ele, pra toda a família de lá. Ah, já faz aí a propaganda da rádio também, uai. Ô, gente, vai perder essa oportunidade de espalhar aí a melhor rádio para os melhores ouvintes? Não vai, né, Sandra? Eita, rapaz. Ah, eu também sei fazer o meu merchan também, rapaz. Tá pensando o quê? Abração, Sandra. Abração, seu José. Abração pra toda a família aí. Final de semana abençoado pra vocês. Ah, deixa eu ver aqui. A Maria Souza Lucas tá ligadinha conosco também. Tudo bem, minha amiga? Boa tarde. Ótima sexta-feira. Vou atendendo também participação da Dona Clair. Tá ligadinha junto com a gente. Tudo bem, Dona Clair? Alô, seu Nestor. Boa tarde. Ótima sexta-feira.
1: Boa tarde, William. Tudo bom?
0: Tudo você bem. Estou, hein? Graças a Deus.
1: Eu queria oferecer uma música bonita aí, que sua escolha, para o meu filho Ederson, que hoje está completando mais um cravo na,
0: olha
1: no jardim
0: só
1: da vida dele.
0: Que maravilha.
6: A música Deus de Rio Grande, com Tonico e Tinoco.
1: O Nestor falou Deus de Rio Grande, com Tonico e Tinoco.
0: Ah, beleza.
1: Que Deus dá saúde, muita paz na vida, saúde, felicidade para ele, tudo de bom. Que Deus abençoe vocês da rádio, para minha irmã lá no Rio Grande, que tá muito frio, ela falou.
0: Ah, eu imagino.
1: Para o povo da Viladélfia e meus filhos aqui, todos da rua.
0: Uhum.
1: Filhos, netos e bisnetos. Que Deus abençoe nós tudo.
0: Amém.
1: Um bom final de semana para vocês. Que Deus abençoe o nosso Brasil. Segunda-feira.
0: Domingo. Amém. Domingo. Isso aí.
1: Tudo de bom para vocês.
0: Um abração, abraço, Dona Clair. Um forte abraço. Obrigado aí pela sintonia junto com a gente. Seu Nestor tá lá curtindo também a nossa programação. Deu para ouvir a voz no fundo. Um abração, seu Nestor. Uma ótima sexta-feira. Final de semana abençoado e os nossos parabéns!

0: Nossos parabéns! São 17 horas e 2 minutinhos. Tava pesquisando aqui para saber onde que foi a menor temperatura registrada hoje aqui no Brasil. Deixa eu ver se eu acho aqui, rapaz, que agora eu fiquei curioso, né? É, mas olha só. As menores temperaturas registradas no dia de hoje no nosso Brasil estão em torno aí de menos 2 graus. Rapaz do céu! Mas na onde, menino? Que eu não falo onde é, rapaz? Na Serra Catarinense, achei aqui. Eita! Rapaz do céu, é frio pra dedéu, né? Não, deixa eu comer o Mato Grosso mesmo. De vez em quando vem um friozinho, tá bom demais, né? Não, esse daí é demais pra mim. Alô, Liane! Boa tarde, Liane! Uma ótima sexta-feira! Tá curtindo a nossa programação? Tá na faxina, né? Como é de praxe toda sexta-feira, né, Liane? E olha, eu vou te falar, viu? Toda sexta-feira a Liane faz faxina. Toda sexta-feira ela tá fazendo faxina e curtindo a programação. E toda sexta-feira ela manda o melhor sexto de figurinha que eu já vi da vida. Eliane, um forte abraço, abraço pro Juan. Final de semana abençoado pra vocês. Obrigado sempre pela audiência, pelo carinho, pela parceria aqui junto conosco. Final de semana abençoado. São 17 horas e 3 minutinhos. 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São 17 horas e 6 minutinhos, daqui a pouquinho, ô Anaí! Não esqueci da sua música não, viu? A próxima já, Chico Rei Paraná, Enquanto a Chuva Cai. Você vai ouvir aqui daqui a pouquinho na nossa Rádio Maria de Nazaré, porque agora eu vou atender a minha amiga Luide. Ô Luide, boa tarde!
1: Boa tarde, William. Tudo bem com você?
0: Tudo bem, eu graças a Deus. Está melhor?
1: Estou ficando bem.
0: Ai, que bom, que bom.
1: Ô, William.
0: Oi.
1: É, um bom final de semana para você.
0: Obrigado, tá, minha amiga.
1: É, se você puder, toca uma música aí para mim, tá?
0: Beleza.
1: Toca para mim uma música, daí eu peço para Cruz Arroz, para Josefa Barreiro. E para todos que gostaram da música que você... Bom, você vai tocar só por telefone, né? Claro, com certeza, né, William? Tudo de bom para você, tá? Ô, William, eu quase não tô assim ligando muito, porque eu... Você sabe que eu fiz cirurgia do olho, então tô um pouco assim, meia pra baixo, né? Mas eu tô sempre ligadinho, William.
0: Beleza,
1: eu levanto cedo na rádio, ligando na rádio cedo, eu vou desligar só de noitinha, tá?
0: Isso aí, tem que estar na sintonia mesmo. Ô, Loide, mas não fica assim a moadinha não, ô Loide. Meu Deus do céu, não abre espaço pra tristeza não, minha filha. Que ela entre e fica, viu? Aí é complicado, viu? Não dá brecha, não. Tem um ditado que eu gosto muito, eu ouvi, gente, vocês... Olha aí. É um ditado que eu ouvi na novela O Clone, vocês lembram dessa novela? Eu era pequeno, eu lembro, e eu achei tão interessante, e volta e meia eu falo isso, sabe? Porque eu achei legal, o ditado que eles usavam lá era assim, ó... Se você deixar o camelo colocar a cabeça dentro da tenda, logo ele entra e toma a tenda de você. Era alguma coisa assim. A mesma coisa, viu? Quando é tristeza, quando a gente vai ficando um pouquinho pra baixo, é a mesma coisa. Se deixar, menino, vai tomar conta. Então, ó, quando começar, já tem que começar a ficar atento, né? Fazer alguma coisa. Agora, nesse período, né, Luiz? Tá aí cuidando, né? A gente fica um pouco mais chateadinho, né? Igual a Marita também esses dias falou, o William também fez a cirurgia, fica aqui em casa, né? Não pode fazer muita coisa, mas é um processo, né? É um momento, daqui a pouquinho passa, já pode voltar pra rotina, já pode sair rever as amigas, bater um pouquinho de perna que é bom também. Mas não pode deixar bater não, viu? Pode deixar espaço pra tristeza não, que olha, se deixar ela entra e toma conta, viu? Muito bem, são 17 horas e 9 minutinhos. Chico Rei Paraná tá chegando pra cantar pra gente Enquanto a Chuva Cai, aqui na Nazaré FM, pra você ligadinho junto conosco.

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0: Canção bonita de Tonico e Tinoco, Adeus Rio Grande. Aqui na Nazaré FM são 17 horas e 33 minutos. Eu vou atendendo mais participações. Minha amiga Neuza Garcia está ligadinha conosco. Tudo bem, Neuza?
1: William, é 3 a 1.
0: Olha, ela tá confiante, hein?
1: Vai ganhar de 3 a 1.
0: Aí sim, eu gosto é assim. Forte abraço, Neuza. A Cilei falou assim: William, tomara que o Brasil ganhe, né? Vai ser um presentão. Bolo não vai ter, não. Ê, Cilei. Ah, você tá escondendo tesouro aí, hein? Um abração, minha amiga. Dona Neuza Padilha tá ligadinha conosco também. Boa tarde, Dona Neuza. Boa tarde, seu Renato. Ótima sexta-feira. Ela falou assim: William, vou aproveitar a música. Eita, eu tinha que ter lido antes, hein? Mas eu não vi. Aproveitar essa canção aí do Lourenço e Lorival, Casa da Vovó. Essa é pra filha Ana e a netinha Milena, que estão vindo passear o final de semana. Oh, coisa boa, hein? Maravilha! Abração, que a casa vai estar cheia. Forte abraço, Dona Lila. Nosso amigo César Ferreira na sintonia conosco. Fala comigo, César.
2: Boa tarde, meu amigo.
0: E aí, tá, César?
2: Cheguei agora de tarde do campo e tô aqui fazendo nosso charro numa praia aqui. Aqui é o César Cowboy, o Boadeiro Apaixonado.
0: Aí sim.
2: Fala de João Paulo e Daniel aí pra nós, qualquer uma.
0: Beleza.
2: São Francisco, qualquer uma.
0: Tá. Mas certo. Mas
2: quando eu chego, tô aqui, ó.
0: Já na sintonia.
2: Aqui do lado do rádio, aqui é César Cowboy, boiadeiro solitário apaixonado demais. É do Grupo Rosel, um abraço.
0: Valeu, meu amigo, um forte abraço, final de semana abençoado. Dona Cristina, fala comigo de novo, Dona Cristina.
3: Ô, William, eu tô mandando outro áudio. Você
0: mande.
3: Não leu tudo meu áudio.
0: Não mesmo.
3: Você viu que eu tava pedindo uma música pra você?
0: João Mineiro e Marciano, tá na sequência.
3: Era pra você falar que era pra mim e você não falou
0: nada. É a próxima.
3: Tá bom? Falei, ele ia te dar uns tapas na bunda.
0: Ai, ai, ai. É, Dona Cristina, quando o áudio é muito grande, Dona Cristina, não dá pra gente colocar todo ele, porque senão a gente não consegue também atender os outros, né? Aí a gente sempre pede pra mandar um áudio um pouquinho mais curto, pra que a gente possa colocar todo ele, né, no ar. E assim conseguir também atender a todo mundo, né? Mas quando é muito, muito longo, assim, igual o que a senhora mandou, que era muito, muito longo. Aí eu coloquei só um pedacinho, mas eu ouvi ele todo. Já até coloquei ali, ó, João Mineiro e Marciano, Seu Amor Ainda é Tudo, é a próxima canção. Ai, ai, ai, Dona Cristina. Um abração, minha amiga. A Sônia Guedes está ligadinha conosco. Tudo bem, Sônia? Boa tarde, uma ótima sexta-feira. Pediu canção aqui com Roberto e Meirinho. Tu tá comendo vidro? Ave Maria. Oferecendo pra todos na sintonia. Essa daqui eu acho que eu nunca ouvi, hein? Essa, não, pelo menos pelo nome, não lembro, hein, Sônia? Forte abraço, minha amiga. Alô, Esther. Ô, Esther, tava sumida, hein, Esther? É, a Esther lá da Fazenda Matorama em Castanheira. Faz uns dias que não aparece por aqui, minha amiga. Que alegria receber sua mensagem. Boa tarde.
4: Boa tarde, William. Tudo bem?
0: Tudo bem, graças a Deus.
4: Ô, William, eu gostaria de ouvir a música Estrela de Ouro com André e Andrade. E eu ofereço para todos que gostarem da música, para vocês aí da rádio. E um abençoado final de semana para você.
0: Abração, Esther, um final de semana abençoado para você também, menina, para toda a família. Outro que estava sumido e apareceu hoje, seu José Vitorino.
5: Boa tarde, William.
0: Tarde.
5: Vou mandar um bom para nós aí.
0: Pode deixar.
5: Osdomiro e Diomon, Amor Proibido.
0: Beleza, meu amigo, vamos trazer essa canção bonita aí. Forte abraço, José. A Elizabeth Lazzarini tá ligadinha conosco também. Tudo bem, Elizabeth? Boa tarde. Tá curtindo a nossa programação? Tá lá na horta, rapaz. Olha, e ela mandou um vídeo aqui mostrando tudo. Que bonito. Olha, o tomate tá carregadinho bonitinho. Eita, coisa linda. Deus abençoe imensamente. Forte abraço, Elizabeth. Valtenice Nascimento.
6: Boa tarde, William.
0: Boa tarde.
6: Bom final de semana para todo mundo. Se Deus quiser, domingo, Brasil.
0: Não, vai estar tudo comemorando.
6: De 2-0.
0: Olha aí, isso aí. 2-0. Isso aí. Espero, não, né? Vai passar nada no nosso gol. Eu penso.
6: Então, eu também fiz a cirurgia. A gente fica meio querendo trabalhar, mas não pode.
0: Não
6: mas,
0: pode,
6: enfim.
0: Tem que cuidar, né?
6: Agora eu tô pegando o celular. Mas vamos que vamos, né?
0: É, isso mesmo,
6: aqui
0: tem que cuidar.
6: Aqui não dá pra dar tristeza, não. Aí você não deixa a gente ficar triste.
0: Não, tô ajudando,
6: você
0: então.
6: Não deixa ninguém ficar triste.
0: Ai, que bom.
6: O rádio tá no 12 aqui.
0: É, eu tô ouvindo.
6: Deixa o rádio.
0: Olha, tô me ouvindo, rapaz. Abração, Valtenis. Que alegria, né? Saber que eu posso estar junto com vocês, ajudando aí no dia a dia, fazendo companhia. Eu fico muito feliz, viu? Um abração, minha amiga. Boa recuperação pra você. Dona Cleusa Araújo.
7: Boa tarde, meu menino sorriso.
0: Boa tarde.
7: Juína.
0: Flamenguista.
7: Hoje também de manhã eu tava meia... meia pra baixo.
0: Eita, mas o que tá acontecendo?
7: Melhor, graças a Deus. Não vou deixar o camelo entrar, não.
0: É bom mesmo.
7: O camelo que vai se danar pra lá. Um abraço, William, pra você, pra sua equipe, pra todos os ouvintes, pra todos na rádio, pra Renilda, pra todos que tá... da minha família, para todos os meus vizinhos, as Cleusas, as crianças, todos que estão ligadinhos, dale, seleção do Brasil.
0: Isso aí, vai ser de quanto? Quanto, dona Cleusa?
7: Seleção do Brasil. 4-2.
0: Olha, menina, tá confiante mesmo, hein?
7: Obrigado, 100% flamenguista Cleusa Araújo.
0: Abração, dona Cleusa. Obrigado aí pela participação. O que tá acontecendo? Vocês estão ficando meio desanimadinhos, meio caidinhos? O que é que foi, hein? Acho que vocês estão precisando, sabe de quê? É de uma festa, né? Pra nós se encontrar, dar umas boas risadas, dançar um pouquinho, né? Ó, dia 17 de julho tem o Arraiá da Nazaré. O Arraiá que a gente tá preparando com muito carinho. Ah, eu quero ver todo mundo lá, porque daí quem fez a cirurgia já vai ter passado o período de recuperação, já vai estar 100%, né? Já vai poder estar lá com a gente, se divertindo, dando boas risadas. Acho que é isso que está faltando, né? Ô, dona Cleo, a senhora já preparou o vestido de chita? Vai ter premiação, viu? Para os melhores caracterizados. Eu preparei uma fantasia o ano passado... pra ir esse ano, né? Eu deixei já no jeito, pra ficar bem chique, pra ver se eu concorro e ganho, né? Mas daí eu fui vestir, como eu perdi uns quilinhos, tá sobrando agora. Tá sobrando até demais. Olha que a camisa cabe quase 2 de mim. Alô, Júnior! Boa tarde, meu amigo Júnior Mesa Casa. Também tá curtindo a nossa programação na Sintonia da Nazaré. O canção aqui de Jades e Jades, o nosso estante, oferecendo pra toda a família, pra todos nós aqui da rádio e todos os ouvintes. É mesmo, né? Daqui a pouquinho tem que ir pra Castanheira, né? Valeu, Júnior! Por falar em Castanheira, alô, Padre Jânio, boa tarde! Ótima sexta-feira, Padre Jânio, tá na sintonia conosco. Ele falou assim, William, tô indo lá pra comunidade Santa Rita, na linha 9, celebrar a Santa Missa às 18 horas. Eita! Deus abençoe imensamente, Padre Jânio. Forte abraço. Um abençoado final de semana. A Cleide tá ligadinha conosco, participando lá de Joinville, Santa Catarina. Ô, Cleide, tá frio por aí, Cleide? Quantos graus tá por aí hoje, hein? Ave Maria, eu não quero nem ler. Para que ela mandar aqui. Oferecendo a próxima música pra mãe, a Maria Cândida, pra todos os irmãos, né? Pra todos nós aqui da rádio, pra todos que estão na sintonia. Ela falou assim, William, vou deixar meu palpite também, hein? Ah, vai ser 2 para o Brasil, 2-1, né? O Brasil vai ganhar 2-1. Eita! E ela já respondeu, William, tá muito frio. 12 graus, ave meu Deus do céu, não, deixa eu comer o Mato Grosso mesmo, hein? Tô conta desse frio todo não, hein? Forte abraço, Cleide, abençoado final de semana, obrigado sempre pelo carinho, pela audiência. Cleide também acompanha a gente através do aplicativo, ó, lá de Joinville, Santa Catarina, curtindo a nossa programação. Forte abraço, meu amigo, final de semana abençoado pra você, pra toda a família. Obrigado pela sintonia. Muito bem, minha gente, ó. Faltando 18 minutinhos para às 18 horas. Eu vou trazer a canção aqui do João Mineiro e Marciano, Seu Amor Ainda Tudo. João Paulo e Daniel também vai passar por aqui. André e Andrade. Já já você vai ouvir aqui na nossa Tarde Sertaneja. E também a Dona Vera lá da Loja Jubileu. 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
1: Boa tarde, menino sorriso. 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William, eu quero desejar a todos os aniversariantes do dia paz, saúde, tudo de bom e a próxima música. Gratidão, gratidão.
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0: Aí, João Paulo e Daniel, desejo de amar aqui na nossa tarde sertaneja, faltando 5 minutinhos para as 18 horas.
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0: Vamos chegando no finalzinho do nosso programa. Deixa eu ouvir aqui o áudio do Alexandre, lá da comunidade Cristo Rei, na sintonia com a gente. Fala comigo, Alexandre. Olha aí. E o rádio 12 lá, menino. Valeu, Alexandre. 4-1 então, hein? Rapaz, tá animado, hein? Tá animado. Eu também tô animado, mas não tô jogando tão alto assim não, hein? Valeu, meu amigo. Um forte abraço. Final de semana abençoado aí. Gente, vou indo embora, hein? Vou indo embora. Chegou minha hora. Tá na hora de fechar a conta, passar régua. Pegar as malas e partir embora, viu? Quero aqui agradecer essa tarde maravilhosa, essa semana incrível que a gente teve, né? Graças à sua participação aí, essa audiência. Tivemos uma semana maravilhosa aqui na programação da Rádio Nazaré, graças a você. Amanhã, se Deus quiser, eu vou estar em casa. É, você achou que eu ia falar que eu ia estar aqui, né? Não, a gente volta a se encontrar na segunda-feira, a partir das 15h30. Espero que todos muito felizes, né, com a vitória do Brasil. Mas se não ganhar também, estaremos por aqui felizes do mesmo jeito. Um pouco menos, né, mas estaremos por aqui. 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Aproveito também, ela deve estar na sintonia, né, Dona Fátima? Dona Fátima Malaquias, amanhã, dia 4, vai estar completando aí mais um ano de vida. Os nossos parabéns para a Dona Fátima.
2: Parabéns a você.
0: Deus abençoe imensamente, muita saúde para a senhora, muita paz. Essa data se repita por muitas vezes. Antecipe que amanhã não tô por aqui, né, Dona Fátima? Os nossos parabéns para a senhora.

Aí, parabéns a dona Fátima Malaquias, que amanhã completa mais um ano de vida. Muito bem, gente, eu vou indo embora. Agora eu vou mesmo, hein? Desejo a todos uma boa noite, um final de semana abençoado. E segunda-feira a gente se encontra, se Deus quiser. Pra você que é de beijo, um beijo. Pra você que é de abraço, aquele abraço apertado. Fiquem com Deus, que é com ele que eu vou seguindo. Tchau, tchau, minha gente. Até segunda, se Deus quiser.

0: gera mais dinheiro, que gera mais emprego, que gera mais renda, que gera mais desenvolvimento e que gera conquista para todo mundo. Esse é o dinheiro bom.
1: E ainda, fortalecimento do empreendedorismo.
2: Mais oportunidades para contratação de serviços pelo governo federal.
1: Desenrola MEI. Microempreendedores individuais que estão na dívida ativa poderão limpar o nome da empresa. Gabriela Noronha.
3: A iniciativa vai atender mais de 3 milhões de MEIs que possuem pendências na dívida ativa da União.
2: Você vai ouvir também incentivo à produção aliada à preservação ambiental.
1: Fundo Amazônia vai investir até 230 milhões de reais para fortalecer negócios na Amazônia Legal. André de Barros Lima.
4: O apoio inclui assistência técnica, formação, capacitação, assessoria para gestão e regularização documental.
2: Hoje, na apresentação da Voz do Brasil, eu, Mariana Jungmann e Luciano Seixas.
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2: Ambulâncias, unidades odontológicas, inauguração de institutos federais e mais de 1.600 moradias.
1: O governo do Brasil realizou várias entregas nesta sexta-feira na saúde, educação e habitação, com investimentos de mais de 1 bilhão de reais pelo Programa de Aceleração do Crescimento.
2: A entrega foi feita ao mesmo tempo em 12 cidades diferentes.
5: Todas as entregas foram simultaneamente em cidades dos estados de São Paulo, Rio de Janeiro, Pernambuco, Amazonas, Piauí, Alagoas e Sergipe, com participação de ministros e autoridades locais por videoconferência. Na educação, foram inaugurados 10 novos campi de institutos federais, com investimento de 206 milhões e 600 mil reais, sendo 196 milhões de reais do novo PAC. As unidades ampliam a oferta de ensino técnico e profissionalizante, parte do plano de expansão da rede federal, que prevê a construção de 111 novos institutos em todo o país, com potencial para criar 155 mil novas vagas. O ministro da Educação, Leonardo Barchini, destacou que o governo investe em educação de qualidade e oportunidades para os estudantes.
6: Você entra aqui no ensino médio, você pode fazer graduação, você pode fazer licenciatura, você pode fazer curso subsequente, você pode fazer mestrado, doutorado, enfim. Isso aqui abre as portas para todas as oportunidades que os nossos jovens precisam.
5: Na saúde, o governo do Brasil anunciou investimentos de 464 milhões e 800 mil reais para fortalecer o Sistema Único de Saúde. O pacote inclui a entrega de ambulâncias, unidades odontológicas móveis, micro-ônibus para transporte de pacientes, equipamentos para hospitais e unidades básicas de saúde, além da ampliação do programa Agora Tem Especialistas. Também foram inauguradas novas estruturas hospitalares e anunciadas ações para ampliar o atendimento especializado e incentivar a inovação tecnológica no SUS, explica o ministro da Saúde, Alexandre Padilha.
7: É o Brasil ter cada vez mais capacidade de produzir aqui no Brasil os medicamentos, as tecnologias, o conhecimento necessário para cuidar da saúde do nosso povo, para a gente ficar soberano.
5: Na habitação, 1.619 novas moradias do programa Minha Casa Minha Vida foram entregues simultaneamente em 6 estados, beneficiando cerca de 6.500 pessoas. O investimento é de aproximadamente 263 milhões de reais. O ministro das Cidades, Vladimir Lima, disse que somadas as entregas realizadas nessa semana, já são 1.753 novas moradias destinadas a famílias de baixa renda em diferentes regiões do país.
8: Hoje nós temos 2 milhões e 500 mil moradias contratadas no âmbito do programa Minha Casa Minha Vida. E vamos chegar até 3 milhões no final deste governo.
5: O presidente Lula defendeu investimentos em infraestrutura social e o acesso da população a serviços públicos essenciais.
0: Dinheiro bom é dinheiro investido em obra, em educação, em saúde, em ferrovia, em rodovia. É o dinheiro que gera mais dinheiro, que gera mais emprego, que gera mais renda, que gera mais desenvolvimento e que gera conquista para todo mundo. Esse é o dinheiro bom.
5: Somadas, as ações dessa sexta-feira representam mais de 930 milhões de reais em investimentos nas áreas de educação, saúde e habitação. Reportagem Pablo Mundim.
1: E o presidente Lula sancionou lei que cria a Universidade Federal do Esporte, vinculada ao Ministério da Educação.
2: A universidade vai, em um único local, desenvolver atividades de ensino, pesquisa, extensão e inovação, voltadas ao desenvolvimento da ciência do esporte.
1: Entre as finalidades estão capacitar profissionais para atuar em organizações esportivas e no treinamento de atletas e incentivar a produção de conhecimento científico e tecnológico na área.
2: Com sede em Brasília, a universidade poderá instalar campi em outros estados.
1: Mais fôlego para quem empreende no Brasil.
2: Esta semana, o governo federal anunciou medidas para quem trabalha como MEI.
1: Hoje foram anunciadas mais duas novidades: o Desenrola MEI, voltado para quem precisa regularizar dívidas fiscais,
2: e a expansão do Contrata Mais Brasil, plataforma que conecta os empreendedores que querem prestar serviços a órgãos públicos.
3: O Desenrola MEI vai permitir que microempreendedores individuais de todo o Brasil renegociem dívidas tributárias. A iniciativa vai atender mais de 3 milhões de MEIs que possuem pendências na dívida ativa da União. Serão atendidos empreendedores com débitos de até 20 mil reais. Entre as facilidades inéditas está o parcelamento dos débitos em até 145 meses ou mais de 12 anos. Os descontos sobre juros, multas e encargos legais podem chegar a 70%. Annelise Lenze, procuradora da Fazenda Nacional, explica o objetivo.
9: É um programa de transação tributária customizado para sustentabilidade do pagamento e para a saúde financeira desses MEIs e que vem fechar o ciclo de estímulo a novos créditos, a novos negócios, ao desenvolvimento econômico e social e a proteção também, proteção social de cada um desses MEIs.
3: Outra nova medida é a expansão do Contrata Mais Brasil, que facilita a contratação de microempreendedores individuais. O profissional se cadastra na plataforma e pode prestar serviços para os governos federais, estaduais e municipais, como pintura, manutenção, entre outros. O programa agora terá 141 atividades econômicas contempladas. Antes eram 107. Foram incluídos serviços como alimentação, fotografia, produção cultural, estética e organização de eventos. Além disso, mais instituições estão aderindo à plataforma. Quase 90 novos órgãos aderiram ao sistema, incluindo o Banco do Nordeste e a Fiocruz. O ministro do Empreendedorismo, Paulo Pereira, fala quantos empreendedores podem ser alcançados com as mudanças.
10: Bancos públicos, empresas estatais, serviços federais passam a incluir os seus serviços no Contrata Mais Brasil, ao mesmo tempo que mecanismos de busca ativa desses MEIs farão um esforço para incluir algo como um potencial de 5,5 milhões de MEIs, algo como que pode chegar a 6 milhões de MEIs na plataforma pública. Então, uma plataforma de compras públicas voltada para os MEIs.
3: Os anúncios fazem parte de uma série de medidas anunciadas para os microempreendedores. Na segunda-feira, o presidente Lula já havia enviado ao Congresso Nacional a proposta de reajuste do teto de faturamento do MEI, de 81 mil para 140 mil por ano. Atualmente, o Brasil possui mais de 16 milhões de microempreendedores individuais. Reportagem Gabriela Noronha.
1: Quem tem interesse em participar do Desenrola MEI poderá acessar o sistema a partir do dia 6 de julho no site www.regularize.pgfm.gov.br.
2: O programa Gás do Povo agora chega a 100% dos inscritos no Cadastro Único de Programas Sociais do Governo do Brasil.
1: São mais de 15 milhões de recargas do botijão de gás de 13 quilos que estarão disponíveis aos beneficiários a partir do próximo dia 10 de julho.
11: Para a dona de casa Maria José de Carvalho, o botijão de gás na cozinha é motivo de alívio. Moradora do Sol Nascente no Distrito Federal, ela recebe o botijão gratuitamente por meio do Programa Federal Gás do Povo. Segundo Maria, foi graças ao programa que ela deixou para trás o fogão a lenha.
12: Quando eu morava no barraco de madeira, eu cozinhava na lenha, porque aqui é uma quadra que ninguém presta nada para ninguém, né? Agora melhorou um pouco.
11: Lançado em setembro de 2025 para substituir o antigo Vale Gás, o programa Gás do Povo é administrado pelos Ministérios de Minas e Energia e do Desenvolvimento e Assistência Social, Família e Combate à Fome. Segundo o governo federal, já são quase 15 milhões de recargas gratuitas realizadas em todo o Brasil desde o início do programa, como explica o ministro de Minas e Energia, Alexandre Silveira.
13: É 100% de cobertura. Já são 15 milhões de recargas. Hoje o país todo está coberto. Onde não tem revenda, as distribuidoras estão chegando com a entrega em veículos móveis e todo o público-alvo, que é o público do Cade Único, já recebe um botijão de gás, essa grande medida de proteção social.
11: Em julho, os beneficiários do programa poderão retirar a recarga gratuita do botijão de gás de 13 quilos a partir do dia 10. O benefício ficará disponível até 9 de agosto. A retirada do botijão pode ser feita diretamente nas 26 mil revendas credenciadas, espalhadas por mais de 4.800 municípios brasileiros. Com locução de Nazi Brum, reportagem de Gabriela Noronha.
2: O Escritório Nacional Antifacção foi inaugurado nesta sexta-feira, no Rio de Janeiro.
1: A nova estrutura, lançada pelo Ministério da Justiça e Segurança Pública, integra o programa Brasil contra o Crime Organizado.
2: O objetivo é apoiar as ações integradas desenvolvidas pelas Forças de Segurança Pública.
1: Além do Rio de Janeiro, o escritório já está presente em São Paulo e estará posteriormente em Foz do Iguaçu, no Paraná.
2: Segundo o ministro da Justiça e Segurança Pública, Wellington César Lima, a medida quer aproximar a União dos principais centros de atuação do crime organizado no país.
14: Visa exatamente que nós venhamos a nos aproximarmos mais das realidades específicas de determinados estados da federação, como no caso do Rio de Janeiro e São Paulo. Também teremos um ponto em Foz do Iguaçu. Fundamental que para a fluidez dessas informações locais, estabelecimento de estratégias customizadas específicas para cada realidade local, o Ministério da Justiça se faça presente.
1: Em 2016, foi sancionada uma nova lei contra o tráfico de pessoas, que virou um marco para o Brasil.
2: Ela aumentou a possibilidade de investigação, a criminalização e as penas, além de garantir maior assistência às vítimas.
1: Para celebrar os 10 anos da lei, novas parcerias foram firmadas para combater esse tipo de crime.
2: Disfarçado de oportunidade de trabalho no exterior, o tráfico de pessoas segue fazendo vítimas no Brasil. Uma nova rota identificada pelo Ministério da Justiça e Segurança Pública tem um destino líder, Camboja, na Ásia. 44 brasileiros foram aliciados no ano passado para atuarem em centros de crimes digitais naquele país. Como explica o diretor do Departamento de Migrações da Secretaria Nacional de Justiça do Ministério da Justiça e Segurança Pública, Vitor Semple.
15: Brasileiros estão sendo vítimas de esquemas, os chamados scam centers, que são brasileiros sendo transportados, exportados por meio de aliciamento para o Camboja e para os outros países para dar golpes digitais em brasileiros aqui no Brasil.
2: No ano em que a Lei Brasileira de Enfrentamento ao Tráfico de Pessoas completa 10 anos, o Ministério da Justiça lançou duas parcerias para ampliar as ações de prevenção desse crime no país. A primeira é no campo dos esportes, com a criação de uma cartilha que orienta atletas, familiares, treinadores, dirigentes e demais profissionais sobre os riscos do aliciamento por falsas promessas de contratos e oportunidades esportivas. Para o coordenador-geral de inteligência esportiva do Ministério do Esporte, Diogo Silva, grandes eventos esportivos podem ajudar a dar visibilidade ao tema.
16: Colocando isso dentro do contexto atual que nós estamos vivendo, onde a Copa do Mundo Futebol Feminino vai ter a oportunidade de apresentar essa proposta para as pessoas e alertar as pessoas.
2: Outra iniciativa é a campanha da Agência Nacional de Aviação Civil para conscientização sobre tráfico de pessoas e trabalho escravo. De acordo com Diana Helena Ferreira, da Agência Nacional de Aviação Civil, profissionais que atuam em aeroportos são capacitados para reconhecer situações de risco e denunciar.
17: Por meio dos treinamentos, eles conseguem identificar sinais, né, que algumas, né, possíveis vítimas podem manifestar, como de nervosismo, às vezes não saber responder determinadas perguntas dos agentes, né, eles sabem um canal, por exemplo, para acionar a Polícia Federal ou outro órgão policial que esteja no aeroporto.
2: Os homens já foram maioria nos casos de tráfico para trabalho em condição análoga à de escravo, mas dados recentes do Ministério da Justiça e Segurança Pública mostram que as mulheres passaram a ser as principais vítimas, principalmente quando se refere à exploração sexual. Quanto à faixa etária, a maioria das pessoas identificadas está em idade economicamente ativa, entre 18 e 59 anos. Reportagem Graziele Bezerra. E mais um aliado no combate ao feminicídio.
1: Está em construção uma linha do tempo que mostra o caminho percorrido pelas vítimas de violência desde o primeiro boletim de ocorrência.
2: Com esse histórico, será possível criar mecanismos de alerta para a atuação preventiva das autoridades antes que o crime aconteça.
18: Os casos de feminicídio no Brasil recuaram 11,45% nos primeiros meses após o lançamento do Pacto contra o Feminicídio em fevereiro deste ano. Isso representa 30 vítimas a menos em relação ao mesmo período do ano anterior. Ainda assim, entre abril e maio, 232 mulheres foram assassinadas em razão do gênero. E para fortalecer a luta contra o feminicídio, uma nova estratégia está sendo desenvolvida. Trata-se de uma linha do tempo que cruza dados dos boletins de ocorrência de violência doméstica registrados pelas vítimas. A ideia é agir preventivamente, como explica a idealizadora do sistema, Luana Teixeira, servidora da Secretaria Nacional de Segurança Pública.
19: O feminicídio, ele é o final de toda uma escalada da violência. A partir do momento que essa mulher entrar num ciclo de violência, no primeiro boletim de ocorrência, nós vamos emitir um alerta para todas as autoridades envolvidas, né? Para que ela não chegue no ápice do feminicídio. Como a gente observou, 15% morrem até 12 meses e 18% morrem até 24 meses. Nossa expectativa principal é essa, é salvar vidas em vez de contar as mortes.
18: A ferramenta faz parte do Centro Integrado Mulher Segura, uma estrutura dentro do Ministério da Justiça e Segurança Pública que usa inteligência e integração de dados para proteger mulheres em todo o Brasil. Para a construção da linha do tempo, foram reunidos dados das secretarias de segurança estaduais e do Banco Nacional de Boletins de Ocorrência. Com as informações, também é possível construir um histórico de atuação dos agressores, de acordo com Luana Teixeira.
19: Às vezes ele comete uma violência aqui no estado, mas ele vai para outro estado e lá não consta que ele cometeu essa violência, porque os sistemas não se conversam. E como mulher segura, você vai conseguir olhar tudo isso. Eu consigo ver que esse cara já fez, já praticou violência em vários outros estados.
18: Embora a plataforma ainda esteja em fase de estruturação, já conta com perfis específicos para delegacias e órgãos do judiciário, possibilitando notificações automáticas e a visualização do histórico da vítima e do agressor em diferentes estados. O próximo passo é integrar esses dados ao Sistema Único de Saúde para detectar casos de violência subnotificados. Reportagem Luciana Colares de Holanda.
1: O governo do Brasil finalizou a cessão da área da favela do Moinho para o governo de São Paulo.
2: O terreno na capital paulista era da União e abrigou cerca de 850 famílias.
1: Hoje, no ato de assinatura, a ministra da Gestão e da Inovação, Esther Dueck, destacou o atendimento habitacional às famílias como parte da negociação.
20: Eu acho que esse momento agora ele vai encerrar um capítulo e começar um novo, né? Justamente naquela área que era a favela do Moinho, que agora vai se tornar o Parque do Moinho. Para que a gente pudesse transformar aquela área num parque, a gente precisava garantir a moradia digna para as pessoas que estavam ali naquela região. O governo federal, por meio do Minha Casa Minha Vida, entraria com 180 mil e o governo do estado com 70 mil para permitir que as pessoas pudessem comprar uma casa de até 250 mil. A grande maioria pôde ficar no centro da cidade, porque essa é uma área extremamente central e essa era uma dos pleitos das famílias, que elas não fossem deslocadas do centro da cidade.
2: Até agora, 84% das famílias já estão com novos imóveis contratados.
1: O governo paulista terá 48 meses para concluir as obras de construção do novo parque.
2: Comunidades da Amazônia que atuam com produtos da biodiversidade.
1: Serão financiadas ações para fortalecer os negócios com foco na conservação ambiental.
4: O Fundo Amazônia vai investir até 230 milhões de reais para fortalecer negócios comunitários da... O Fundo Amazônia vai investir até 230 milhões de reais para fortalecer...

0: sociobiodiversidade e que sejam formados principalmente por povos indígenas, quilombolas, extrativistas, ribeirinhos, agricultores familiares e demais povos e comunidades tradicionais. O apoio inclui assistência técnica, formação, capacitação, assessoria para gestão e regularização documental. Também contempla serviços de adequação sanitária e ambiental, certificação, agregação de valor, acesso a crédito e a mercados. Ao todo, o edital poderá apoiar ações em até 106 municípios da Amazônia Legal. A chefe do Departamento de Gestão do Fundo Amazônia do BNDES, Fernanda Garavini, destaca a importância dessa parceria entre o banco e o Ministério do Meio Ambiente e Mudança do Clima.
1: Com essa parceria, o Ministério de Meio Ambiente e Mudança do Clima e o BNDES, usando os recursos do Fundo Amazônia, pretendem transformar a produção sustentável dos territórios amazônicos em negócios mais estruturados, capazes de gerar renda, ganhar escala e acessar novos mercados, sem abrir mão da conservação da floresta e dos modos de vida dessas populações, que protegem a floresta.
0: Gerido pelo BNDES, sob coordenação do Ministério do Meio Ambiente e Mudança do Clima, o Fundo Amazônia já apoia mais de 150 projetos, estando presente em 73% dos municípios dos 9 estados da Amazônia Legal. Reportagem André de Barros Lima.
2: O Exame Nacional do Ensino Médio 2026 já contabiliza mais de 5 milhões de inscritos.
3: É o maior número já registrado pelo exame desde 2022.
2: Entre as principais novidades dessa edição está a inscrição automática dos estudantes concluintes do ensino médio da rede pública.
3: Outra mudança foi o aumento no número de municípios onde as provas serão realizadas.
2: Nesse ano, o exame será aplicado nos dias 8 e 15 de novembro em todos os estados e no Distrito Federal.
3: É a principal porta de entrada para a educação superior no Brasil.
2: É utilizado para ingressar em universidades públicas por meio do Sistema de Seleção Unificada, o SISU, ou em instituições privadas pelo ProUni, o Programa Universidade para Todos.
3: Também é utilizado por estudantes que buscam financiamento em instituições de ensino pelo FIES.
2: E fique de olho, as inscrições para quem quer participar do FIES abrem no dia 14 de julho.
4: O Ministério da Educação publicou o edital do processo seletivo do FIES, Fundo de Financiamento Estudantil, para o segundo semestre de 2026. As inscrições são gratuitas e estarão abertas de 14 a 17 de julho, exclusivamente pela internet no endereço acessounico.mec.gov.br/FIES. Neste ano, o MEC oferece mais de 112 mil vagas para o FIES, considerando os processos seletivos do primeiro e do segundo semestre. Para se inscrever, é necessário ter participado do Exame Nacional do Ensino Médio, o Enem, a partir da edição de 2010. No exame, o candidato deve ter obtido média aritmética de, no mínimo, 450 pontos nas 5 provas, sem ter zerado a redação. Além disso, não deve ter participado na condição de treineiro. Outra exigência é possuir renda bruta familiar mensal por pessoa de até 3 salários mínimos. O resultado da pré-seleção na chamada única vai ser divulgado no dia 30 de julho. Reportagem Júlio César de Oliveira.
3: A Advocacia Geral da União notificou hoje a Google, controladora do YouTube, para que retire do ar perfis que promovem e facilitam a criação de plataformas de apostas não autorizadas a operar no país.
2: Os perfis em questão divulgavam conteúdos com tutoriais de como criar uma plataforma de cassino, por exemplo, ou de estímulo ao jogo do bicho, que é proibido pela legislação brasileira.
3: Apostas de cota fixa, como as chamadas bets, só podem ser exploradas mediante prévia autorização do Ministério da Fazenda.
2: E essas foram as notícias do Governo do Brasil.
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3: Fique agora com as notícias do Poder Judiciário e do Congresso Nacional. Boa noite, bom fim de semana.
2: A gente volta na segunda-feira. Boa noite.
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6: Você vai ouvir agora notícias do Poder Judiciário. Presidente do STF defende a atuação conjunta das cortes latino-americanas para proteger

0: Proteger a democracia.
1: STJ julga primeiro repetitivo em sessão totalmente virtual e define requisitos para justiça gratuita a pessoas jurídicas.
0: TST recebe relatório sobre estudo inédito sobre a exclusão de pessoas LGBTQIAPN+ no mercado de trabalho.
1: Boa noite, eu sou Marcela Luiza.
0: E eu sou Walter Lima.
1: O presidente do Supremo Tribunal Federal e do Conselho Nacional de Justiça, ministro Edson Fachin, defendeu uma atuação articulada entre as cortes constitucionais da América Latina para fortalecer a proteção da democracia, da independência judicial e dos direitos fundamentais.
0: A declaração foi feita durante o 31º Encontro de Tribunais, Cortes e Salas Constitucionais da América Latina e do Caribe, realizado em Montevidéu, no Uruguai. Fernanda Porto.
2: Do evento, Fachin disse ainda que o reconhecimento da democracia como um direito humano autônomo, como está sendo debatido pela Corte Interamericana de Direitos Humanos, poderá fortalecer juridicamente a independência do Poder Judiciário, a autonomia dos tribunais constitucionais, a integridade dos processos eleitorais, os mecanismos de freios e contrapesos, além da proteção das liberdades fundamentais.
1: O Conselho Nacional de Justiça encerrou o primeiro semestre de 2026 com 326 processos julgados pelo plenário e mais de 6 mil processos analisados e arquivados.
0: No período, o órgão também aprovou normas e definiu políticas para o judiciário em todo o país. Marcelo Della Libera.
3: O balanço divulgado pelo CNJ mostra que nos 6 primeiros meses do ano, o plenário realizou 24 sessões, entre presenciais e virtuais. O colegiado também aprovou 15 resoluções de cumprimento obrigatório pelos tribunais e 3 recomendações sobre boas práticas em áreas como gestão processual, inovação tecnológica, direitos humanos, acesso à justiça e melhoria da prestação jurisdicional. Na área disciplinar, o plenário do Conselho julgou 10 procedimentos administrativos disciplinares e aplicou sanções em 8 deles. Também determinou o afastamento cautelar de 9 magistrados durante a tramitação dos processos e analisou 9 revisões disciplinares, com aplicação de pena de disponibilidade em 2 casos.
1: Pela primeira vez, o STJ julgou um recurso repetitivo em sessão totalmente virtual.
0: Na ocasião, foram estabelecidos critérios para a concessão da gratuidade de justiça a pessoas jurídicas. Fátima Uchoa.
4: A tese fixada pela Corte Especial do STJ sob o rito dos repetitivos deve ser seguida por todos os juízes e tribunais do país ao analisarem a mesma questão de direito. O colegiado definiu que a pessoa jurídica deve apresentar informações que permitam avaliar a real situação econômico-financeira, não sendo suficiente demonstrar inatividade ou redução do faturamento. Segundo o ministro relator Luiz Felipe Salomão, a concessão da gratuidade de justiça segue regras diferentes para pessoas físicas, que têm presunção relativa de veracidade na declaração de insuficiência de recursos, enquanto a pessoa jurídica deve comprovar não ter condições de arcar com as despesas processuais.
1: Um estudo inédito foi feito sobre a exclusão de pessoas LGBTQIAPN+, no mercado de trabalho.
0: O relatório foi entregue ao TST. Mila Amaral.
5: O levantamento foi realizado pelo Banco Mundial em parceria com o Ministério dos Direitos Humanos e da Cidadania e outras organizações. De acordo com o documento, a exclusão de pessoas LGBTQIAPN+, no mercado de trabalho, tira da economia brasileira mais de 94 bilhões por ano. Isso acontece porque essa população é mais atingida pelo desemprego e pela informalidade e recebe salários menores. Os dados mostram que o desemprego entre pessoas LGBTQIAPN+ é de 15,2% e mesmo empregados eles ganham em média 10% a menos.
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1: Uma boa noite.
0: Bom fim de semana e até segunda-feira.
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8: Eu sou Paula Groba.
9: E eu sou Ricardo Nakaoka.
8: E estes são os destaques de hoje do Jornal do Senado, que começa agora.
9: Perfis falsos na internet podem virar crime.
8: Comissões debatem impactos do vício em apostas. Casos de ludopatia crescem 140% no SUS.
9: Aprovado reajuste anual para acesso ao microcrédito.
8: Boa noite.
9: Boa noite.
8: Criar um perfil falso para enganar outras pessoas pode passar a ser crime específico no Brasil.
9: A Comissão de Segurança Pública aprovou o projeto que inclui no Código Penal o crime de falsa identidade digital para punir a prática conhecida como catfishing, usada em golpes, assédio e outros tipos de fraude. Repórter Bruno Lourenço.
10: O projeto de lei cria no Código Penal o crime de estelionato ou fraude por meio de falsa identidade digital. O senador Hamilton Mourão, do Republicanos do Rio Grande do Sul, destacou que a criação de perfis falsos deixou de ser uma mera travessura online para se transformar em uma ferramenta de crimes graves, como a extorsão financeira e a chantagem íntima, gerando prejuízos severos à saúde mental e ao bolso das vítimas.
11: Catfishing é a prática de criar uma identidade falsa online com o objetivo de enganar, explorar, assediar ou fraudar outras pessoas, geralmente em redes sociais ou aplicativos de namoro. Os motivos para o catfishing variam desde a busca por atenção ou bullying, até crimes graves como golpes financeiros, românticos ou de investimento em criptomoedas, que resultam em perdas financeiras substanciais para as vítimas. Extorsão e chantagem por meio de imagens íntimas ou informações pessoais compartilhadas pelas vítimas, chamada sextorção e roubo de identidade.
10: A proposta estabelece que a punição seja agravada se a fraude for cometida com o uso de ferramentas automatizadas, perfis robôs ou se visar a exploração financeira de pessoas vulneráveis, como idosos.
8: E processos de violência doméstica poderão ter análise mais rápida na Justiça.
9: Avançou o projeto que garante prioridade aos juizados especializados na tramitação das ações previstas na Lei Maria da Penha. Repórter Rodrigo Rezende.
12: Os juizados de violência doméstica e familiar contra a mulher terão prioridade em relação à chamada Justiça Comum na análise dos processos relacionados à Lei Maria da Penha. O projeto com esse objetivo foi aprovado pela Comissão de Direitos Humanos. A relatora, senadora Ana Paula Lobato, do PSB do Maranhão, ressalta que essa medida impede conflitos entre órgãos judiciais e dá mais segurança para a mulher vítima de agressão. O relatório de Ana Paula Lobato foi lido na CDH pelo senador Rogério Carvalho, do PT de Sergipe.
13: Ao instituir órgãos judiciais especializados com competência civil e criminal para o processo, julgamento e execução das causas decorrentes dessa violência, a Lei Maria da Penha buscou evitar a fragmentação do atendimento, decisões potencialmente contraditórias e a peregrinação da vítima por múltiplos juízos, assegurando tutela mais efetiva e concentrada.
12: O projeto foi apresentado pela deputada federal Laura Carneiro, do PSD do Rio de Janeiro, e agora será analisado pela Comissão de Constituição e Justiça.
8: E a Câmara dos Deputados pode votar nos próximos dias o chamado PL da Misoginia, um projeto aprovado pelo Senado, que equipara o crime de ódio contra mulheres ao racismo.
9: A proposta torna a prática inafiançável e imprescritível e prevê penas mais duras para quem discriminar as mulheres. A reportagem é de Yasmin Rodrigues.
14: O projeto de lei aprovado pelo Senado em março inclui a misoginia entre os crimes de preconceito e discriminação já previstos na legislação brasileira. Assim como nos crimes de racismo, a conduta passa a ser considerada inafiançável e imprescritível. A autora do projeto, senadora Ana Paula Lobato, do PSB do Maranhão, afirmou que o objetivo é enfrentar um tipo de violência que muitas vezes antecede as agressões físicas e feminicídios.
15: Estatística crescente da violência doméstica que chega até o feminicídio. Então, antes de chegar no feminicídio, se sofre a violência psicológica, a violência financeira, a violência doméstica, para enfim chegar no feminicídio. Para diminuir os casos de feminicídio, a gente precisa primeiramente combater a violência.
14: A matéria recebeu parecer favorável da relatora, senadora Soraya Tronic, do PSB de Mato Grosso do Sul. Se os deputados aprovarem o texto sem alterações, a proposta segue diretamente para a sanção presidencial.
8: Uma audiência pública das Comissões de Direitos Humanos e de Assuntos Sociais discutiu os impactos das apostas esportivas online no Brasil.
9: O debate apontou que a crescente expansão das bets no país exige medidas de proteção aos consumidores. Repórter Patrícia Oliveira.
16: Para os debatedores, os efeitos das apostas esportivas online sobre o endividamento das famílias e a saúde mental dos brasileiros exigem medidas de proteção ao consumidor. Além do cadastramento do CPF nos sites de aposta, também seria necessária a declaração de renda para o controle do valor apostado e a redução da publicidade das bets. O psiquiatra Hermano Tavares destacou o aumento de casos de jogo compulsivo, o vício que afeta um em cada cinco apostadores.
17: É como se fosse uma droga, gente. O SUS teve mais de 100% de aumento de demanda de tratamento para jogo nesse período.
16: O senador Eduardo Girão, do Novo do Ceará, defende o fim das apostas online.
18: Copa do Mundo acontecendo durante esse mês, explodiu a propaganda. Na minha opinião, deveria acabar, proibir. Seja o governo enviando um projeto ou o próprio parlamento deliberar pelo fim.
16: Além de outras propostas em tramitação, um pacote de projetos reunidos pela senadora Damares Alves do Republicanos do Distrito Federal restringe a publicidade das bets e proíbe a ação de influenciadores digitais.
8: Os atendimentos a pessoas com dependência em jogos de apostas no SUS cresceram 140% entre 2018 e 2025. O dado foi apresentado na audiência pública pela coordenadora do Departamento de Saúde Mental, Álcool e Outras Drogas do Ministério da Saúde, Gabriela de Andrade.
9: Para a senadora Damares Alves, do Republicanos do Distrito Federal, a expansão das apostas esportivas já afeta a saúde pública e a economia, o que reforça a necessidade de medidas para enfrentar a ludopatia.
19: Quanto tudo isso está custando para o Brasil? O que está arrecadando? Está compensando os danos e prejuízos que os cofres públicos vão ter e já estão tendo?
8: Os limites para o acesso ao microcrédito podem deixar de ficar defasados.
9: A Comissão de Assuntos Econômicos aprovou um projeto que atualiza esses valores anualmente, com base na inflação, para preservar o acesso de microempreendedores e trabalhadores informais ao crédito. O texto segue para a Câmara dos Deputados, se não houver recurso ao plenário. Repórter Marcela Cunha.
20: O projeto prevê a correção anual dos limites de endividamento para acesso ao Programa Nacional de Microcrédito Produtivo Orientado. O PNMPO oferece crédito para financiar atividades produtivas de microempreendedores, pequenos negócios e trabalhadores informais. Hoje, o Conselho Monetário Nacional estabelece dois limites, até R$ 21 mil em operações de microcrédito na mesma instituição financeira e até R$ 80 mil no total de operações de crédito no sistema financeiro, sem contar financiamento habitacional. Mas esses valores podem ficar defasados com o tempo. O relator, senador Laércio Oliveira, do Progressistas de Sergipe, afirmou que manter os limites sem correção pela inflação reduz ano a ano o acesso dos pequenos empreendedores ao microcrédito.
21: Mais do que facilitar o acesso ao financiamento com taxas justas, a política de microcrédito atua como um motor de incentivo e profissionalização para os microempreendedores. Em vez de apenas injetar dinheiro, o programa qualifica o tomador para que ele identifique o momento exato de buscar o empréstimo e saiba aplicá-lo com foco na produtividade.
20: Pelo texto aprovado, a atualização será anual pelo IGPM, índice usado para medir a variação de preços na economia.
9: Com edição de Paula Groba e trabalhos técnicos de João Lira, o Jornal do Senado fica por aqui. Acompanhe agora as notícias do Tribunal de Contas da União e da Câmara dos Deputados. Boa noite.
8: Uma boa noite e um bom fim de semana.
9: Minuto do TCU.
22: O Tribunal de Contas da União avaliou se órgãos federais oferecem condições adequadas no ambiente de trabalho para a inclusão de pessoas com deficiência. A auditoria analisou 36 órgãos e identificou barreiras físicas, sociais e organizacionais, além de dificuldades de acessibilidade nos espaços, nos sistemas de informática e nos meios de comunicação. O tribunal também constatou que metade dos órgãos avaliados não possui diretrizes formais de acessibilidade. O TCU recomendou medidas ao Ministério da Gestão, ao Ministério dos Direitos Humanos e a outros órgãos federais. O objetivo é eliminar barreiras e melhorar as condições de inclusão e de trabalho na administração pública federal. Saiba mais em tcu.gov.br.
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3: Deputados definem novas regras para fiscalizar despesas com educação.
4: O projeto cria medidas de saúde para pessoas afetadas por jogos de azar.
3: Avança a proposta que retoma incentivos para o programa Mais Médicos.
23: Boa noite. Comissão de Educação aprova incentivo ao programa Mais Médicos. O repórter José Carlos Oliveira tem as informações.
24: A Comissão de Educação da Câmara dos Deputados aprovou o projeto de lei que retoma incentivos ao programa Mais Médicos, que haviam sido revogados em 2025, diante da lei que criou o programa Agora Tem Especialistas. O texto aprovado permite que os candidatos aos programas de residência médica recebam 10% de pontuação adicional durante o processo seletivo, desde que tenham cumprido integralmente pelo menos um ano de ações em projetos e programas dos Ministérios da Saúde e da Educação, como é o caso do Mais Médicos. Para o relator da proposta, deputado Ismael, do PL de Santa Catarina, a medida tem baixo custo, é fácil de ser operacionalizada e, na prática, vai atrair mais jovens profissionais para o programa Mais Médicos.
25: A gente sabe da importância da presença do programa Mais Médico nesses pequenos municípios. E o projeto do deputado Ismael Alexandrino permite que especialistas em medicina também adentrem ao programa Mais Médico, permitindo um maior acesso da nossa população, a saúde, tão fundamental, uma das prioridades, sem dúvida, desafiantes para o nosso país.
24: A proposta de retomada de incentivos ao programa Mais Médicos ainda vai passar pelas análises das comissões de saúde e de Constituição e Justiça. Da Rádio Câmara de Brasília, José Carlos Oliveira.
3: Orlando Silva, do PCdoB de São Paulo, comemora a aprovação na Comissão de Constituição e Justiça do projeto que veda o ensino à distância nos cursos da área da saúde. Segundo ele, a formação presencial é indispensável para garantir a qualificação dos futuros profissionais.
23: Orlando Silva acredita que a medida preserva a qualidade dos serviços prestados à população e evita a formação de profissionais com diferentes níveis de preparo. O deputado também defende a rápida tramitação da proposta no Senado.
2: Trabalho.
3: Professora Luciene Cavalcante, do PSOL de São Paulo, apoia a instituição do piso nacional para os profissionais não docentes da educação. Segundo ela, a proposta garante valorização aos trabalhadores da educação básica e prevê remuneração equivalente a 75% do piso do magistério.
23: Professora Luciene Cavalcante afirma que o projeto conta com fonte de financiamento por meio do Fundeb e pede prioridade para a votação no Senado. Ela argumenta que a medida corrige uma injustiça salarial e reconhece o trabalho dos profissionais que atuam diariamente nas escolas.
2: Educação.
3: Foram aprovadas novas regras para fiscalização de despesas públicas com educação. A repórter Paula Bittar acompanhou a votação.
26: A Comissão de Constituição e Justiça da Câmara aprovou uma proposta que define regras para acompanhar e avaliar gastos com educação nos estados e municípios. O texto aprovado confere um papel central ao Sistema de Informações sobre Orçamentos Públicos em Educação, SIOP, um sistema eletrônico gerido pelo Fundo Nacional de Desenvolvimento da Educação, o FNDE, que coleta, processa e disponibiliza dados sobre receitas e despesas com educação. O monitoramento da aplicação de recursos na educação será feito por esse sistema, que também será responsável por manter um portal voltado ao cidadão. Estados e municípios deverão publicar no SIOP até 30 dias após o fim de cada bimestre um demonstrativo com as receitas e despesas da educação. Se o relatório não for publicado, o governo federal poderá suspender as transferências voluntárias, com exceção das destinadas à educação, saúde e assistência social. Durante a discussão da proposta na comissão, o deputado Patrus Ananias, do PT de Minas Gerais, ressaltou a necessidade de garantir transparência nos gastos públicos.
27: Esse projeto me tocou muito o coração, porque eu penso que nós vivemos uma época em que nós aqui na Câmara dos Deputados, parlamentares, precisamos mandar um recado claro, passar uma imagem para o povo brasileiro. da nossa correção, do nosso rigor, da nossa transparência na aplicação dos recursos públicos, que não podem ser destinados a projetos mirabolantes, a obras inacabadas, mas destinados prioritariamente às políticas públicas que promovem o desenvolvimento do nosso país.
26: O projeto que define regras para acompanhar e avaliar gastos com educação nos estados e municípios já pode seguir para análise do Senado, a menos que haja recurso para votação pelo plenário da Câmara. Da Rádio Câmara, de Brasília, Paula Bittar.
2: Saúde.
23: Hélio Lopes, do PL do Rio de Janeiro, é autor de projeto que estabelece diretrizes para a caderneta de saúde da gestante e do bebê no SUS. Entre as medidas previstas, o texto determina o uso de terminologia baseada no sexo biológico e veda a adoção de linguagem neutra.
3: Segundo Hélio Lopes, a proposta também define que as cadernetas de pré-natal sejam voltadas exclusivamente à proteção da saúde da mãe e do bebê, sem conteúdos que estimulem a interrupção da gestação. O projeto ainda prevê orientações sobre denúncia e proteção em casos de violência sexual.
23: O projeto de Felipe Beccari, do Podemos de São Paulo, cria uma política de incentivo à produção e ao acesso a medicamentos genéricos de uso veterinário. O deputado propôs estímulos para empresas que produzem esses medicamentos e adotem políticas de preços mais acessíveis.
3: De acordo com Felipe Beccari, a medida busca reduzir os custos dos tratamentos veterinários e ampliar o acesso da população aos cuidados com os animais. Ele acredita que o fortalecimento do mercado de genéricos pode estimular a concorrência, beneficiar tutores e contribuir para o bem-estar animal.
2: Direitos humanos.
23: O projeto cria uma pensão especial para pessoas que adquirirem deficiência permanente em decorrência de violência doméstica. Um dos autores da matéria, Dimas Gadelha, do PT do Rio de Janeiro, explica que a ideia é indenizar as vítimas sem renda suficiente para garantir o próprio sustento.
3: O texto também dispensa o tempo de carência para a concessão de benefícios às vítimas. De acordo com Dimas Gadelha, a proposta ainda prevê mecanismos para que o Estado busque o ressarcimento dos gastos junto aos agressores.
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2: Ciência e tecnologia.
23: Está pronta para ser votada no plenário da Câmara a proposta que cria uma política para auxiliar na saúde de pessoas afetadas por jogos de azar. A repórter Mônica Tati tem mais informações.
1: A Comissão de Constituição e Justiça da Câmara dos Deputados aprovou o projeto de lei que institui política para atender pessoas e famílias que foram afetadas pelos jogos de apostas. O texto cria a Estratégia Nacional de Atenção Integral às pessoas com necessidades decorrentes das práticas de jogos e apostas. Entre outros pontos, aborda a prevenção, a redução de danos, a proteção e a reinserção social de pessoas que tenham problemas com vícios em jogos. A relatora na comissão, a deputada Laura Carneiro, do PSD do Rio de Janeiro, afirmou que a proposta tem relevância social e sanitária, devido aos efeitos das apostas sobre a saúde mental, a vida familiar e a proteção de grupos vulneráveis. Já o autor do projeto, o deputado Rui Carneiro, do Podemos, da Paraíba, informou que o número de pessoas atendidas pelo SUS, o Sistema Único de Saúde, com problemas associados ao jogo patológico, passou de 108 para 1.200 entre 2018 e 2023.
5: Os jogos de azar no Brasil se transformaram numa questão gravíssima de saúde pública. Esse é a moral principal do nosso projeto, dar uma resposta às pessoas que, junto com os seus familiares, estão vivendo essa nova realidade do Brasil, inclusive uma das maiores causas do endividamento do brasileiro. Então, o objetivo é preparar a estrutura, sobretudo de saúde, as unidades básicas de saúde, nos CAPs, para atender esse novo tipo de paciente, vamos dizer assim, que precisa de socorro.
1: O projeto que cria uma política de atenção às pessoas com problemas com jogos de apostas já foi aprovado por todas as comissões e aguarda a votação do plenário da Câmara. Da Rádio Câmara de Brasília, Mônica Tati.
2: Justiça.
3: Adriana Ventura, do Novo de São Paulo, pede a instalação de uma CPMI para investigar o Banco Master e acusa o governo de priorizar gastos com publicidade em vez de áreas como saúde. Ela defende o combate à impunidade e a responsabilização dos envolvidos em crimes.
23: Adriana Ventura também faz críticas ao governo federal e cita investigações da Polícia Federal envolvendo o Banco Master e integrantes da base governista. Segundo ela, as denúncias reforçam a necessidade de aprofundar as apurações sobre possíveis casos de corrupção.
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2: Comissões.
3: A Comissão de Administração da Câmara debate experiência de ouvidorias externas em defensorias públicas. O repórter Luiz Cláudio Canuto tem os detalhes.
10: 20 unidades da Federação têm ouvidorias externas em suas defensorias públicas, que funcionam como órgãos auxiliares e autônomos para garantir o controle social, a transparência e a participação da sociedade civil. As ouvidorias externas não pertencem à carreira da defensoria e seus integrantes são eleitos a partir de listas tríplices com representantes da sociedade. Criadas pela Constituição de 88, as defensorias públicas são instituições estatais que garantem assistência jurídica integral e gratuita à população que não possui recursos financeiros para contratar um advogado. Elas atuam na defesa dos direitos individuais e coletivos e na promoção dos direitos humanos. A Comissão de Administração e Serviço Público da Câmara dos Deputados debateu a experiência das ouvidorias externas das defensorias públicas com representantes do setor. A audiência pública foi presidida pela deputada Fernanda Melchiona, do PSOL do Rio Grande do Sul, autora também do pedido para a realização do debate.
11: 20 estados já têm a defensoria, a ouvidoria da defensoria pública, que é um órgão do controle social, que não é da carreira da instituição e que é eleita pelos movimentos sociais populares. E por que eu estou fazendo esse preâmbulo? Porque é o único órgão do sistema judicial que tem esse controle externo, externo mesmo, que não é da carreira, que não tem aquele elemento corporativo. Isso é muito importante.
10: Os estados que não têm ouvidorias externas nas defensorias públicas são Espírito Santo, Sergipe, Alagoas, Tocantins, Mato Grosso do Sul, Amazonas, Roraima e Rio Grande do Norte. A Defensoria Pública da União conta com uma ouvidoria geral composta por representantes da sociedade civil. O projeto apresentado no Senado Federal muda a lei de responsabilidade fiscal e destina limite de até 2% da receita das unidades federativas para o orçamento das defensorias públicas, a fim de garantir autonomia financeira. A proposta também impede contingenciamentos severos no sistema de assistência jurídica gratuita. Da Rádio Câmara de Brasília, Luiz Cláudio Canuto.
2: Economia.
23: Florentino Neto, do PT do Piauí, defende o projeto que autoriza a União a criar uma empresa estatal para atuar na distribuição de combustíveis e gás de cozinha. A proposta também permite ampliar a participação pública em refinarias e outras estruturas estratégicas para o abastecimento nacional.
3: No entendimento de Florentino Neto, a medida fortalece a soberania energética e protege o país em situações de desabastecimento. Ele considera ainda que a iniciativa contribui para a estabilidade da oferta de combustíveis, além de proteger os consumidores contra aumentos abusivos.
23: Glauber Braga, do PSOL do Rio de Janeiro, apresentou o projeto que revoga a lei do Programa Nacional de Desestatização. O deputado afirma que a proposta busca fortalecer a presença do Estado em áreas estratégicas, como energia, mineração, telecomunicações e infraestrutura.
3: Glauber Braga avalia que as privatizações reduzem a capacidade do poder público de planejar o desenvolvimento do país. Ele defende que empresas estatais atuem em setores essenciais para atender ao interesse da população, especialmente onde a iniciativa privada não vê lucro imediato.
2: Relações Exteriores.
23: Edilson Barroso, do PL de São Paulo, integra a Frente Parlamentar Mista em apoio à integração União Europeia-Mercosul, criada para acompanhar o acordo comercial entre os dois blocos. Ele detalha a importância da fiscalização legislativa para dar mais segurança às empresas brasileiras.
3: Adilson Barroso afirma que o acordo vai reduzir aos poucos impostos cobrados sobre milhares de produtos e serviços. O deputado aponta que a mudança pode facilitar as vendas do Brasil para outros países e atrair novos investimentos.
2: Agricultura.
23: Representantes da cadeia de produção do tabaco defenderam na Câmara uma proteção para o setor. A repórter Maria Neves nos conta quais as propostas.
7: Representantes da cadeia produtiva do tabaco reclamaram em audiência pública na Câmara dos Deputados que o sistema integrado de produção do setor está ameaçado no Brasil. De acordo com o deputado Heitor Schur, do PSD Gaúcho, que pediu a realização do debate, o aumento do número de produtores independentes e a carga tributária representam as principais ameaças à produção integrada de fumo no Brasil. Heitor Schur afirma que o sistema integrado foi construído há mais de 100 anos e engloba desde os produtores de fumo até a fabricação dos produtos derivados, como cigarro. O deputado argumenta que essa organização é importante para garantir aspectos como equilíbrio entre produção e demanda, assistência técnica e controle da qualidade dos insumos. Com o crescimento dos produtores independentes, ele acredita que essa estrutura esteja ameaçada.
27: Nós temos diversas safras dentro de um ano. Uma vez era a safra do fumo, agora é a safra de verão, a safra de inverno, a safra de primavera. Está plantando e colhendo o ano inteiro. Talvez isso para a indústria seja muito bom, mas para o segmento que está lá no campo eu não vejo ganhar com isso. E ao mesmo tempo a gente percebe que cada vez tem mais produtores independentes plantando por conta. Não sei se os insumos que eles usam são os corretos. E essas coisas acabam influenciando também o nosso setor.
7: Com o aumento da produção, Heitor Schur afirma que houve queda no preço do tabaco. O deputado sustentou que enquanto em janeiro a arroba do produto custava R$ 340,00, hoje está sendo vendida por R$ 260,00. Da Rádio Câmara de Brasília, Maria Neves.
3: Marcelo Moraes, do PL do Rio Grande do Sul, defende a securitização das dívidas dos produtores rurais do Estado. Na visão do deputado, a medida é essencial para permitir a renegociação dos débitos acumulados após anos de estiagem e das enchentes de 2024.
23: Marcelo Moraes afirma que os agricultores não pedem perdão das dívidas, mas condições para quitá-las. Ele também cobra a apreciação da proposta pela Câmara, alegando que a demora na votação agrava a crise no campo e compromete a economia gaúcha.
2: Meio ambiente.
3: Cabo Gilberto Silva, do PL da Paraíba, critica a atuação de órgãos federais durante operações de fiscalização ambiental em Novo Progresso, no Pará. Segundo o deputado, as ações truculentas provocam conflitos com produtores rurais e moradores da região.
23: Cabo Gilberto Silva pede ao governo federal que reveja a atuação dos órgãos responsáveis pela fiscalização ambiental na região. No entendimento do parlamentar, é necessário garantir o cumprimento da legislação sem comprometer os direitos dos produtores.
3: Joaquim Passarinho, do PL do Pará, também denuncia a truculência de órgãos federais durante a operação de fiscalização ambiental em Novo Progresso. O deputado defende que a fiscalização seja conduzida com respeito à população e prioridade para medidas de orientação.
23: Joaquim Passarinho cobra do governo ações para acelerar a regularização fundiária e ambiental na região. Segundo o parlamentar, é preciso garantir segurança jurídica aos produtores e conciliar a proteção do meio ambiente com o desenvolvimento das atividades econômicas locais.
3: Termina agora o jornal Câmara dos Deputados, produzido pela Rádio Câmara, com trabalhos técnicos de Wellington Teles e apresentação de Ana Raquel Macedo e Márcio Aquiles Sardi. Boa noite.
23: A Voz do Brasil volta na segunda-feira. Boa noite e bom final de semana.
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12: Nossa Senhora de Caravaggio é uma devoção mariana que teve início em 1000.

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7: Chegando a Hora do Consumidor nesta sexta-feira, hoje 3 de julho de 2026. E a pergunta é da Juliana, de Chapadinha, no Maranhão. Ela comprou um ventilador que apresentou defeito dentro da garantia, mas a empresa está demorando muito para responder. E ela pergunta: o que posso fazer? Olha, Juliana, mantenha todos os registros de contato com a empresa e formalize sua reclamação, viu? O consumidor tem direito a uma solução dentro dos prazos previstos na legislação. Se não houver resposta, você pode procurar os órgãos de defesa do consumidor para buscar apoio, tá bom, minha amiga? Obrigado aí pela sua participação. Eu sou Kleber Salles, esse foi o nosso quadro A Hora do Consumidor. Grande abraço para você e até lá.
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9: 7:37.